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5: 21 horas e 9 minutos.
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1: 21 horas e 34 minutos.

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2: 22 horas e 11 minutos.

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3: 23 horas e 21 minutos.

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Muito obrigado. E a melhor maneira de retribuir isso, é claro, é cantando para vocês. Vamos nessa.

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6: 2:10.

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2: 2:50.

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5: 4h30.

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0: Muito bom dia pra você, minha amiga. Estamos chegando pra mais uma edição do nosso Sertanejão da Capital, aqui pela manhã gostosa de 101.9, a rádio que vai longe pra fazer companhia pra vocês. É a sua Rádio Capital do Papel, uma emissora que vai longe, só pra deixar o seu dia ainda melhor, a sua manhã mais gostosa. Então vem pra cá com a gente, vem fazer a nossa quinta-feira, dia 25 de junho, a melhor quinta-feira do nosso Brasil. Depois de uma vitória, graças a Deus, tranquila, né?
1: Brasil!
0: Brasil ontem bateu a Escócia 3-0, foi um jogão de bola, né? 3-0, deu pra acreditar que nós podemos ir mais longe, né? A seleção pode ir mais longe, com certeza. Vamos torcer para que, se puder trazer o Hexa, né? Se puder trazer o Hexa, que traga pra nós, né? Pra alegrar ainda mais aí o nosso povo, o nosso Brasilzão também, né? Então, pra ficar ainda mais alegre, pra ficar ainda mais feliz, claro que somente com o melhor da música sertaneja pra vocês. E a partir de agora, você fica com o melhor dela. É a música raiz, é a música tradicional, é o sertanejão universitário que você acompanha, que você ouve a partir de agora, aqui no seu Sertanejão da Capital, pelas ondas da 101.9.
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0: E você já vai mandando o seu recado, já vai mandando o seu abraço, vai falando com a gente aqui no nosso WhatsApp, 42 39 10 12 10, 42 39 10 12 10. Tá na capital? Claro, tá sempre na melhor, a companhia perfeita, 24 horas no ar pra você, 101.9.

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0: E começamos a nossa manhã aqui na 101, como sempre começamos, convidando você, meu amigo, convidando você, minha amiga, aonde quer que você esteja nessa manhã. Esteja no sítio, nas chácaras, nas indústrias, nas empresas, para você que está trabalhando como motorista de aplicativo, você taxista, você, meu amigo vigia, está trabalhando aí nas portarias dos edifícios, nos postos de combustíveis. Para você, meu amigo da segurança pública, tanto na esfera municipal, estadual ou federal, você está trabalhando como padeiro nesta manhã. Você, meu amigo, você, minha amiga, que está aí acelerando, tanto no tapetão preto da vida, levando o progresso de nossa cidade para todo o Paraná e pelo Brasil, como também você que está acelerando, trabalhando aí nos cascalhos das fazendas, puxando o suco do pica-pau, transportando madeira. Você que está em casa nessa manhã, já está se preparando para mais um dia de trabalho, aonde você vai ir em busca do pão nosso de cada dia. Você que levantou também nessa manhã, mas que está preparando o alimento da família, aquele cafezinho gostoso para o esposo, para os filhos, mas você vai trabalhar em casa. Então, eu quero convidar você que está ligado, sintonizado na 101.9 ou pelos aplicativos de internet, para que juntos nós nos coloquemos diante do nosso poderoso e maravilhoso Deus, para que nós possamos fazer a nossa oração da manhã, agradecendo por mais esta oportunidade. Vamos juntos fazer a nossa oração da manhã. Senhor meu Deus, no silêncio deste dia que amanhece, eu venho te pedir saúde, força, sabedoria e paz. Eu quero hoje olhar o mundo com os olhos cheios de amor, ser paciente, compreensivo, justo e prudente. Eu quero ver, além das aparências, os teus filhos. Eu quero vê-los como o Senhor mesmo os vê. E assim não ver senão o bem em cada um, em cada coração. Fecha, Senhor, fecha os meus ouvidos a toda a calúnia e guarde a minha língua de toda a maldade. Que só de bênçãos viva o meu espírito e que eu possa ser tão bondoso, que eu seja tão alegre, que todos que se aproximarem de mim sintam a tua presença. Senhor, Senhor, reveste-me interiormente com a tua beleza e que no caminhar deste dia, no decurso desta semana, eu te revele a todos. Eu te apresento, ó Pai, nessa manhã, toda a equipe T de comunicação. Eu te apresento cada um, cada uma que me acompanha em qualquer lugar deste Brasil. Eu te apresento a minha família, para que o Senhor cure, para que o Senhor liberte, para que o Senhor guarde. Fica conosco, Senhor. Fica conosco hoje, amanhã e sempre. Assim seja. Amém.
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0: Tá na capital, tá na melhor, tá bom demais, tá bom demais. Bom dia.

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Aí pra vocês foi Chico Amado e também o Xodó, Aceita Que Dói Menos. E também você curtiu

0: Tinoco, Chora Minha Viola. Agora são 5:17, são 5:17 e a temperatura marcando aqui no centro, na região central da cidade, 5 graus. Aí, rapaz, e a previsão é que não passe dos 17 graus. Então hoje vai ficar aquele clima de inverno com ventos aí a 4 quilômetros, com rajadas de vento aí a 4 quilômetros. Portanto, hoje vai ser aquele dia friozinho, né? É aquele dia de inverno friozinho, aonde na sombra tá fria pra caramba e no sol está frio do jeito que é frio, né? Então, gente, olha só, muito agasalho, vamos se vestir bem, vamos, quem vai trabalhar, quem vai usar moto, coloca lá aquele cachecol, né, tá, gente? Pra manter aí o corpo aquecido também, tá? E muita água, né? Água, não água gelada, água fria, mas não gelada, para que você possa também manter aí as suas cordas vocais, manter aí o seu corpo aquecido e também refrigerado, porque tem que cuidar da saúde também, tá? Então, hoje, a previsão é tempo bom, probabilidade de chuva é zero, porém, essa previsão de frio o dia todo, né? Com a mínima de 5 graus, é o que está acontecendo agora, neste momento, no centro da cidade e, claro, na nossa região, 5 graus e a máxima não passa dos 17 graus. Então, muito agasalho para poder enfrentar este frio aí, porque, segundo dizem o CIMEPAR, este inverno de 2026 vai ser um inverno atípico para os nossos momentos, né? Vai ser um inverno atípico para os nossos momentos, porque tivemos aí vários anos sem ter aquele frio forte, né? Agora, este ano, a previsão é que tenhamos aí alguns dias do inverno com tópicos de frio chegando até a casa dos 1 grau, na casa do 1 grau aqui em Telêmaco e também na nossa região. Então, muito, muito aquecido com os seus corpinhos aí para que possa enfrentar esse frio também. Tá certo? Tá bom? Então tá beleza. São 5:19, 5:19. Quero mandar um super abraço lá pro Reinaldo, tá ligadinho com a gente, nosso amigo Reinaldo, começando tudo de novo, Reinaldo. Bom dia.
1: Bom dia, Dimas. Como é que você tá, meu?
0: Beleza.
1: Amigo?
0: Diga.
1: Tá um porcado, pena pra troca, um frio da desgrama aqui, rapaz do céu, tá doido.
0: É. Ui, que manhã gelada!
1: Mandar um abraço pra toda a galerinha aí do...
0: Manda aí.
1: Transporte, carregamento, tiver na atividade hoje.
2: Começando a semana hoje, né?
0: Começando tudo outra vez, né?
1: Mais 4 dias aí...
0: De labuta, né? Mais 4 dias de correria. Então tá certo.
1: Esperar o modão, hein? Tocar o modão pra nós aí.
0: Já vai sair um. Já vai sair um modão daqueles.
1: Positiva, Dima.
0: Positiva. Valeu, Reinaldo. Um abração pra você. É o Reinaldo Júnior. Quem mais também com a gente? Mandar um super abraço pro Alessandro. Mandou pra nós também aqui aquele bom dia maravilhoso, né, Alessandro? Abração pra você também. Tudo que é de bom, tudo que é de bom. Bom dia, meu amigo Dimas Barbosa. Aqui quem vos fala é o Emerson, aqui do bairro Bonavila. Toca pra nós aí um Renan e Raí, oferecendo pra tia Eliane e pro tio Japa, grande Japão, nosso parceiraço, o motoqueiro Japão, também lá pro pessoal da Vale do Tibagi e pra todos os teus ouvintes. Dimas, pensa num frio que tá aqui, rapaz, está marcando pra mim aqui 3 graus, rapaz do céu, 3 graus tá frio, hein? Se aqui no centro eu tô achando que 5 graus tá frio, imagine 3, né? Então, tá gelado aí, né? Um abração pra vocês aí, pessoal trabalhando e também nos acompanhando, né, Emerson? Um abração pra você que tá nas portarias trabalhando e nos acompanhando. Obrigado pelo carinho e bom dia pra você.
3: Bom dia, Dimas, tudo bem?
0: Tudo bem.
3: Aqui é a Marinês.
0: Oi, Marinês. Então.
3: Quinto. Hoje eu gostaria de ouvir a música com O milionário José Rico.
0: Qual?
3: Do mundo nada se leva.
0: Do mundo nada se leva.
3: E eu ofereço aí pra minha amiga Jô de Rolândia, pro meu amigo Foguinho do Jardim Itália, pra Marica, pra Silvia Mainardes, pra Sirene Ribas, pra Marildinha de Tibagi, pra Joselaine, pra Dirce da Era 3, pra Dirce da Colônia Augusta, pra Tereza da Band. Ofereço aí pro meu amigo aí, Costaneira, né?
0: E grande Costaneira.
3: Pra minha mãe, Maria Bichinha, né? Que acho que já não está no sono da beleza, né? Que infelizmente vamos ter que sair mais cedo um pouquinho para passar na guarda da nossa vizinha, Dona Tereza, né?
0: Ah, Dona Terezinha.
3: Muito triste, mas é a nossa vida, né?
0: Uhum.
3: Estamos aqui de passagem.
0: Certo, né? Estive lá ontem.
3: O propósito e a esperança é de um dia estar, né? Junto do nosso pai lá em cima, né?
0: Com certeza, né?
3: É, celebrando a vida eterna.
0: Isso.
3: E é triste pra quem fica, né? A gente sabe, a gente tá passando por essa dor.
0: Ninguém quer perder as pessoas que amam, né?
3: E outras pessoas da minha família, né? E de muitos amigos aí que a gente já perdeu. A gente sabe que não é fácil.
0: Não é fácil, não.
3: A gente pede pra Deus e Nossa Senhora que dê força pro Valdenei, pro Valdenor. E pra toda a família deles, né?
0: Com
3: essa
0: certeza.
3: Perca, a dor da saudade.
0: Exatamente.
3: E é isso aí, Dimas. Deus abençoe tua vida, Deus abençoe a minha vida.
0: Amém.
3: A vida de cada um dos ouvintes aí. É, que a gente possa viver cada minuto da nossa vida com Deus e Nossa Senhora Aparecida sempre no comando, sempre na frente, sempre nos protegendo e nos cuidando.
0: Amém.
3: Fui, bye bye.
0: Valeu, Marinês, um abraço, bom dia pra você, tudo de bom. Agora são 5:23. Tá na capital? Tá bom demais, tá bom demais. Bom dia.

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E já estamos de volta aqui na 101.9. Agora são 5 horas mais 31, 5 e 31. Mandar um abraço lá pra galera do preparo de madeira. Pessoal, estão trabalhando aí, estão ligadinho com a gente, aquecendo amanhã a madrugada com a Capital do Papel, né? Mandar um super abraço lá pro meu parceiro Marquinhos, o corintiano Marquinhos, um abraço para ele, também lá pro irmão dele, o Vaelcio, pro papai, o seu Cervejada, que também está sempre nas manhãs curtindo a programação, né? Não sei se tá agora hoje, porque hoje tá frio, né, gente? Garanto que o seu Cervejada vai levantar ali para umas 10 horas da manhã, né? Hoje pode, hoje dá para dar um jeito, né, gente? Tá muito complicado, muito frio mesmo, né? Quem não tem, assim, alguma atividade para fazer, algum trabalho para estar já agilizando, o certo mesmo é ficar até mais tarde, aproveitar a cama, né, gente? Aproveitar porque tá frio demais para levantar cedo, cedo, cedo. Só levanta cedo quem tem passarinho para dar água, né? Quem tem passarinho para dar água, quem tem que correr atrás do Pão Norte cada dia. Aí levanta cedinho, cedinho também, porque tem que levantar, né? Se não, meu queridão, se não tava debaixo.

0: da cama aí, debaixo dos cobertores, até as 10 horas da manhã, né?
1: Ah, miserável!
0: É, tem gente que pode, né? Você pode? Então volta a dormir, rapaz! Deixa ligadinho o rádio no canto da cama assim, né? O celular, hã? Aí o celular, então, coloca o fone do ouvido assim, coloca o fone do ouvido, deita ali do ladinho da patroa, não deixa aí o volume muito alto pra não dar problema na sua audição, mas também não fica cantando a música junto aí pra acordar a mulher, né? Tem uns caboclos aí que faz assim, né? Ele deita do lado da patroa pra tirar um cochilo, coloca o fone do ouvido pra escutar aí através do celular na capital do papel e de repente toca um modão, ele já quer cantar junto, a mulher dá um empurrão nele, né? Vai cantar pra lá, rapaz, me acordar uma hora dessa? Eita! Então faz assim, né, gente? Vai lá, deita do ladinho da patroa, né? Aproveita o calorzinho da cama, coloca o radinho bem no baixo, no volume baixo, ou o celular aí no volume baixo também no seu fone de ouvido, e você curte aqui com a gente as melhores canções, as melhores músicas com o nosso Sertanejão da Capital.
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0: Bom dia, Dimas Barbosa, bom dia, tudo beleza, meu amigo? Graças a Deus, tudo jóia. Dimas, aqui é o Renato, eu tô saindo pro trabalho, mas ouvindo você, tá? Grande abraço e toca uma raiz pra nós aí, tá bom? Então tá certo, valeu, Renato. Um abração pra ti. Só conta pra nós depois, Renato, aonde você, da onde você está falando, né? É a primeira vez ou a segunda vez, o Renato por aqui, conta pra nós aí no WhatsApp, tá? Quero falar aí o bairro ou a cidade da onde você está acompanhando a nossa capital do papel. Beleza, mano? Ô, Dimas Barbosa, bom dia, Dimas, bom dia, Rádio Capital do Papel. Eu sou o Benjamin Franklin, estamos aqui, olha, trabalhando como vigilante. Hoje eu estou no posto Cupim, aqui na cidade de Arapongas, e toca pra nós aí Café Coado com Peão do Vale e Valentim, tá bom? Muito obrigado e Deus abençoe todos nós. Valeu, Benjamin Franklin. Um abração pra você e todo o pessoal aí no posto Cupim, aqui na cidade de Arapongas. Uma linda quinta-feira pra vocês, tá? Bom dia, Dimas, meu amigo Dimas Barbosa. É o Purguinha. Manda aquele abraço aí para a galera da rodagem, os motoristas de bitrem, operadores, e tamo na escuta, tá? Buscando o suco do pica-pau ali na Fazenda Velha, pra MA Socimbra. Deus abençoe todos, você também, meu amigo. Valeu, grande abraço, nosso parceiraço Purguinha. Em nome do Purguinha, eu mando aquele abraço especial pra todos que estão na rodagem, aí trabalhando no suco do pica-pau, em qualquer canto das fazendas aqui de nossa região. Em nome do Purguinha, aquele abraço pra vocês.
3: Aquele abraço.
0: Tá na capital, tá na melhor, tá bom demais. Agora são 5 horas mais 35, 5:35.

Sérgio Reis com a música Filho Adotivo. Agora são 5 horas mais 43.

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0: Sou eu, esse cara sou eu desde criancinha, fazendo companhia pra você aqui na 101.9, Rádio Capital do Papel FM, a emissora que vai longe pra fazer companhia pra vocês. Nessa quinta-feira gelada em todo o nosso estadão do Paraná aí, agora marcando 4,3 graus, diminuiu ainda mais a temperatura, gente. Bora se aquecer com o melhor da música sertaneja a partir de 5 horas da manhã até as 8, com muita música boa e também a sua participação aqui na 101. Vai lá no WhatsApp 42 39 10 12 10. 42 é o DDD aqui da região dos Campos Gerais. 39 10 12 10. Estamos ao vivo aqui na rua Reginaldo Guedes Nocera, no primeiro andar do Centrão de Telêmaco Borba, para todo o nosso Paraná, para todo o nosso Brasil.
1: Brasil!
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0: 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Agora são 6:01, são 6:01.
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0: Tá na capital, tá na melhor, tá bom demais. Bom dia pra você. Seja bem-vindo, bem-vinda. Daqui a pouco, o seu

0: Tá na capital, tá na melhor, tá bom demais, e pra vocês, Boiadeiro Errante com Gilberto e também o Gilmar. Agora são 6:06, são 6:06 e o pessoal já chegando por aqui, marcando presença na nossa 101.9. Oi, bom dia. Bom dia.
1: Bom dia, Dimas Barbosa, Pinguim falando. Dimas,
0: tá bom? Ô, Pinguim, beleza?
1: GG, Nossa Senhora Aparecida. Pensei pra você da rádio. Sou óbvio, Jardim Leão. Daru, pessoal da cadeia pública.
0: Certo. Quem mais?
1: Pessoal aí da Guarda Patrimonial.
0: Uhum.
1: E todos os ouvintes que tá aí, Adriana, São Luís.
0: Beleza. Filha,
1: Lori, Ana Beatriz. E o Tito, meu cunhado, para minha irmã Joana, foi aniversário ontem.
0: Aniversário ontem? Parabéns e... pra ela.
1: E pra todo mundo aí, Dima.
0: Então tá bom.
1: Toca pra nós, por favor. E me tá sempre nas contas.
0: Valeu, Pinguim. Um abração pra você. Muito obrigado pela audiência, nosso amigo Pinguim. Ô, Dimas, bom dia pra você, Dimas, é a Nice Delfino. Oi, Nice, bom dia pra você também, uma ótima quinta-feira. A Nice também lá pra mamãe, a Dona Alvina, aqui no Alto das Oliveiras, também com a gente sempre aqui na manhã. Um abraço pra vocês, uma quinta-feira maravilhosa também, tá?
2: Bom dia, Dimas Barbosa, como é que tá, meu irmão, beleza?
0: Bom dia.
2: Brasil ganhou um rente, viu?
0: Pois é, rapaz, o Brasil ganhou, faltou só um pontinho pra mim acertar no bolão, né? Eu joguei 3-1, foi 3-0, né? É isso? Foi 3-0, eu joguei 3-1. Mas tá bom, importante que o Brasil ganhou e agora vamos pra frente, Brasil!
3: Brasil!
2: Esse programa pra todos os ouvintes, pra você, toda a tua família, que Deus abençoe você, rapaz.
0: Amém, obrigado.
2: Tamo junto aqui, rapaz.
0: Opa, sempre junto, de mamãe.
2: Esse programa pro Clésio, Guarda Patrimonial, Douglas e toda a equipe.
0: Certo.
2: Eu e minha esposa aqui estão ouvindo aqui o programa.
0: Um abração pra vocês aí.
2: Gostaria de ouvir uma música.
0: Qual música? Com quem?
2: Milionário é Rico. A sua escolha aí. Tá?
0: Beleza.
2: Você tem que escolher a música pra mim.
0: Então tá bom. Tamo deixa junto. Comigo aqui.
2: Tamo junto aqui, ó.
0: Valeu de mamãe. É o Vanadir. Um abração pra você. Ha-ha-ruia. Um abração, tá? Obrigado pela audiência sempre também aqui com a gente na programação.
4: Bom dia, Dimas.
0: Bom dia.
4: A Jô de Rolândia.
0: Oi, Jô.
4: Bora lá. Até quando?
0: Até quando
4: a rádio estiver de pé aí.
0: Tamo junto,
4: eu
0: né?
4: Eu tô sendo ouvinte.
0: Uhum.
4: E oferecer para todos os seus ouvintes de perto, de longe. E o Passarinho Verde não passou aqui ontem, não.
0: Não passou ontem
4: pra
0: aí?
4: Pra falar pra mim que era aniversário da esposa do João Paulo. Mas desejo tudo, tudo de bom pra ela. E... estamos todos felizes, né, Dimas?
0: Com certeza.
4: Brasil, 3-0.
0: 3-0.
4: Um abraço, Bazar.
0: Valeu, um abraço. Nossa amiga Jô, aqui da cidade de Rolândia. Um abraço pra ela, também lá pro esposo, o seu Rosildo. Essa família maravilhosa aqui em Rolândia. Ô, Dimas, meu amigo Dimas Barbosa, que é o DJ Jarbas da Vila Rosa. Manda um abraço aí pro papai Antônio, pra minha linda esposa, a Noemi. Pros filhos Daniel, Graciele, Ariane, pro genro Pedro, pro neto Gael, pro primo Birdi, pra Maria, pro Foguinho, lá pra Maria Bichinha, também pro Vardinho lá do bairro São João, pro primo José Carlos da Saúde na cidade de Reserva, pro DJ JC, pro primo Sebastião, pra prima Cirlei lá do grupo Cantos do Paraná, também pro tio Jairo, pro amigo Ney da escolta, pro Bruno lá da São Geraldo, pro seu Hipólito, pro seu Eliseu Ortiz e pra todos da melhor Rádio Capital do Papel.
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0: E toca pra nós uma com o Lourenço Lorival.

0: sexta-feira. Rick Renner, Só Quero Te Dizer. Agora são 6:25, são 6:25. Bom dia!
1: Bom dia!
0: Mandando aquele bom dia especial também lá pra galera que tá ligadinha com a gente, curtindo a nossa 101.9 aqui na cidade de Figueira. Alô, Figueira! Aquele abraço!
2: Aquele abraço!
0: Lá pro Valdeci, um abração pra ele lá em Figueira, também lá pro Amado, também na cidade de Figueira, também sempre com a gente. Minha amiga Cíntia, um abração pra você também aqui na cidade de Figueira. A 101.9 faz eco nas canhadas, nas madrugadas também, né? Sempre de segunda a sexta-feira, Dimas Barbosa com os

0: todas as famílias aqui da cidade de Figueira, no Estadão do Paraná. Quem mais tá com a gente já chegando por aqui? Ô Dimas Barbosa, tudo beleza? Dimas, olha, é o Carlinhos de Volática. Toca pra nós a música Luz da Minha Vida e oferece pra todos que estão ouvindo, tá bom? Tá certo, valeu, um abraço, Devolática. Obrigado pela audiência, pelo carinho, pela companhia. Bom dia.
1: Bom dia, Dimas Barbosa.
0: Bom dia.
1: Dia Neiva, do bairro São Silvestre.
0: Ô, dona Neiva, do bairro São Silvestre, fala, menina.
1: Desculpa de eu ter mandado bom dia para o seu...
0: Ah, ontem à tarde? Tranquilo, sem problema nenhum, fica tranquilo.
1: Foi por um engano.
0: Aham, acontece,
1: porque,
0: né?
1: Porque a bebezinha, irmã do Eduardo, estava aqui.
0: É.
1: Ela queria falar com ele,
0: uhum.
1: A Lavina.
0: Certo.
1: E daí eu se atrapalhei, desculpe.
0: Uhum, tranquilo.
1: Quero que se mande para a turma da São Silvestre. Os ouvintes, para você e tua família, toda a equipe da rádio.
0: Muito obrigado.
1: A turma da XG Moura.
0: Quem mais?
1: Gringo, Jordão, Uliel.
0: Gringo, Uliel, grande gringo.
1: O meu tio Narimeto.
0: Uhum.
1: Se tiver sorteio, põe meu nome no sorteio.
0: Certo.
1: Mande para Clarinha e para Vanilda.
0: Quem mais?
1: E pro Léo Eduardo, os companheiros.
0: Um abração pra eles lá.
1: Fala pra ele que a irmã dele falou com ele ontem.
0: Uhum.
1: Fique com Deus, irmã.

0: Bom dia.
1: Amém,
0: Boa
1: obrigado.
0: tarde. Não vou te falar bom dia de tarde.
1: É, à tarde fala boa tarde, à noite fala boa noite e cedo fala bom dia, né? Não, acontece, tá, dona Neiva? Não, fica tranquila, tá? Eu sei como é que é. Eu também já cansei de cometer essas gafes, tá? Eu também, às vezes, eu tô no embalo, eu tô naquele embalo bonito, gostoso, né? Falando que é uma beleza, de repente, 5 horas da tarde, eu falando lá, bom dia, gente, bom dia, bom dia.
2: Miserável.
1: Alguns falam, ô dona Neiva, alguns falam que é idade, mas não é não, né? Nós somos novo, né? Eu tô com 29 anos, a dona Neiva deve estar na faixa de uns 33 por aí, né? Então nós somos novos, então não é a idade, é a pressa, né? Às vezes é a pressa, é a correria, acontece, né, dona Neiva? Ai, ai, um abração pra você, nossa amiga Neiva, lá do bairro São Silvestre. Dimas Barbosa, bom dia, Dimas. Ó, eu sou o Nico, aqui da Jamel, em Jandaia do Sul. Toca pra nós a música Se É Pra Chorar Por Você. Obrigado, Dimas. Valeu, eu que agradeço vocês, tá? Pessoal aqui na cidade de Jandaia do Sul. Um abraço, bom dia. Ô, Dimas Barbosa, tudo beleza, mano? Dimas, ó, estamos na escuta. Toca pra nós aí uma do Pisca Sertanejo e oferece pra todos que estão ouvindo a programação da 101.9. Quem mandou o recado é o Valdeci, aqui da cidade de Tibagi. Valeu, Valdeci, abraço, bom dia, bom dia!
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1: 6:29.

101.9, aí pra vocês, música linda, maravilhosa, né? O nome da música pra você pedir aqui na programação do Pisca Sertanejo é Toda Vez Que Eu Te Vejo, e já está aqui nas grades da programação da 101, tá? Você gostou da música? Então você pode mandar o seu recado e pedir aí durante toda a nossa programação. Pisca Sertanejo, Toda Vez Que Eu Te Vejo. 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

gostosa, hein, assim. Só moda boa pra começar. Começar quinta-feira, ó, com o astral lá em cima. Não perca a hora, não perca a hora. Já vai anotando aí no teu, como está marcado aqui no meu.

0: 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Aí pra vocês, Zé do Rancho, eu sigo o caminho dela e eu sigo o teu caminho também, tá? Então venha por aqui na programação da 101.9, mandando o seu recado e também já interagindo com a gente aqui no nosso WhatsApp. Mandar um bom dia lá pro meu amigo Pica-Pau da Van. Alô, Pica-Pau, um abração pra você, uma ótima quinta-feira, bom trabalho. O Cirineu Ribeiro está com a gente também, curtindo lá na cidade de, em Curitiba. Um abração pra ele, ele que também trabalha como vigia, né? Lá na cidade de Curitiba e também está nos acompanhando. Obrigado pelo carinho, tá? Cirineu Ribeiro. O Vilmar Mendes, aqui no bairro São Francisco, um abraço pro Vilmar, também lá pra dona Cirlei, pra menina Manu, essa família fantástica, também com a gente já cedinho, aqui na 101.9. Quem mais também, mandar um super abraço lá pro Rui da Ambulância. Alô Rui, bom dia pra você também, uma ótima quinta-feira. Também mandar um abraço pro Nelsinho da Saúde, nosso parceiraço Nelsinho, sempre aí levando o pessoal para as consultas na capital, em outras cidades da região e com o rádio ligado, curtindo a programação. Aí sim, aí é bom demais, né? Um abraço pro Nelsinho da Saúde, também lá pro Jonas Casagrande, nosso amigo Jonas Ronque, um abração para ele, obrigado pela audiência sempre também aqui na Manhã da 101. Tem mais mensagem chegando, mandar um bom dia também lá pra Vanderleia Pinheiro. Alô, Vanderleia, ela tá desejando pra gente aí um dia maravilhoso também, né? Então tá certo, grande abraço a Vanderleia Pinheiro, um abração pra você. Também lá pro César, ligadinho com a gente aqui na cidade do Imbaú, César Zavoeski. Um abração pra ele e pra todos os amigos que estão lá trabalhando e também nos acompanhando, né? O César, ele trabalha para na Sanepar, é isso? Pessoal lá da Sanepar? Os terceiros da Sanepar. Então tá certo, um abraço lá para a empresa terceira que está trabalhando aí para Sanepar. Quem mais também tá com a gente por aqui na 101.9? Oi, bom dia, bom dia.
1: Ô, Dinho Barbosa, o Marinho por cá, Dinho Barbosa.
0: Ô, Marinho.
1: Ô, Dinho Barbosa, se possível, tá com nós aí, com Gilberto Gilmar aí. Tá ruim, mas tá bom.
0: Tá ruim, mas tá bom?
1: Tendo piadado, tá nativa aí, positiva. Prefeito de Garapena, não prefeito de ninguém aí, Pouso.
0: Certo, Pouso e Tec.
1: TKS.
0: Valeu, grande abraço, Marinho, pra você também, tudo que é de bom, tá? Nós já tocamos uma aqui com o Gilberto e Gilmar, tá bom? Mas se der tempo, eu coloco pra rodar pra vocês. Tá ruim, mas tá bom, tá certo? Um abraço pra você, obrigado pela audiência também. Bom dia, Dimas, mestre da comunicação. Ô Dimas, uma ótima quinta-feira pra você e pra todos os teus ouvintes. Manda um abraço lá pra Dina, pra Chum, pro Dário, pro Paulo, pra Edilene Bueno e pra todos os motoras da Vinça que estão na rodagem. É o Marlon da Área 1. Valeu, Marlon. Um abração pra você. Obrigado pela companhia. Sempre aqui na Manhã da 101, tá certo? Mandar um super abraço lá para o nosso parceiro Taleve, também lá pro Blan, também lá pro Eberson Padilha, enfim, todo o pessoal da Vinça, o nosso carinho pra vocês e o nosso muito obrigado, tá, gente? Sempre levando esse povão pro trabalho e acompanhando a nossa 101, levando o Dimas Barbosa também de carona no busão, no busão.
2: Olá, Dimas, muito bom dia, meu irmão.
0: Bom dia.
2: Abençoada manhã de quinta-feira pra todos nós aí.
0: Pra todos nós.
2: Que Deus nos abençoe hoje e sempre.
0: Amém.
2: E se você puder fazer um favor pra mim com o Rick Renner... Ao lado de Deus.
0: Ao lado de Deus.
2: Oferecendo para nossos amigos em Volta Grande, aqui no Sete Rincão, na Vila Esperança, nosso irmão de mamãe ali.
0: Certo.
2: E lá na Colônia Augusta, campeão dos pupos, numa culpa, burrinha, burrada, cavalo e acavalada, companheirada nossa aí na JSL, aqui no Área 6, pessoal nosso aí também, Alto das Oliveira, e lá em cima em Rolândia. E todos os ouvintes de um modo geral, se eu pulei alguém, me perdoe aí.
0: Tá certo. Forte abraço, valeu, irmão. Clésio, um abração pra você também. Muito obrigado também pela audiência, tá, Clésio? Nós já tocamos também uma com o Rick Renner, mas dando tempo, a gente põe também na programação mais uma aí, tá? Fica ligado, fica curtindo que, dando tempo, a gente coloca mais uma do Rick Renner aqui na sintonia. Grande abraço, um bom trabalho, uma ótima quinta-feira pra você. E, claro, sempre aqui na Manhã da 101.
3: Olá, Dimas, bom dia, tranquilo. Bom dia.
0: Tranquilo?
3: Animado.
0: Bom.
3: Vamos lá de novo nessa quinta-feira gelada, rapaz.
0: Tamo junto, tá gelada.
3: É um bom dia, uma boa quinta-feira a todos aí que tá na escuta da programação, Dimas.
0: Amém.
3: Oferecendo o pessoal da Comac.
0: Certo.
3: Os colaboradores da Comac, Aeroporto, Harmonias e Lagoa. Uhum. É, toca pra nós hoje um Christian Ralph.
0: Qual é música?
3: Cheiro de shampoo, cara.
0: Cheiro de shampoo, beleza, cara. Beleza,
3: Dimas. Valeu, meu piá. Até amanhã. Tamo junto.
0: Valeu, meu piá. Tamo junto. Agora faltando 7 minutinhos para as 7 da manhã. 6:53.

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Paixão Goiânia, com Ronaldo Viola e também o João Carvalho. Agora são 7 horas em ponto. 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
0: Agora são 7:05, 7:05. Não sai daí não, hein?
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0: Audiência comprovada e claro com os melhores ouvintes de todo o nosso Brasil, tá? É você, seu lindinho, é você, sua lindona, que fazem parte e deixa a nossa programação nessa manhã assim, ó, alegre, feliz, super relax. Super relax. Ai, ai, ai. São 7:08, 7:08. 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

Tá bom demais. Dimas Barbosa, Dimas, eu só tenho. Ah, é nova, dona Neiva. Essa idade tá na flor.

0: flor da idade ainda, tem muita água pra rolar. Não, não, não, fica tranquila que, é claro, né, cuidando da saúde, te cuida, mulher. Tem muita água pra rolar ainda, né? É, é, essa idade aí só é, é eu sou mais novo só há 13 anos só. Eu falei que tinha 29, ela tinha 30 e pouquinho, né? Não, não. Eu sou mais novo que ela há 13 anos. Ai, ai, ai. Dimas Barbosa, bom dia, meu amigo Dimas. Ó, já estamos aqui na escuta. É o Nori da Vila Osório. Valeu, Nori. Um abração pra você, pro Bruno e pra toda essa família maravilhosa aqui na Vila Osório. Bom dia, Dimas. É o Alessandro, mandando um abraço pra minha mãe Cleusa, pra minha esposa Isabel, pra minha sogra Nilza, pro meu sogro Miguel e também pro filhão Wesley. Valeu! Valeu, Alessandro. Abração pra você. Tudo de bom, tudo de bom.
1: Bom dia, Dimas Barbosa.
0: Bom dia.
1: Padilha, hein?
0: É, Berson Padilha.
1: Confirmar a audiência da programação, mandar um abraço pra toda a galerinha da Vinça aí. Uhum. Mandar um abraço pro Adriano, mais conhecida como Orelha de Feijoada. Mandar um abraço pro Ban, o Perna Mecânica,
0: Perna Mecânica.
1: Dente Mecânico, pro irmão Ferramenta.
0: Rapaz.
1: O seu Mauri, mais conhecido como Capitão Cueca.
0: Rapaz, você viu, se passar um ímã ali perto da Vinça ali, né? Vai grudar todo esse pessoal lá, né? É Perna Mecânica, é Dente Mecânico, é Cueca de Alumínio. O que mais?
1: O Walter nível 2. E pra toda a rapaziadinha da Vinça aí.
0: Tá bom.
1: Positivo, mandar um abraço também pra minha avó Maria do Lacerda, pro seu Nogueira.
0: Certo.
1: E pra toda a minha família. Se você puder, toca Sentimento Cigano pra nós, hein?
0: Sentimento Cigano.
1: Bom dia, Dimas.
0: Valeu, Eberson. Um abração pra você e também pra todo o pessoal da Vinça. Obrigado pela companhia. Dimas Barbosa, bom dia. Dimas, estamos te ouvindo, indo sentido Puma, ouvindo você. Manda um abraço para os Gaviões da Van. Valeu, um abração lá para os Gaviões da Van que estão indo pro trabalho e nos acompanhando. Um abraço também lá pro Eliseu Lagos, nosso grande parceiro Eliseu, também sempre com a gente aqui na Manhã da 101, a rádio que vai longe para fazer companhia para vocês. Quem mais também por aqui? Dimas Barbosa, bom dia, Dimas. É o Candinho aqui da cidade de Curitiba, Dimas. Ó, Ah, tá, avisando aí, né, gente, que infelizmente ontem aconteceu do nosso amigo Mico, o Luiz Francisco de Moura, mais conhecido como Mico, ali na região do São Rafael, São Félix, ali do Jardim Europa, um rapaz fantástico, maravilhoso, sempre ajudando, apoiando ali a Igreja Nossa Senhora do Rocio. Ele teve aí umas complicações na saúde, esteve alguns tempos internado e ontem, infelizmente, ele veio a falecer, tá? Então, para os amigos, conhecidos aí, só informando que o Mico, ele está sendo guardado na capela Tamoio Preve e o féretro acontecerá hoje, dia 25, às 15 horas, tá? Às 15 horas acontece o féretro sentido ali do Jardim da Saudade, aqui em Telêmaco Borba. Então, os amigos do nosso grande amigo Mico, tá sabendo aí que, infelizmente, ele nos deixou, tá? Mas fica guardado as boas lembranças e os bons serviços prestados à comunidade ali no Jardim Europa. Que Deus tenha confortando as famílias do meu amigo Mico e também da dona Tereza, né? Que faleceu também ontem, vai ser sepultado hoje às 9 horas da manhã, também ali no cemitério Jardim da Saudade, né? A Tereza Mainardes, a mãe do meu cunhado Valdenor, também lá do Valdinei Peitinho, que todo mundo conhece também, né? Então, esses são as pessoas que nos fizeram falta, nos fazem falta, né? Hoje, que ontem foram fazer a Páscoa do Senhor, tá bom? Então, só dando recado, então, eles estão sendo guardados ali no cemitério, na capela Tamoio Preve, e o sepultamento da dona Tereza é hoje às 9 horas da manhã e do Mico acontece hoje às 15 horas no cemitério Jardim da Saudade. Fica dado essa informação aí para vocês. Grande abraço ao Candinho lá em Curitiba também, né? Nos trazendo mais essa informação também sempre, né, Candinho? O Mico sempre prestativo e ajudando ali o pessoal lá, o Cido, o BenTV e tudo também lá, né? Ontem eu estava conversando sobre ele lá na igreja, onde teve novena de Nossa Senhora.

Perpétuo Socorro. Eu estive lá na novena ontem, 7:30, e estávamos conversando sobre o início da comunidade lá do Jardim Europa, lá do Nossa Senhora do Rocio. Também foi graças ao Mico, graças a Cida, o Cido, também graças ali ao Bentivi, ao falecido Edilson Jacumaço também, né? Um menino fantástico também que nos deixou precocemente, mas a vida é assim, tá? Que Deus conforte todos os amigos e também familiares desses falecidos que hoje fazem a Páscoa junto ao Senhor Jesus Cristo. Vamos de música? Bota uma música aí pra rolar aqui na programação. Agora são 7:19. 7:19. Bom dia.

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Pátio do Posto com o Zé Neto e também o Cristiano. Por falar em posto, quero mandar um super abraço lá pro Marquinhos, nosso amigo Marcos aqui do posto, Fox ali, né? É posto Fox? Ali do BNH, próximo ali ao Colégio Presidente Vargas, né? É naquele caminho ali da academia e tudo mais ali. Então, um abraço pro Marquinhos, nosso amigo Marcos, também lá pros meninos e pras meninas que já estão trabalhando ali no posto Fox aqui no BNH. Um abração pra vocês e muito obrigado, tá? Pela companhia sempre aqui na manhã. Eu fui abastecer o cavalo esse dia lá, fui abastecer a moto lá, a menina falou, eu não guardei o nome da menina, né? Mas ela disse assim, Dimas, olha, nós acompanhamos você todo dia de manhã, tá? Então tá certo. Fica o nosso carinho e o nosso abraço então lá para a menina do caixa, né? Tem uma música que fala, né, sobre a menina do caixa, hã? É, vê se encontra ela pra nós colocar na programação em homenagem a todas as meninas que trabalham nos caixas, tanto aqui dos postos de combustíveis, como também dos mercados, dos supermercados. É a menina do caixa. Vê se acha pra nós aí. Ô, Dimas Barbosa, bom dia pra você, Dimas. É o Eliton Dias, aqui da cidade do Imbaú. Eliton, um abração pra você, obrigado pela companhia. O Eliton e também a esposa e a filhona lá no Imbaú nos acompanhando. Que alegria, abraço pra vocês. Quem mais? Também o Carlos, um abraço pro Carlos. Ele trabalha na prefeitura de Telêmaco Borba. É, ele e também o pessoal lá da Feira do Bem. Um abração pro Carlos e também pra todo o pessoal da Feira do Bem que já estão se preparando pra daqui a pouco, é isso mesmo, né? É Feira do Bem hoje, daqui a pouco o pessoal vão estar lá fazendo a troca de reciclável por produtos alimentícios. Um abraço pro Carlos e também toda a equipe da Feira do Bem. Quem mais? Também mandar um super abraço lá pra Márcia de Lima, aqui no bairro Jardim Bandeirantes, também com a gente. Um abração pra eles, pra ela, né? Pra ela lá na Bandeirantes. Também lá pro Enelson e pra Lucinéia, estão nos acompanhando aqui no bairro Bela Vista. Um abraço pra vocês também, o Enelson e a Lucinéia. O César Zavoeski já mandou para nós também aqui mais uma mensagem de bom dia, né? Desejando que o Espírito Santo abençoe todos nós. Amém. Obrigado, tá? O César Zavoeski, obrigado pela audiência também. 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Quero mandar um super abraço também lá pro meu amigo Natan, ali da sorveteria, tá ligadinho com a gente, é o corintiano Natan, tá certo? Um abraço, Natan, obrigado pela companhia e pela audiência. Quem mais também tá chegando, mandando aquele bom dia pra nós também aqui? A Fátima Moreira, um abraço, Fátima, obrigado pela companhia. A Marlene também lá em Ponta Grossa, também sempre com a gente, Marlene de Selma, valeu Marlene, um abração pra você. Daqui a pouco trabalhar, né? Daqui a pouco enfrentar um frio e trabalhar, Marlene. Grande abraço, bom dia pra você também.
Tem mais mensagem chegando, deixa eu mandar um super abraço também para quem tá na escuta. Dimas, ó, manda um abraço também para nós aqui no Posto Aliança, é o Tairone da área 2. Tá certo então, pessoal dos postos de combustíveis aí também nos acompanhando, que prazer, que alegria, tá? Então, grande abraço lá pro Tairone da área 2 e todo o pessoal lá do Posto Aliança.

0: Tá bom demais, Marília Mendonça. Te amo demais. Agora são 7:39. 7:39. Eu quero mandar um super abraço lá pro seu Geraldo, pra Aquila Jangada e também pra toda a equipe lá da Barateira Confecções. 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
0: E já vamos conversar com os nossos ouvintes que já estão aí com a gente, mandando seu recado, mandando seu oi. Bom dia. Bom dia, bom dia, bom dia.
2: Bom dia, meu amigo Gilos Barbosa.
0: Bom dia.
2: Da Lagoa, e tá frio aqui, hein?
0: Tá 5
2: graus. E deu já daqui, garoto.
0: Rapaz,
2: uma boa quinta-feira abençoada aí, meu irmão, e um bom trabalho. Tudo de bom. Um abraço pra todos nós.
0: Valeu, Juarez. Um abração pra você, pessoal, indo pra Lagoa trabalhar. Pessoal já na Lagoa trabalhando, né? E também nos acompanhando. Um abração pra vocês aí, tá? Quem mais? Dimas Barbosa. Bom dia, Dimas. Tudo bem? Ó, aqui é a Loriane do Monte Sinai 2. Dimas, esses são os últimos dias meus em Telêmaco Borba, Dimas. Nós vamos para o estado do Mato Grosso do Sul. Vamos sentir saudade do seu programa. Gostaria de ouvir hoje Canarinho Prisioneiro, se for possível, tá bom? Tá certo, Loriane. Um abração pra você. Eu vou sentir saudade, mas não muito. Sabe por quê? Porque lá no Mato Grosso do Sul, você também consegue pegar a nossa 101.9. É isso mesmo, Loriane. 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Eu quero você comigo aqui, tá, Loriane? Não me abandone, menina! Não me abandone não, tá bom? E que o Papai do Céu esteja abençoando e abrindo grandes portas para vocês lá em Mato Grosso do Sul, tá? Que o Senhor Jesus Cristo esteja abençoando e que tenha um sucesso também lá em Mato Grosso, tá bom? Mato Grosso do Sul, tá bom, Loriane? Um abração para vocês. Tem que falar, né, Mato Grosso do Sul, porque eu estive em Campo Grande e lá tem uma certa rivalidade entre Mato Grosso e Mato Grosso do Sul, né? Eu estive lá em Campo Grande e tava conversando com as pessoas e falei lá, pois é, tal, e disse Mato Grosso, o pessoal gritaram lá de longe, do Sul! Tem que falar Mato Grosso do Sul. Loriane, um abração pra você, obrigado pela companhia, sempre com a gente aqui na Manhã da 101. Ô Dimas Barbosa, bom dia Dimas, estamos ouvindo a programação. Se possível, toca pra nós aí um sucesso com Zezé e Luciano. É o Aníbal, valeu Aníbal, um abração pra você. Nós já tocamos uma com o Zezé e Luciano hoje, tá bom, ô Aníbal? Mas se der tempo, nós tocamos mais uma, né? Não vai dar tempo? É, já são 7h47 já, né? Mas eu agradeço a sua companhia, tá bom? É o Aníbal, sempre com a gente aqui na Manhã da 101. Ô Dimas Barbosa, bom dia, Dimas. Toca pra nós a música Chapeludo com Nando Moreno e Rio Negro e Solimões. É o Edson Ferreira de Miranda, aqui da Vila Cristina. Ouvindo a 101, a capital, a rádio que vai longe. Pra ficar pertinho de você.
3: Gosta demais do chapeludo.
0: 7h48. Já já, show da manhã.

0: Tá na capital, tá na melhor, tá bom demais. Música linda, maravilhosa com Chico Rei e também o Paraná. É Canarinho Prisioneiro. Quero mandar um abraço, gente, lá para o meu parceiro Evaldo Pinduca. Ele está lá em Fazenda Rio Grande, em Curitiba, nos acompanhando também. Evaldo Pinduca, um abração para você, tá? Nos conhecemos aí quando ele veio trabalhar na Clabinha aqui na Puma, né? Veio trabalhar um tempo aí com a gente e nós nos conhecemos e se tornamos amigos. E agora ele está lá em Fazenda Rio Grande, Curitiba, também nos acompanhando. Um abração para você, Evaldo Pinduca. Quem mais? Também mandar um abraço para dona Rosalina e pro Joseval. Um abraço para eles. Também lá para dona Lourdes, também com a gente, curtindo a programação todos os dias. A dona Lourdes, lá no bairro São Francisco. Um abração para eles lá. Obrigado sempre pelo carinho, também pela audiência e pela companhia. Dimas Barbosa, bom dia, Dimas. Bom dia. Quem mandou esse recado pra gente é a Eroni Souza. Valeu, Eroni. Um abração para você também. Obrigado pela audiência, tá? Também mandar um bom dia especial para todos os amigos lá do grupo Amigos da Capital. Um abração para vocês. Muito obrigado também por nos acompanhar aqui na manhã da 101.9. Gente, olha só. Vem chegando o show da manhã com a Fátima Ribeiro, o Marcinho Luiz, a Lisa Correia. A programação gostosa para continuar a manhã maravilhosa de quinta-feira. Às 11h30. Carlos Roberto Ramos com o microfone aberto. Às 13 horas, Gilberto Alves com A Tarde é Nossa. E eu volto às 17 com o Tarde Sertaneja para nós fecharmos com chave de ouro a nossa super quinta-feira também, tá bom? Grande abraço para vocês, muito obrigado pela audiência aqui na 101. Ah, deixa eu mandar um bom dia também para ela. Chegou agora! Acordou agora, Dina? Não acredito, Dina! Ai, ai, ai. Grande abraço a Dina Prachum. Ela falou aqui, ó. Dimas, bom dia. Tô te ouvindo. Estou ouvindo seu programa. Grande abraço, Dina.
1: Na cidade, tô chegando de...
0: Gente, vem chegando o show da manhã. Tchau, tchau.

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0: dia. Você tá que nem eu, quando fala bom dia pro sol da manhã, você olha pra janela. Que sol que nada.
1: Que sol que nada.
0: Que sol que nada, gente. Tempo carrancudo, mas pelo menos não tem chuvinha, né? Então já tá bom. Vamos agradecer o que tem. Vamos, né, dar graças a Deus por esta manhã de quinta-feira. Depois desse Brasil, né, 3-0. Será que alguém acertou, Marcinho?
2: Brasil.
0: Parece que eu não vi 3-0 aqui não, viu? A primeira bandeja de ovos aqui, se deu 3-0, vai pra quem acertou 3-0. Porque eu vi, o meu era 2-1. Se não me engano, a Tereza Almeida lá era 3-1. Um 3 assim que eu vi foi, né, com 3-1. Mas 3-0, eu não vi. Bom... Vamos, né? Daqui a pouquinho nós já vamos dar uma conferida. Você, por acaso, fez aqui, postou aqui na nossa Capital do Papel, no nosso show da manhã, colocou seu placar, foi 3-0? Lembra a gente, então. Ô, Lisa, falando em 3, nós estamos com quase 3 graus ou não?
1: Fátima, eu tava esperando os 2 graus. Uhum. Mas assim, eu acho que tá menos do que o CIMEPAR tá me passando aqui, Fátima. Ele tá me mostrando uma mínima de 6, máxima hoje de 16. Diz que tá marcando agora 7 graus, com sensação de 6.
0: Ah, não sei onde.
1: Lá no Altas Oliveiras, que é a outra cidade dentro de Telêmaco. Tá. Os Alpes de Telêmaco.
0: Tava gelado, próximo. Mais gelado 4, que ontem. Mais
1: 4
0: gelado
1: do que tava mais gelado. Fátima, tem muita geada hoje nos telejornais de manhã, só dava geada em todo lugar. Tá, teve temperatura negativa aqui no estado do Paraná. Uhum, Campo Mourão com -4, aqui na região oeste, Foz do Iguaçu, Cascavel com 2 graus também. Muita, mas muita geada, Fátima. Telêmaco, será que teve geada? Tipo assim, ali na minha casa, por perto ali, eu não pude ver, sabe? Tem muita, tá muita neblina hoje, né? Uhum. Tem bastante neblina. Talvez isso tenha, assim, dificultado um pouco.

0: visibilidade, né? Então, mas a neblina, Fátima, ela tá muito visível hoje. Então você que tá nos dando carona, está viajando, né? Precisa viajar agora cedo, pegar a estrada lá, nossos caminhoneiros aí. Fátima, a visibilidade está muito difícil, tá? Se a gente está olhando aqui 100 metros para frente, já não dá para a gente ver. E vai ser assim, Fátima, sem chuva hoje, tá só frio, né? Ainda bem que eles estão colaborando, né? Uhum. A chuva não tá vindo junto com o frio. E a quinta-feira vai ser assim, esse destaque é em todo o estado do Paraná, desse frio intenso, é com previsão das menores temperaturas registradas até o momento. Este é o primeiro gelado mesmo, o primeiro frio polar do inverno. Também começou agora domingo, né? É evidente, né? E o amanhecer, Fátima, tá sendo assim. Nós tivemos regiões aí com temperatura de 0 graus, com valores negativos em outros municípios, né? Como já falei, as geadas amplas foram previstas e aconteceram mesmo. Inclusive, Fátima, de moderada a forte nas regiões mais frias. A exceção fica assim mesmo para a região leste, para os Campos Gerais e Norte Pioneiro, que Maringá hoje estava 8 graus, não estava tão quente não, né? Estava bem friozinho mesmo. E o destaque também é para este nevoeiro que inibe mesmo essa formação de outros fenômenos, né? Como as geadas em algumas regiões, como é o nosso caso, né? Nós ficamos com nevoeiro, não ficamos com a geada, talvez, né?
1: Que bom.
0: É bom, bom também, né, Fátima? Mas o destaque hoje e amanhã ainda é para o frio bem intenso.
1: Candinho mandando agora aqui, Curitiba, 4 graus, parcialmente ensolarado, deve chegar a 13.
0: Ixi, as máximas, Fátima, elas não estão sendo muito altas, uhum. né? Aqui para nós, Candinho, é 16 a nossa máxima. Então, se a gente partir desses 6 graus que o CIMEPAR tá marcando, que eu acho que tá menos, né? Uhum. Nós temos uma amplitude térmica aí de 10 graus. Então, não vai subir muito. A nossa temperatura máxima vai ficar assim, é um dia gelado.
1: Tá, então e nem o prepare. Sol esquentou ontem, né?
0: Aquele sol que não esquenta, né? Não é aquele sol de inverno, assim, que é gostoso de lagartear mesmo, né? Ele não tá esquentando muito, não, Fá.
1: Só Paulinho Ribeiro que tava lagarteando um pouco no sol ontem. Né, Paulinho? Aquele abraço, meu querido.
0: Eita,
1: bom dia.
0: Esse Paulo Ribeiro é uma figura. Fátima, tu tá com um abraço bem carinhoso também, que ele te ouve logo cedo. É o seu Gilberto, teu vizinho ali do Alto das Oliveiras também, mora ali nos Alpes, ali próximo ao Altaleve. Ah. Né? Então ele também fala pra Fátima que eu escuto ela aqui deitadinha na cama todo dia. Desde a abertura, o esposo da Olete. Né? E ela falou assim, não, pode falar que o Gilberto escuta todo dia, o tempo todo. Ele fica, é o companheiro dele, é o rádio, Fátima.
1: Que bênção, né? Então, Olete, Gilberto, bom dia pra vocês. Aquele abraço, uma ótima quinta-feira já. Márcio Luiz, e você, tá com frio?
2: Bom dia, Fá. Congelado, acho que o frio a gente já
0: foi
2: nem fez frio,
0: mas bom dia.
2: Já não tenho nem sensibilidade. Nossa, que gelo, né? Que frio mesmo, né? Tivemos uma sensação térmica aí pela madrugada de 2 graus, né? 4.2, alguma coisinha, com sensação térmica de 2. Foi uma noite bem fria, muito úmida, por sinal, tanto que os telhados estão todos molhados, né? As janelas, né? Muita umidade. Uhum. Muita umidade, então muito frio realmente, né? Aliás, tá um inverno diferente de outros anos, né? O inverno não estava tão intenso assim como está sendo esse ano.
1: O ano passado... Não teve assim um friozão desse.
2: Tão forte assim.
0: Tão forte como esse, não.
2: Esse tá diferente. Esse inverno tá mais intenso, né? Hoje é dia do quilo. Hoje é 25 de junho. É, muitos desenvolvem campanhas aí do quilo, né?
1: As igrejas
2: fazem a campanha do quilo. Isso mesmo, Fá. Você comentou ontem sobre a vitória do Brasil. Meu palpite ontem era 2-0. O Brasil quase que pôde chegar a 4, né? Teve um gol anulado do Vinícius Júnior, né? Oh, meu Deus, um lance bem discutível, viu, Fá?
1: Ontem todo mundo ficou feliz, né?
2: Exatamente, Fá, todo mundo... A Fá não vai acreditar que dia é hoje.
1: Que dia é hoje?
2: Hoje é dia do cotonete. Um abraço aí, o cotonete. Tem muita gente até esse apelido, né, de cotonete.
1: Cotonete.
2: Hoje é dia do... Hoje é dia do imigrante também, Fá. Dia Mundial do Marinheiro. E Dia Mundial do Vitiligo. Então, sobre as comemorações de hoje. O Maurício mandou aí hoje onde ele estava, com a patrulha aí da Feira do Bem, fazendo.
1: Maurício já chegou por aqui?
2: Já chegou. Coloquei um ok, coloquei bem em cima, Fá.
1: Tô olhando aqui no... Se alguém tinha acertado.
2: Alguém tinha acertado?
1: Vamos ver depois com o tempo.
2: Nós não vimos ontem, né, Fá? 3-0.
1: Ah, eu não vi nada ontem.
2: De 3-0, acho que... Não foi um palpite muito.
1: Cadê o Maurício? Deixa eu ver. Maurício Diógenes de Castro, onde é que você anda, meu amigo? Bom dia.
3: Bom dia, Fátima. Bom dia, Lisa. Bom dia, Marcinho. Bom dia aos ouvintes aí do Show da Manhã. Graças a Deus, friozinho abençoado. Quinta-feira, dia 25 de junho. E a nossa equipe da Feira do Bem, com chuva, com sol, com frio, com calor, nós estamos aqui. E daqui a pouquinho mais, a partir das 8 horas. É, nós estaremos aí no São João em Vila Isabel, às 9h30 na área 7, 13h30 estaremos aí na Vila Esperança, encerramos o nosso dia de hoje, então, na quinta-feira, às 15 horas no Casabel. Venham todos, faça uma troca consciente, nós estamos aqui esperando a todos de braços abertos. Valeu, Fátima, abraço a todos e excelente dia.
1: Valeu, Maurício, aquele abraço. E aí, Marcinho, mais alguma coisa daí, da sua parte? Fora o dia do cotonete, a parte...
2: dia do cotonete.
0: Fátima, hoje é aniversário da minha filha.
2: Olha!
0: Hoje é aniversário da Nath, né?
1: 25 de junho.
2: Que
1: e o teu daqui um mês, praticamente.
0: O meu também daqui um mês, 23. A gente tem quase um mês de diferença.
2: Fica pertinho o aniversário da mãe da filha.
0: E como ela ama o dia do aniversário dela, Fátima. É. Ela gosta demais, né? Então, essa filha amada, 4.1, né? Nasceu em 85. Né?
1: Ela
0: então,
1: e
0: lá...
1: o Edu fazem carreirinha, só que ela tá um na frente. Correm quase juntos.
0: Que Deus abençoe grandemente, está em Curitiba, está sentindo esse frio lá, né? Diz que está bastante frio, mas assim está bem alegre, bem feliz, curtindo esse dia, né? E você também que faz aniversário juntamente com a Nath, né, Fátima? Que sinta-se abraçado neste novo ano de vida, né?
1: E a Natália, eu sempre digo e repito, ela não perdeu aquela coisa... É, aquela essência da criança, né?
0: Verdade.
1: Aquele sorrisão largão. E tio e tia. Se bem que os nossos filhos não perderam isso, né? Porque lá em casa, quando a gente fala assim, é tia Elisete. Qual delas? Da rádio ou a irmã do pai? Tia, não sei, né? Porque antigamente, não sei se hoje, né? Se convive assim com os amigos e chama de tio, tia, né? Mas era muito comum, era tudo tio, tia ali, os mais chegados,
0: imagina, né? Quanto tempo atrás, né, Fátima? Né? A gente permanece.
1: Não, e depois eles cresceram nesse ritmo e continua, né?
0: Continua.
1: O tio, a tia. Então, é muito gostoso isso. E a Natália tem bem essa característica ainda, né? Daquela carinha... Outro dia eu vi uma foto da Suelen de aniversário das crianças, da menina da Beatriz também.
0: Ah, é.
1: Eu esqueci
0: a Luciária. Luciária.
1: Não, aquela carinha de
2: criança.
1: É das festas de aniversário. Sim, você fala, tá. Nossa, mas essa carinha aí de quem? Daí você vai puxando, é fulano. Então, é uma geração que curtiu muito, né?
0: Que curtiu bastante a infância, que né, Fátima? Muito. Brincou bastante.
1: Era até muito tarde. Para o nosso desespero, eles brincavam até muito tarde.
0: Verdade.
1: De aprontar mesmo, de ferver, né, dentro de casa. E quando se encontrava, era um Deus nos acuda, né?
0: Você que diga, hein, Fátima? Coitadinha da Tereza lá. Os travesseiros.
1: A Tereza falava assim, a Natália passou por aqui.
0: Porque ela era a chefe da bagunça.
1: Ela era a chefe da gangue do travesseiro, Marcinho.
2: Nossa.
1: Porque lá em casa tinha um porão. Ah, e daí, né, daí eles guerreavam lá no porão com o travesseiro. Daí você imagina,
0: chegava,
1: né,
0: até a perder dente.
2: Meu Senhor, a guerra de verdade. Então.
0: Sério?
1: Se tivesse algum furinho em algum travesseiro...
0: Ah, era o suficiente.
1: Era o suficiente para espalhar aquelas espumas para todo lado. Mas, né, hoje é um bom tempo também, né? Mas hoje
0: verdade.
1: A gente já não tem essa convivência nem com os netos.
0: É.
1: Né? Por isso, aproveite. Se você tem filhos nessa idade, aproveite. Porque, às vezes, nem com os netos você vai conviver, uhum, né? Desse jeito, nessa intensidade, porque fica longe, né?
0: É.
1: E os filhos estão aí pertinho.
0: É aproveitar cada dia,
1: aproveitar,
0: né, Fátima?
1: Cada
0: como
1: dia.
0: A gente pôde aproveitar, né, assim, essa infância tão estendida.
1: Gente, e as festas hoje tem que ser festa, não sei de que jeito. Tem que ser. Qual é o motivo da festa, né? Tem que ter o tema da festa. A gente fazia
0: nossa,
1: um bolinho.
0: Não tinha motivo.
1: Tinha motivo. Fazia um bolinho. Ó, hoje vamos fazer esse bolinho aqui. Às vezes não dá muito certo. E chama fulano, chama Beltrano, e chamava na hora, no grito, blá, blá. Né? Resolvi assim, porque o negócio era reunir e a criançada era ferver, né? Então, gente, vamos aproveitar. Quem tem filho pequeno, nada desse negócio de ficar. Ai, acho que o dinheiro
0: preocupada
1: não dá
0: com o tema.
1: Pra reunir. Acho que não. Não! Bolinho pipoca, gente. Pipoca.
0: Então, faz canudinho. Ai, eu tô amando, Fátima, agora que o pessoal voltou, tá voltando, né? Os canudinhos, canudinho, né?
1: Vamos aproveitar, gente. Porque a infância deles é curta, passa muito rápido. E depois a gente vai ter uma saudade danada daquele tempo. E sempre que eu penso em infância, eu lembro de Natália. Natália, Deus te abençoe, amém, proteja, te ilumine, te dê sempre muita saúde e muita paz de espírito, que é o que importa, né?
0: Amém.
1: E muita luz aí a esse ser, né, especial que é você agora, né, junto, amém, com seu marido, essa outra família, porque depois que casa é outra família,
0: outra,
1: que entra,
0: adota uma,
1: né,
0: outra da família, né?
1: Para que você seja sempre essa menina que mora no nosso coração, tá? Deus te abençoe. Vamos trabalhar, então?
0: Vamos trabalhar.
1: Que festa da Natália, não vai dar pra ir hoje.
0: Hoje
1: você
0: vai
1: pra Curitiba amanhã?
0: Vou amanhã.
1: Ah, então, beleza. Estou indo pra Maringá hoje, viu, meu povo? Então, Marcinho, abre a loja.
2: Eu vou ficar em Telemaco Borba, só.
0: A gente vai, nós vamos passar a nossa logística aqui, hein?
2: Eu vou ficar na geladeira aqui.
1: Então, vamos respirar. Puxando pelo nariz, soltando pela boca comigo.

0: Mais uma. E agradecendo a Deus por mais este dia, vamos à nossa mensagem para começar.
1: Louvar a Deus. Elohim, Yahvé, Jeová, Alá, Força Suprema, Energia Maior, Deus. Não importa como o denominemos, o sentimento de Deus é inerente à criatura humana. Em todos os povos e culturas, não se encontrará um sequer onde a crença em uma força maior inexista. Houve povos que conceberam Deus como muitos deuses. Confundiram as obras da criação e seus fenômenos com o próprio Criador, denominando-o por diversos nomes. Outros tantos humanizaram Deus, transferindo-lhe nossas paixões e desejos, criando deuses ciumentos, cheios de cobiças, enfim, com todas as falhas humanas. Há outros que, apesar de crerem em um Deus único, o veem como perseguidor, ou como o Deus vingança, o Deus que fica à espreita, esperando nossos erros para logo em seguida imputar suas pesadas penas. Alguns, entendendo a mensagem de Jesus, passam a vê-lo como Pai, protetor e soberanamente bom e justo. Nas mais diferentes culturas, as mais diferentes visões de Deus. Porém, sem exceção, a preocupação do relacionar-se e do louvar a Deus sempre se mostrou presente. Porém, há que nos perguntarmos: qual a melhor maneira de louvarmos a Deus? Como devemos louvar a Deus? Devemos mesmo fazê-lo? O sentimento de louvor a Deus nasce naturalmente na intimidade da criatura, quando percebe a grandiosidade do Criador. Toda vez que olhamos o milagre da vida se desenvolvendo no ventre materno e nos emocionamos, estamos louvando a Deus. Se somos capazes de parar o carro na beira da estrada, somente para admirar um trigal a esparramar-se com as carícias do vento, será esse um louvor a Deus? O arco-íris que nos faz parar um momento na correria dos nossos afazeres para admirá-lo. Um jardim florido que nos enternece a alma. O cheiro de chuva que nos faz refletir a respeito da sabedoria da natureza. São momentos de louvor ao Criador. Mas é necessário que nosso louvor se estenda além do momento de enternecimento e admiração. Deve ampliar-se no sentimento de respeito ao autor da vida e às suas obras. Assim, estaremos louvando a Deus quando respeitarmos as obras da criação, não poluindo rios e mares, não destruindo animais e plantas. Louvaremos a Deus olhando nosso próximo como irmão e assim o tratando, trocando o olhar de indiferença com que muitas vezes cruzamos a multidão, por um olhar de ternura e apreço.

Embora tantos pensem no louvar a Deus como algo etéreo ou místico, algo interno ou metafísico, o louvar a Deus pode estar nas ações mais simples do nosso cotidiano. Quando nossa mente, mergulhada na grandiosidade do amor de Deus, conseguir percebê-lo nas pequenas ações de cada dia, louvar a Deus será sentimento companheiro de nossas almas.

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8:30. Bom dia, Clésio. Tudo de bom, meu querido? O que você está falando aqui? Ah, ontem você falou 2-1, né? Pro Brasil. Pois é, eu também fiquei nessa de 2-1. Mas você sabe quem é que acertou de primeira? Ela deu um toque aqui, era 10:55. Elaine Catarina de Souza Carneiro já ganhou uma bandeja com 30 ovos. Presente do Lourival Ponce ali da Vila Agrícola. Ela cravou 3-0. Eu achei que não tinha ninguém. Achei a Elaine aqui, gente. Foi a única, viu? Com 3-0. Se alguém mais cravou um 3-0 aí, me lembra. Mas porque aqui, ó, digitei 3-0, só veio ela. 10:55, só ela. Não, eu, pra mim não tinha, ninguém tinha falado de 3-0, porque eu não tinha visto. O dela eu não falei, eu fui falando 2-1, 3-1, aquela coisa toda, né? É 3-1, eu tinha visto, mas 3-0, não. Elaine Catarina, você passa até as 19 horas de hoje aqui na emissora e dá-lhe ovos, vai fazer omelete, já dá pra fazer pro almoço omelete, bolinho, né? A Marcinha tá lá vendo um por um, você viu que não tem mesmo, a Elaine. E Enedina Bisol, quer participar do sorteio? Então, primeira bandeja de ovos hoje foi pra Elaine, né? E daí 10:20 tem outra, 11:20 tem outra, tá bom? Outro abraço aqui também pro Candinho Curitiba. O Candinho falou 3-0, mas foi no programa do Dimas de tarde. No nosso aqui ele não deu palpite, né, Candinho? É, quem mais? Romildo, bom dia, Romildo. Outro abraço pra você, Olga Timóteo. Olga, querida, o que você quer hoje? Ah, só ela? Não, a não ser que o meu... Não, ele não tá doido aqui não, botei 3-0, só veio ela. Só ela. Pode comprar um bilhete de loteria aí e apostar, querida, que você tá aí boa de palpite. Olga Timóteo pediu o tema da borboleta Paul Morriar, de Magnet Sounds, né? Tá bom, vamos aqui. Vamos ver quem pediu o cantinho do Zé aqui. Bom dia. Bom dia, Ruth Ribeiro. Bom dia pra você também, Deloir, viu, Alberico, ontem. Bom dia, Nice. Fazendo canudinho, Nice. Meu Deus do céu, desde as 5:30 da manhã. Oh, meu Deus do céu. Olha, rendido estou, a gente vai colocar para você hoje às 10:30, né? Às 9:30, a nossa reflexão, tá bom? Já tô até mudando o horário da reflexão. Ela pediu ontem, é o frio tá fazendo adiantar uma hora. Você tocou? Ah, o rendido estou para na reflexão? Ah, então tá. Só não falei, né? É, eu não falei. Ademir Pinheiro, aquele abraço. Deixa eu ver, Márcia de Lara também, bom dia. Nossa, não pediram o cantinho do Zé hoje. Será que o Clésio pede aqui? O Clésio sempre pede. Fogão de lenha. Eita, nós. Então vamos lá, Clésio. Vamos pro fogão de lenha. O cantinho do Zé. Ah, nisso não pede nada. Tocou ontem na reflexão, sim, né? É que eu não falei o seu oferecimento que eu acabei vendo, nisso. Só depois lá no gospel, né? E realmente, ontem foi pastor. É linda aquele hino, né? 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
E o Alfredo, graças a Deus, né? Melhorando. Hoje não veio o áudio dele, né? Não, né? Chegar a gente bota no ar pra você saber, né? Mas o Alfredo tava muito bem ontem, agradecendo pelas orações e tudo mais. Vamos partir pro cantinho do Zé? Porque a gente quer esquentar, né? Então vamos tocar lenha nesse fogão pra que o negócio esquente, nem que fumaceia, nem que empesteie a casa aí com cheiro. Nem que a gente chore com a fumaça. Mas vamos tocar lenha.

0: 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E o Clésio vai oferecendo para todos que estão na sintonia. Ah, ele diz que ali, na área 2, muito frio, muita neblina. Ele diz que às 4 da manhã, pelo amor de Deus, mas você levantou às 4 da manhã, ô Clésio? E vai oferecendo para todos que estão na sintonia. Belo jogo do Brasil, ele disse, ele errou. Marcou 2-1.
1: Brasil!
0: É, você, eu e mais um monte de gente. Estão tocando fogo no fogão de lenha aí. Vamos nessa. Oi, Hamilton. Cadê o Hamilton? Hamilton tá dormindo ainda? Hamilton não apareceu por aqui ou apareceu? Não, ele não apareceu hoje, não. Aquele abraço, Hamilton. Acho que congelou o rádio dele lá. 8h37.
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0: Chitãozinho e Chororó, às 8h37.

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0: Tá cantando essa? Ou qual é a sua preferida? Bom dia, 3910 1210 é o nosso WhatsApp para você participar conosco nesta quinta-feira. Lembrando que quinta-feira tá gelada, o dia, né, tá frio. 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
0: 8h48, animando meu povo, porque é só assim, né? Ui, dançando, dando umas puladinhas aí. Porque eu vou te contar, tá gelada amanhã. Quantos graus agora, Marcinho? Subiu alguma coisa? Marcinho vai conferindo a gente aqui, hora a hora.
2: O paletó diz que já abandonou o paletó. Por lá, Fátima. Estava 5 graus a hora que chegou, mandou uma foto que era só. Não dá para enxergar nem o paletó, nem. Nem os olhos do paletó dá para ver.
0: Tá ruim até para falar hoje,
2: parece
0: que
2: a
0: língua tá ruim.
2: Exatamente, eu tô sentindo isso também, Fá. Vamos atuar. 4.4, deu uma aquecidinha já.
0: Ah, esquentou então.
2: Mas a sensação térmica é de 3 graus.
0: Ainda 3?
2: 3 graus, né? Sendo que a mínima prevista para hoje estava de 6 graus, está abaixo da mínima prevista. Quer dizer, está quente. Aliás, é uma verificação que eles estão vendo, uma média de 5 graus a menos do que era previsto de média. Isso é muito representativo, né?
0: É,
2: a gente estava comentando com a Fá que o inverno do ano passado não chegou aos pés desse.
0: Não, né? Não chegou aos pés desse, não.
2: Que esse antes do inverno já estava gelado, né, Fá? E com muita chuva, um inverno úmido. Ai, daí ele se torna a sensação térmica, né, mais doído mesmo, né, Fá?
0: Tá doído, é esse o termo.
2: Doído, exatamente. E a Fá falou uma coisa muito certa, né? É bom não ficar parado porque o sangue tem que estar circulando, né? Inclusive a orientação que eles dão a parte assim médica é justamente essa, né? Que as pessoas se contraem, né? Os próprios vasos se contraem, né? Aí porque o número de infartos acontece assim de uma frequência maior nessa época, né? Justamente por isso, né? Uma pessoa que tem que estar desenvolvendo alguma atividade para que o sangue circule.
0: Em movimento.
2: Em movimento, isso. O termo é correto, é isso mesmo.
0: E você vê que a gente movimentou, você não sente nem tanto frio, né?
2: Exatamente.
0: Você esquentou.
2: Você vê uma pessoa trabalhando, ela começa a colocar até a blusa do lado porque o organismo aquece. Veja como é intuitivo, né, Fá?
0: E esquentar as extremidades também, pés, mãos,
2: extremidades,
0: cabeça.
2: Extremidades, verdade, Fá, verdade. Porque hoje nem o sol tá bem tímido,
0: ele mostrou,
2: né,
0: uma carinha ali, assim.
2: Deu um
0: oizinho. Ele só mostrou a carinha, mas não tá com cara de quem...
2: Ele quer ficar na dele
0: bons
2: ali,
0: amigos.
2: Fá. Não tá mesmo, a realidade é essa. Isso mesmo, Fá.
0: Linda tá por baixo do cobertor. Já Marcinho traz informações pra gente, tá? 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Faltando 7 para as 9, 8h53, Marcinho, vamos às informações?
2: Vamos sim, olha, a Secretaria de Saúde está orientando a população que a plataforma ali foi mudada, né? Uma atualização no sistema de saúde. Então, quando a pessoa não precisa ir diretamente procurar o posto de saúde só para fazer isso, mas quando for levar os documentos de identidade, CPF, cartão SUS e o comprovante de residência atualizado, sabe? Precisa atualizarem essa plataforma nova, então.
0: Mesmo que não tenha mudado nada.
2: Mesmo que não tenha mudado. Só para certificar se realmente está tudo ok, né? Se tem algum probleminha, só para confirmar que a passagem de um sistema para outro tem algumas alterações. Eles já preenchem com os dados atualizados, sabe? Né? Só que você mencionou bem, né, Fá? Então, quando você não tem nenhuma diferença aí, não tem porquê, né? Embora eles só confirmam os dados e atualizam daí para que você receba o atendimento necessário, tá bom, gente? Então, quem for utilizar o sistema de saúde, for procurar uma consulta, e nós falamos ontem, né, Fá, que os casos de crise respiratória, de problemas respiratórios, aumentaram mais de 100%, tanto nos postos de saúde, quanto que, sabe o que, Fá, do céu? Na UPA também, né, onde a procura ainda é maior. Fá, tem uma notícia ótima aqui. Nosso querido Alfredo já está em casa, que ganhou alta.
0: Graças a Deus.
2: Olha aí a notícia.
0: Já tá aqui, então.
2: Tá aqui. Você havia
0: perguntado. Sossega o pito dele agora, viu?
2: Pelo amor, tem que amarrar esse homem na cama.
0: Amarra
2: lá, né?
0: Aí.
2: Tem que amarrar todo esse homem. Segura
0: o homem aí, porque...
2: Segura o Alfredo aí, porque, olha... É importante,
0: ligado,
2: né, Fábio?
0: 220.
2: Se recuperar bem. Olha, foi uma notícia triste que acaba de ser divulgada aqui pela página da Tenta Rede. Um homem é morto com tiros de calibre 12 dentro de casa. Isso em Tibagi.
0: Ah, meu Deus.
2: Se imagina, essa situação aconteceu em Tibagi na madrugada de hoje. Então, esse homem foi morto dentro de uma residência ali no bairro São José. Já tem até a identificação dele, William Lopes Avoristo. Segundo informações, a polícia militar foi acionada após uma mulher informar que seu convivente havia sido atingido por disparos de arma de fogo. A residência já estava isolada pela Defesa Civil e ele foi encontrado sem vida em um dos quartos da casa. Foram localizados diversos cartuchos de espingarda calibre 12. Essa tem um calibre gigante.
0: Calibre 12
2: é um calibre assim bem alto, indicando que vários disparos foram efetuados. A polícia científica realizou perícia, recolheu estojos de munição calibre 380 e 5 cartuchos de calibre 12. Olha, é uma execução mesmo, bem típico de uma execução. O caso está sendo investigado pela Polícia Civil aqui de Tibagi. Que situação, né? Durante a madrugada.
0: Não, nossa.
2: Essa execução, misericórdia, né? Tiros de 12 e também de calibre ponto 380. Hoje tem início a Feira da Lua ali no espaço da rodoviária, e vai até sábado. Vai até sábado, sempre iniciando das 18 até as 23 horas. Olha, o Paraná registra geadas e a menor temperatura do ano e a sensação térmica é de 8,4 graus negativos. É muita coisa, né, Fá?
0: Nossa!
2: É um frio tremendo. É muito frio realmente.
0: Não tem nem aqui noção, né? Negativo, né? A gente sabe até a zero ali, até um zero. Menos um, né? A gente teve aqui, né? Menos dois, né?
2: Mas já, Fá. É verdade. Chega a assustar a gente, né, Fá?
0: Ó o solzinho mostrando a cara.
2: O solzinho, né? O solzinho precisa vir mesmo. E olha, recolhimento de galho e grama, Fá, hoje já é 25.
0: Hoje é 25.
2: Hoje é na área 3 e amanhã, encerrando a semana, Jardim Progresso e área 6, viu, gente? Essa é a programação, portanto. E o Alfredo já mandou aquele kit de ofertas que a Fá já divulgou aí, né, Fá? Uhum. E, Alfredo, nós já estamos divulgando, viu? Fica tranquilo aí que já a Fá acabou de informar essa promoção que você mencionou aí para nós. E outro detalhe importante aqui para a gente reforçar, Fá, que a vacina contra a gripe, ela vai ser liberada para toda a população a partir já de segunda-feira. Uhum. Então já está disponível para toda a população, né? As pessoas poderão procurar o posto de saúde mais próximo para poder realizar a sua imunização, tá bom, gente? Então, para quem for vacinar-se, pode procurar o posto, não esquecer de levar os documentos, como nós mencionamos, que está havendo essa mudança na plataforma, então que as pessoas façam já essa atualização com os documentos necessários, né? Inclusive um comprovante de endereço. E as inscrições para a Guarda Mirim que seguem abertas, viu, Fá? Seguem abertas. Se você deseja ingressar na Guarda Mirim, as inscrições vão até 10 de julho. Para quem tem 14 anos completos e no máximo 22 anos completos até o dia 10 de julho e que estejam cursando no mínimo 7º ano do ensino fundamental. Mas tem um porém, viu, gente? As inscrições, elas só acontecem de maneira presencial. Então a pessoa tem que ir lá primeiro retirar a ficha, preencher e depois devolver. O horário de atendimento é das 9 ao meio-dia, das 13 até as 18, de segunda a sexta. E a Guarda Mirim está na Osório de Almeida Táxi, número 520, no centro de Telêmaco Barba. Seria isso que, em linhas gerais, seria isso, surgindo alguma outra informação, né? E o destaque da vitória brasileira para cima ontem da Escócia. O Brasil, aliás, jogou muito bem do início ao fim, muita marcação, muita determinação. Sofremos menos ontem, né, Fá?
0: Sim.
2: 3-0.
0: Convenceu, né?
2: Uma partida exata, Fá usou a frase mais adequada para a gente pontuar aqui. Brasil venceu e convenceu. Uma vitória com a cara do futebol brasileiro mesmo. E o Vini Júnior vivendo um momento extraordinário, né? Falando de outros nomes, Messi, Cristiano Ronaldo, mas parece que essa Copa pro Vini também tá

0: Detalhe é, Fá, eu nunca vi um técnico estrangeiro cantar o hino nacional como ele cantou.
1: Prestei atenção nisso também.
0: Ele diz que é um hino difícil, mas ele acha um hino muito bonito e ele se sente parte hoje como cidadão do Brasil, né? Defendendo uma seleção e uma bandeira com esse peso. Uhum. Ele fez questão de estar aprendendo o hino nacional. Isso demonstra o caráter e a grandeza desse treinador, né, Fá?
1: É, aliás, né, os jogadores...
0: Jogadores, cantam, verdade.
1: Cantam alto, estão cantando com
0: alto, a todos os pulmões, né, Fá?
1: Uhum.
0: Verdade, Fá.
1: E me chamou a atenção ele, por não ser brasileiro, e saber, né, e tá ali.
0: Exato, ele cantando. Acompanhando, porque o hino é difícil até pra gente ter palavras que a gente não compreende, né, Fá?
1: É, tropeça ali, né?
0: Tropeça, verdade, Fá. É isso mesmo, a verdade é essa, mas... Foi considerado, inclusive, pela Times, o hino mais bonito de todos os países. Uhum. O hino brasileiro ficou em primeiro lugar.
1: É lindo,
0: né?
1: Mesmo, né?
0: Um hino maravilhoso, né? Que coisa boa. Então, acho que em linhas gerais seria isso, Fá. Vamos torcer pelo Brasil.
1: Claro, bora lá. Agora, uma notícia triste que eu estou recebendo aqui, Marcinho. Falecimento da Eliane de Jesus Oliveira Camargo, esposa do nosso companheiro de trabalho, ex-companheiro de trabalho, Adilson Camargo. A gente estava falando aqui, né, comentando com a Lisa sobre festas e tudo mais, que a gente participava, e eu me lembro dos filhos da Eliane e deles, né, tão pequenos também, participando das nossas festas da rádio. Lembro que lá no sítio do Seu Dino, era aquele fervo, né, se chovia eles mergulhavam nas poças d'água, e a Eliane sempre muito, muito carinhosa, né, uma pessoa extremamente simpática. E, nossa, tivemos bons momentos juntos. Que Deus esteja envolvendo, abençoando a Eliane nesta nova jornada, o Adilson e toda a sua família nesse momento tão difícil, porque a gente não tem, né, o que dizer. Então, a Eliane de Jesus Oliveira Camargo, ela está sendo velada... Não fala aqui em si do velório, fala o culto fúnebre será realizado na funerária Monte Alegre às 15 horas. Agora, eu não sei se ela faleceu fora, né? Nós já vamos buscar essas informações que estou recebendo aqui agora e vai chegar nesse horário ou se já está aqui na funerária Monte Alegre. Como eu estou vendo agora, a gente vai correr atrás e trazer essas informações para vocês. Falecimento, então, da Eliane de Jesus Oliveira Camargo. Essa pessoa com a qual a gente teve a alegria de conviver, de participar de festas, sempre de festas com a Eliane. Que Deus esteja envolvendo e abençoando a todos. 9:03, vamos trazer a música da Olga, Márcio Luiz. Você lembra qual era? Deixa eu achar que é uma internacional, ver se a gente tem. É Paul Murriá, The Magnet Sounds, tema da borboleta. Se não tiver, pega outro do Paul, que Paul Murriá também, vou te contar, hein? É bom demais. Camila, bom dia, Camila. Obrigadão aí pela sintonia. Outro abraço especial para você, Carla Mendes. É a Dila, filha na oração, hoje é aniversário dela, da filha da Dila. A Carla Mendes. Ô, Carla, beijo, querida. Parabéns, programa todo seu. Outro abraço aqui para Nice, para o Délio, para Mali, para o Emerson. Gente, vocês estão concorrendo a uma bandeja de ovos, tá? Depois das 10 a gente faz sorteio. 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Oi, Maísa. Tá difícil a da Olga aí, Marcinho? Não tem a da Olga? Então, vamos ver depois a gente ver você, mas vamos ouvir a Maísa aqui.

0: da Olga, nós vamos para Maísa.
1: Bom dia, Fátima.
0: Bom dia, Maísa, tudo?
1: Fátima, que tá um tanto frio, menina do céu. Os pinguim tá pedindo até cobertor.
0: Tá, com certeza.
1: Para cobrir, porque tá muito frio. É, viu, eu ofereço uma música bem bonita para Maria Isilda e para todos os meus amigos, tá? É, de preferência, uma do...
0: De quem?
1: Das Irmãs Galvão.
0: Irmãs Galvão.
1: Daquelas bem raiz mesmo.
0: Tá bom.
1: Obrigada, amiga. E bom frio pra vocês, tá?
0: Obrigada.
1: Um abraço, Márcio, também.
0: Ó, oh, Marcinho falou que é pra esquentar, né? Ele tá precisando de calor de abraço, né, Márcio?
2: Ah, calor dos abraços das Irmãs Galvão tá aqui no jeito, rapaz. Essa tem pra aquecer os pinguinzinhos também, viu, Maísa?

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1: Áries, 21 de março a 20 de abril.
2: Oi, Áries, bom dia. 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Hoje, Áries, dia favorece acordos na vida íntima e familiar. Vá direto ao ponto numa conversa sobre filhos e investimentos a dois, dívida, pensão, herança e alivie pressões. O trabalho renderá acima da média. Boas notícias da área financeira e planos de longo prazo no amor anunciam mais estabilidade e segurança, viu, Áries?
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2: 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Hoje, Touro, Marte no seu signo abre uma excelente janela para concluir uma entrega importante com disposição física e agilidade. Atitude e poder de conquista não faltarão nesta fase. O esforço de hoje vai trazer retorno rápido. Por isso, valerá vencer a preguiça e insistir no que tem futuro, Touro.
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2: 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Gêmeos, um acerto financeiro, empréstimo, comissão ou divisão de bens vai avançar com mais clareza. Será melhor encarar a conversa difícil sem pressão desnecessária. No trabalho, foque nos assuntos práticos. Será um bom momento para negociações e acerto de contratos, viu, Gêmeos?

0: abriu a porta, abriu a janela. Rapaz de Deus, mas tá gelado, né? Botou o nariz pra fora. 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
0: Você viu estrela demais mesmo, né? Tanto que perdeu a hora. Acordou que horas, comadre? Menina de Deus, mas nem levantou ainda, né? Ligou o radinho aí na cama. Prendeu, Cleonice? Tem que ter radinho ligado na Capital do Papel para saber as notícias. Inclusive essa que eu vou dar agora, viu? 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
0: Oi, Nice Pinheiro, vamos tomar café? Vamos sim, eu já vou pro segundo.
3: Abraço.
0: Daqui a pouquinho, Marcinho, no próximo intervalo, nós já vamos pro segundo. 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Oi, Dalmira Marcondes, bom dia! Aquele abraço especial também pro Candinho em Curitiba. Ah, ele tá aqui divulgando também uma nota de falecimento do Luiz Francisco de Moura, um mico. O mico faleceu aos 66 anos de idade. Então, o corpo está sendo velado na capela da Tamoio Preve. Sepultamento será às 15 horas de hoje, no cemitério Jardim da Saudade. Então fica aqui registrado com nossos sentimentos à família. Falecimento do Luiz Francisco de Moura, um mico, com 66 anos de idade. Que Deus esteja envolvendo os corações, né, dos familiares, a alma, trazendo, enfim, o consolo tão necessário nesse momento tão difícil. E ele diz aqui Ele sempre muito prestativo, ajudando a Cida e o Cido. Então o Candinho manda o carinho à família e aos amigos do Mico, que também faleceu nesta... deve ter sido nesta madrugada, né? Luiz Francisco de Moura, o Mico, com 66 anos de idade. Corpo sendo velado na Capela da Tamoio Preve. Sepultamento vai ser às 15 horas de hoje, no Cemitério Jardim da Saudade. 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

0: A feira do produtor foi ontem, a próxima feira no sábado agora, viu, gente? Próximo sábado, 5:30 da manhã, quem tiver coragem, acorda e vai pra feira. Acho que sábado não vai estar muito ruim a temperatura, né, Marcinho? Será que subiu um pouquinho? Oi, Terezinha Fernandes, bom dia. Terezinha Fernandes, não, Terezinha Marcondes. Mas um bom dia também pra Terezinha Fernandes ali no Jardim Alegre. Essa é a Marcondes no Conjunto Ibagi. Será que essa mulher consegue falar? Oi, tá debaixo das cobertas?
1: Bom dia, Fátima.
0: Tá falando.
1: Tudo bem?
0: Tudo.
1: Gostaria de participar do programa de hoje e um momento de reflexão para a minha família. Um abraço, Fátima. Bom dia.
0: Bom dia, querida. Tudo de bom? Oi, Lisandra, do Bandeirantes. Deus abençoe seu dia, querida. E aí, Marcinho, quanto vai estar amanhã?
2: É, você disse
0: amanhã
2: muito.
0: Não, sábado.
2: Sábado. Olha, vai dobrar. Vai para 13 graus.
0: A 13 graus.
2: Ela 13
0: tá
2: graus.
0: Gostosa.
2: Só que um detalhe importante aí, pessoal que tá com uma saudade, uma chuvinha aí, vai vir chuva. Você
0: no
2: acredita?
0: Sábado, de novo?
2: É mole o que é mais forte.
0: Ah, meu Deus do céu.
2: O inverno sim, né? Chuvoso, não, olha, perspectiva aí de 98% de probabilidade, quase 7 milímetros de chuva.
0: Rapaz.
2: Daí para cair de novo a temperatura, né? Bora para domingo aí, 14 de mínima, então, só que nós vamos ter uma elevação na temperatura, só muita chuva, muita umidade, né? Foi um inverno úmido e chuvoso.
0: Daqueles. Bidis pra Lisandra, por favor, né, Lisandra? Oi, Gugu! Tá aí quentinho, meu querido? Beijo, tudo de bom. Deixa eu escolher o nosso critério. Bom dia, Castorino Gonçalves. Aquele abraço. Bom dia também pra você. E o Ademilson Santos. Outro bom dia aqui, coloca meu nome no sorteio. Cadê o seu nome? O Andinho, como é que você chama, Andinho? Só tá Andinho. Daí, como é que a gente vai dar um presente pro Andinho? Tem que ter o nome inteiro aqui. Desejando bom dia para você também, Alessandra Mainardes e um Bidis maravilhoso. Qual delas?
2: How deep is your love? Como diz a faixa, já usou, clicar e vamos
0: clicou,
2: nós, né?
0: Acabou, né?

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2: É isso aí, comadre Irene. 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
4: Câncer, 21 de junho a 21 de julho.
2: 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Ô, Câncer, hoje o momento está muito bom para novos começos e compromisso com o seu futuro. A intuição estará forte, vai

0: orientar decisões pessoais importantes. Aproveite para se posicionar melhor, fazer boas escolhas e estabilizar relações. No amor, uma conversa íntima aproximará alguém especial, viu, Câncer?
1: Leão, 22 de julho a 22 de agosto.
0: 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Leão, vínculos de amizade, relação com a equipe, parcerias ganharão profundidade e se tornarão muito mais confiáveis a partir de hoje. Um conselho útil poderá dar uma virada importante num projeto com soluções eficientes no amor, discrição e estabilidade. Leão.
1: Virgem, 23 de agosto a 22 de setembro.
0: 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Ô, Virgem, dinheiro, patrimônio, valor pessoal e segurança material entrarão em pauta. Bom momento para encarar números, cortar desperdícios, decidir o que merece investimento de tempo, energia e recursos. As comunicações estarão abertas. A vida social ficará mais gostosa com amizades especiais bem por perto, viu, Virgem?
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0: Davi Telêmaco Borba, hoje orando conosco pela nossa cidade, a querida Esther Nunes.
1: Oração por Telêmaco Borba. Reze comigo agora pela nossa cidade. Vamos criar um campo lindo de forças e de amor sobre todos nós. Abençoado seja teu dia. Telêmaco Borba, eu te amo. Telêmaco Borba, eu te abençoo. Telêmaco Borba, me perdoe se eu e meus antepassados te ferimos, te causamos dor, te maculamos, te causamos prejuízo de alguma forma, com pensamentos, palavras, vibrações, emanações de desamor. Eu rogo que me perdoe, que nos perdoe. Sou infinitamente grato por cada segundo vivido aqui. Telêmaco Borba, eu envio meu amor para esse lugar, para essa cidade linda e abençoada, cheia de pessoas do bem, cheia de consciências amorosas e iluminadas. Eu só vejo o bem onde eu estou, com quem eu estou, aqui e agora. Amém.
2: Não deixe para depois.

O pai de família chegou em casa e se sentou à mesa com as contas do mês a pagar, e algumas já vencidas, quando seu filhinho, cheio de alegria, entrou correndo na sala e disse com entusiasmo: "Feliz aniversário, papai. Mamãe disse que você está completando 55 anos hoje. Por isso, eu vou lhe dar 55 beijos, um para cada ano." O garoto começou a fazer o que prometera quando o pai exclamou: "Oh, filho, agora não, estou tão ocupado." O menino fez silêncio imediato, mas o seu gesto chamou a atenção do aniversariante. Olhando-o, o pai percebeu que havia lágrimas em seus grandes olhos azuis. Desculpando-se, disse ao filho: "Você pode terminar amanhã." O menino não respondeu e não foi capaz de disfarçar o seu desapontamento enquanto se afastava. Naquela mesma noite, o pai lhe falou: "Venha cá e termine de me dar seus beijos agora, filho." Ou ele não ouviu, ou não estava mais com vontade, pois não atendeu ao pedido. Dois meses depois, um acidente levou o garoto. Seu corpo foi sepultado num pequeno cemitério perto do lugar onde ele gostava de brincar. Aquele pai constantemente se sentava ao lado do túmulo do seu pequeno e, observando a natureza, pensava consigo mesmo: "O canto do sabiá não é mais doce que a voz do meu filho, e a rolinha que canta para os seus filhotes não é tão gentil como o menininho que deixou de completar a sua declaração de amor. Ah, se eu pudesse ao menos lhe dizer como me arrependo daquelas palavras impensadas, e como meu coração está doendo agora por causa de minha falta de delicadeza. Hoje, eu fico aqui sentado, pensando em como pude não retribuir seu afeto, mas entristeci seu pequeno coração cheio de ternura." Às vezes, por motivos banais, deixamos passar oportunidades únicas que jamais se repetirão em nossas vidas. São momentos em que uma distração qualquer nos afasta do abraço afetuoso de um ser querido. Um compromisso que poderíamos adiar nos impede de ficar um pouco mais com alguém que nos deixará em breve. Depois, como aconteceu ao pai que recusou os beijos do filho, só resta a dor do arrependimento. E essa dor é como um fogo que queima sem consumir. E não é necessário que a pessoa a quem negamos nossa atenção seja arrebatada pela morte para que sintamos o desconforto do arrependimento. Quantos filhos deixam de procurar os pais por falta de atenção e se vão em busca de alguém que ouça seus desabafos ou responda às suas perguntas? Quantas esposas se fecham no mutismo depois de várias tentativas de diálogo com o companheiro indiferente ou frio? Quantos esposos se isolam após tentativas frustradas de entendimento? Por todas essas razões, vale a pena prestar atenção nos braços que se distendem para um abraço, nos lábios que se dispõem para um beijo, nas mãos que se oferecem para um carinho. Um gesto de ternura deve ser sempre bem recebido, mesmo que estejamos sobrecarregados, cansados, sem vontade de atender. Uma demonstração de amor é sempre bem-vinda para dar novo colorido às nossas horas, ao nosso dia a dia, às nossas lutas. O amor, quando chega, dissipa as trevas, clareia o caminho, perfuma o ambiente e refaz o ânimo de quem recebe a sua amável visita. Pense nisso.

E neste momento de reflexão, vamos orando com a Márcia de Lara, também com Ademir Pinheiro e família. Pedimos neste momento pela Deloir, pelo Alberico, a Ruth Ribeiro, Olga Timóteo, para os pais Avani e Joaquim, para a irmã Marisa, para a filha Lígia Cecília, pela recuperação da amiga Zélia. Pedimos também neste momento pela Romilda Nascimento e família, pelo Murilo, pelo Mário Marinho, também conosco a Enedina e toda a sua família, também o Romildo, pedindo por todas as famílias, principalmente para as nossas. Vamos orando pela Sandra Cirino, conosco neste momento, também a Iraci Aparecida Ferraz dos Santos, ali do Socomim, e toda a sua família. Dina Prachon, pedimos por ela e pela família. Também a Nara, para a mãe Sandra, para os irmãos Alessandra, Bruno, Nilson, para a filha Isadora, para a Emanuele, para os sobrinhos Júnior, João Elias, Ana Clara e Enzo Miguel. Pedimos também, neste momento, pela Simone Lopes de Corumbá e toda a sua família, pela Aparecida Cardoso, pelo Hamilton Batista Miranda e família, também pela Maísa, pela Neuza de Fátima Costa, ali das 100 Casas, também pedimos pelo Adilson Camargo, pela Eliane de Jesus Oliveira Camargo, que partiu para o plano espiritual. A Eliane que está sendo velada aqui na capela da funerária Monte Alegre. Vai ter um culto às 15 horas, né? E também pelos filhos, oramos por todos neste momento. Pedimos também pela Janisley, pelo Polaco. Oramos ainda pelo Cleverson e toda a sua família. Pela nossa ouvinte Andressa Ribas, ali das 100 Casas e família. Anice Delfino, oramos por ela, pela dona Alvina. E também para o João Ricardo, que fez aniversário ontem. Que Deus o abençoe e envolva sempre. Anice Lopes, para o irmão Ayrton, para a mãe Alice, para o pai João, no plano espiritual. Para o Délio, Mali e Emerson. Também vamos pedindo pela filha da Dila, a Carla Mendes, pelo seu aniversário hoje. Camila, aos familiares, a Doraci da Silva Delgado, para toda a sua família. Oramos pela Luzia Queiroz em Sapopema, também pela Silvia Mainades, pelo Pedro, pela dona Nadirce, toda a família. Pelo Sebastião Dias, trabalhando, orando conosco. Pedimos também pela Alessandra do Santa Rita, pelo nosso ouvinte, o Luiz Carlos, pelo Castorino Gonçalves, pela Lisandra do Bandeirantes, para o Gustavo, Paola, Paulo, pela Terezinha Marcondes e família, pela Fernanda Vidal e família, também com o Emanuel do Trailer. Vamos orar por ele, pela família, pela Evelyn do Socomim, Candinho de Curitiba, a toda a sua família e também aos familiares do Luiz Francisco de Moura, o Mico, partiu também para a pátria espiritual. O corpo está sendo velado na capela da Tamoio Preve, sepultamento às 15 horas. Orando por ele também, pela sua nova jornada. E Dalmira Marcondes, do Jardim Monte Carlo, também para toda a sua família. Anice do São Roque, aos familiares. Estela Neres, da Vila Isabel, também a toda a sua família. Pedimos também pela Leoni Ferreira, pelo seu aniversário hoje. Que Deus a abençoe, Leoni, envolva, proteja, trazendo ao seu coração a paz que você precisa e alegria para a sua alma todos os dias. Vanessa de Oliveira, o Xixo, Marcos Maurício também orando conosco, Anderson, pedimos também pela Leoni Mariano do São João,
Oramos também pelo José Juarez, do Jardim Kroll. Pedimos também pelo Clésio e família. Oramos ainda para o Atamir Gonçalves e todos os seus familiares, Dona Juraci. Pedimos também pelo Ellison. Oramos pela Rosa e toda a sua família, pela Marica, Maria Madalena e todos os seus familiares. Também conosco, a Irene Mainades, a todos os seus familiares. Pedimos pelos aniversariantes de hoje, a professora Jussara Mateus, a Carla Mendes, a Poliana Gibson, o Douglas Cortez e o Wilson Andrade. Que Deus, em sua infinita bondade, esteja trazendo aí todos eles, aniversariantes de hoje, alegria para sua alma e paz para o coração.

0: Assim, vamos orar.
1: Pai nosso que estás no céu, na terra, em todos os mundos espirituais, santificado e bendito seja sempre o vosso nome. Mesmo quando a dor e a desilusão ferirem nosso coração, bendito sejas. O pão nosso de cada dia dai-nos hoje. Pai, dai-nos o pão que revigora as forças físicas, mas dai-nos também o pão para o espírito. Perdoai as nossas dívidas, mas ensinai-nos antes a merecer o vosso perdão, perdoando aqueles que tripudiam sobre nossas dores, espezinham nossos corações e destroem nossas ilusões. Que possamos perdoá-los, não com os lábios, e sim com o coração. Afastai do nosso caminho todo sentimento contrário à caridade. Que este Pai Nosso seja dadivoso para todos aqueles que sofrem, como espíritos encarnados ou desencarnados. Que uma partícula deste Pai Nosso vá até os cárceres, onde alguns sofrem merecidamente, mas outros pelo erro judiciário. Que vá até os hospícios, iluminando esses cérebros conturbados. Que vá aos hospitais, onde muitos choram e sofrem sem o consolo da palavra amiga. Que estes que nesse momento transpõem o pórtico da vida terrena para a espiritual, tenham um guia e vosso perdão. Que este Pai Nosso vá até os lupanares e erga estas pobres infelizes que ali foram tangidas pela fome, dando-lhes o apoio e a fé. Que vá até o seio da terra, onde o mineiro está exposto ao fogo do grisu, que ele, fim do dia, possa voltar ao seio de sua família. Tende piedade dos órfãos e viúvas, daqueles que até esta hora não tiveram uma códia de pão. Tende compaixão dos navegadores dos ares, dos que lutam com os vendavais no meio do mar bravio. Tende piedade da mulher que abre os olhos do ser à vida. Que este Pai Nosso vá até os dirigentes das nações para que evitem a guerra e cultivem a paz. Que a paz e a harmonia do bem fiquem entre nós e estejam com todos.

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0: 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Libriano, o dia vai trazer capacidade de entender o que está por trás das palavras. Use isso a seu favor e uma conversa importante em uma decisão afetiva ou no movimento profissional mais estratégico vai trazer um ótimo resultado. Só evite endurecer demais ou querer controlar cada detalhe, viu, Libra? Sucesso profissional e financeiro.
1: Escorpião, 23 de outubro a 21 de novembro.
0: 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Escorpiano, uma percepção silenciosa poderá orientar uma decisão importante sobre dinheiro, intimidade ou recursos compartilhados. Aproveite a passagem da Lua por seu signo para cuidar da sua imagem pública, saúde e bem-estar. No amor, confiança e profundidade fortalecerão o vínculo, viu, Escorpiano?
1: Sagitário, 22 de novembro a 21 de dezembro.
0: 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Sagitário, parcerias, casamento, sociedade ou relação com cliente ganharão profundidade e mais chances de consolidação. Uma conversa séria poderá firmar um acordo, renovar a confiança ou dar outro peso a um vínculo importante. No trabalho, o esforço prático vai abrir oportunidades financeiras e reforçar sua posição, Sagitário. 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Cuidado, economia, praticidade para você e toda a sua família. 10 e 4, diga Marica, bom dia, querida.
2: Bom dia, Fátima, aqui é a Marica, da área 1. Pedir um momento de oração para vocês aí da rádio, principalmente, para mim, pela minha saúde, para toda a minha família, para todas as amigas do Zap, para minha cunhada Tereza da Bandeirante, para minha cunhada Idalina, para o meu neto que está aqui me visitando, Luiz Eduardo, para o Marcelo, para a Kelly, para a Silvana e para a Thelma, netos e bisnetos. E para todos os vizinhos lá do Embaú, e os vizinhos aqui da área 1. Se tiver sorteio, põe meu nome no sorteio. Deus abençoe.
0: Amém, Marica. Não pediu música hoje? Nossa. Oi, bom dia também pra você. Oi, Cristina, pra toda a família. Outro abraço aqui pra Anice, que tá lá tomando o seu cafezinho, Anice Pinheiro. E daqui a pouquinho a gente vai sorteio de mais uma bandeja de ovos, tá bom? 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Também quero mandar outro abraço aqui para o Candinho de Curitiba. Vamos trazer o Raul Seixas para ele, Marcinho? Aham, o Seixas também é só clicar, né? Aquele abraço, meu querido, tudo de bom. Obrigadão aí pela sintonia, pelo carinho, sempre ligadinho conosco, mandando, olha o trem ele quer, viu? Para todos que estão na nossa sintonia. Esse trem tá sempre indo e vindo, né? Né, Candinho? Aquele abraço, não vai perder, são 10 e 6.

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9: Capricórnio, 22 de dezembro a 20 de janeiro.
1: 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Capricórnio, posicionamentos claros darão mais segurança nas relações. Consolide amizades, aprenda com novas referências e comece uma fase mais gostosa na vida social e no casamento. Também será um bom momento para melhorar processos, ganhar espaços livres na agenda e tornar o dia menos cansativo e mais funcional, Capricórnio.
9: Aquário, 21 de janeiro a 19 de fevereiro.
1: 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Aquário, trabalho, rotina e saúde entrarão num ritmo produtivo e bastante eficiente. Renove tecnologias e encontre soluções práticas que darão mais leveza às tarefas cotidianas. O dia vai trazer popularidade e projeção profissional. Invista num futuro brilhante, assumindo mais protagonismo, viu, Aquário?
9: Peixes, 20 de fevereiro a 20 de março.
1: 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Peixes, uma conversa íntima aproximará quem você ama e poderá dar mais seriedade e uma paixão a um projeto em parceria. Conte com a harmonia nas relações de trabalho e estabilidade financeira. Planeje viagem com os filhos ou amplie conexões com as pessoas de fora. Prestígio em alta, peixes. Marcinho, daqui a pouquinho eu tenho sorteio de mais uma bandeja de ovos, né? Yeah! Gente, Marcinho vai tocando daqui, tá? Porque eu preciso ter um compromisso agora. Mas antes, eu quero mandar um abraço especial aqui pra Rosimelo, lá no Santa Rita. Pra você também, Edneuza. Bom dia, Rosana Pinheiro. Bom dia também pra Ivete Melo. E bom dia pra você. Oi, José Juarez, sempre na nossa sintonia, né? Trazendo uma lanha ladinha, 2 graus, então, Márcio, que agora subiu um pouquinho, né? Você tava com ela separadinha? Então, bora lá, 10h15.

Vamos esquentar essa lareira, porque tá muito frio, né, gente? Temperatura super baixa na capital do papel, em Telêmaco Borba. Tivemos a temperatura aí na casa dos 4 graus, depois chegamos à sensação térmica de 2 graus. Estamos com 11 graus agora, gente. 11 graus e a máxima deve chegar aos 16. Sexta-feira o tempo deve ficar nublado e pintando uma chuvinha, viu, gente? Mas eu acho que essa sensação de frio mesmo seria para hoje e para amanhã. Até porque sábado, 13 graus, praticamente dobra a temperatura. 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

Maravilha, agora são 10 horas 25 minutos. Bom dia! 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Um abraço aí pro Roger, né? Que é o

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Vamos agora atender o Hamilton. Ele que está ligado conosco desde cedinho, né, Milton? Antes mesmo de começar o programa, ele oferece aqui toda a programação ao primo Vanderlei, do Caldo de Cana, para Jô do Bonavila, para Dona Maria, Jéssica e a Jô que nos acompanha todos os dias a programação da Capital do Papel, sabe onde? Lá em Rolândia, alô Rolândia! E é Belmonte e Amareí cantando Terra Querida, bom dia, vamos nessa gente, daqui a pouquinho o sorteio de uma bandeja de ovos!

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Maravilha, estamos de volta e atenção, temos aqui já uma sorteada, uma premiada, aliás, né? Levando uma bandeja de ovos num presente da Vila Agrícola, na verdade do Vila Shopping, né? 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E a ganhadora aqui, gente, nós vamos aqui confirmando, deixa eu tô com a caderninha, minha colinha aqui, olha só. Andressa Ribas, alô Andressa. 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Então, Andressa, você tem até às 19h para retirar a sua bandeja de ovos, tá bom? 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Vamos juntos aqui, quero participar dos sorteios. É Terezinha Lima, no Alto das Oliveiras. Marilza Bicudo nos ouve na área 2. Alô, meu grande amigo, o Luiz. Não, na verdade é o Antônio Mendes, né? Antônio Mendes da área 3. Oi, Antônio. Bom dia para você, amigo. Um abraço aqui para o Adilson, para Zenilda Nunes, que é ouvinte de todos os dias aqui na programação. Olha só, vamos lá, gente, agradecendo o carinho de todos vocês, Juramir da Ana Mary, a Marli Gomes, ela nos acompanha aqui no Bom Jesus, temos aqui a Marili de Jesus Costa, também está nos dando bom dia, Edneusa Oliveira, da área 2, nossa querida ouvinte Joselene Rodrigues do Bonavila, alô Jusce, um bom dia para você, quem está conosco é Alice de Lara, do bairro Sem Casas, ô Alice, Deus abençoe você e toda a família. A Ivete Melo, o Riva, do bairro São João. Um abraço aí para todos vocês.

Vamos trazendo um modão aqui pra vocês, hein, gente? Olha só, Dudu Gaidalvan com Rio Negro e Solimões e Bruno e Marrom, Jesus, tudo isso. Olha só quantas duplas nessa musicaça aqui, ó. Meus pedaços, bom dia, 10h41, sejam muito bem-vindos. Um prazer tê-los aqui.

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1: Vamos lá, gente, são 10 horas e 44 minutos. Vamos pensar na nossa humanidade com esse inverno aí, o bicho tá pegando, hein? É muitos problemas aí pra saúde, problemas respiratórios, né? O pessoal tá uma desanimada aí, mas não tem nada não, gente. 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
1: Serginho, aquele abraço, nós aguardamos você amanhã aqui no Sol da Manhã. 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
1: Amém, os seus
2: amigos. Até amanhã, se Deus quiser.
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0: É hoje, né? Um dia gelado, mas um sol maravilhoso. 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
1: 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Já estava com saudade desse povo, Márcio.
0: É verdade, nós também, né? A última estada aqui você não pôde estar presente, mas hoje está aqui firme e forte, graças a Deus, né,
1: Sônia? 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E com muitas novidades. 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
0: menina,
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0: Beleza, gente. O negócio
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0: Maravilha. Foi a Sônia Iaval, da Casa Santa Terezinha, trazendo essa notícia pra lá de boa.

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1: Eu te beijo.
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0: 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Bom dia, alô, Lorival! 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Já tem aqui mais um, agora um ganhador, hein? O ganhador da bandeja de ovos. Quem saiu sorteado aqui, a tempo aqui, foi o Clésio, né? Alô, Clésio! Um abraço, Clésio. Olha só, você tá levando, então, essa bandeja de ovos do nosso amigo Lorival Ponce, ali do Vila Shopping. Esses ovos que vêm da Granja Vila Agrícola. Um grande abraço para você, amigo.
1: Agora deixa o povo falar, o povo fala e nós namora, fala e nós namora.
0: Alô, Angelita do Socomim, bom dia, querida.

0: Ei, povão!
1: Vale nós da mora.
0: Aí, amorinho! Nesse embalo, hein, gente? Vamos lá, gente, bom dia! Oi, Alina Coelho, né? Ela esteve no show do Roupa Nova sábado e ela ficou pensando qual música deles eu gosto mais. É difícil, hein? Pensa num playlist, é só música boa. Eu já tive a oportunidade de assistir o show e olha, Alina, foi um dos shows, aliás, eu considero o show mais bonito que eu vi na minha vida, né? O show do Roupa Nova, eles simplesmente são demais. Ainda nós tínhamos lá o Paulinho, né, vocalista, que lamentavelmente faleceu no período da Covid. Um outro vocalista assumiu a banda, aliás, todos cantam no Roupa Nova, né? Aliás, todos são músicos e todos cantam, né? E o novo rapaz que supriu a ausência do Paulinho tem a voz muito parecida com a dele. Você vê que coisa interessante, né? E essa que você pediu aqui... É uma música maravilhosa mesmo, viu? Bem simples. É como a gente quer viver a vida mesmo, né? Na simplicidade. Vamos lá com Roupa Nova, então. 11:06, bom dia.
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3: Vamos seguindo, daqui a pouquinho, gente, tem microfone aberto. Carlão já tá por aqui, vai trazer as notícias pra gente logo mais. Vamos lá, Anadir, né, pediu aqui o telefone da farmácia Araucária, né? Eu já passo para você, viu, Anadir? Será que é sobre o Cefote? O Cefote eu vou passar para você aqui o telefone, viu? É o 99133-6888. E já confirmo para você da farmácia Araucária, tá bom? Anadir, daqui a pouquinho eu já te informo, tá legal? Ela comentou aqui, o Fábio, legal, muito bom, hein? Deus abençoe, Helene Catarina tá dizendo que vem buscar a sua bandeja. Foi a única que acertou o palpite, hein? Brasil 3-0, o meu palpite foi 2-0, mas foi além do que eu esperava. Melhor do que o meu palpite foi os 3-0, né? Tudo bem? Oi, querida Cesarina, graça e paz para você, tudo tranquilo, tudo. Ela quer um louvor para a família. Ela quer ouvir o meu barquinho, então daqui a pouquinho nós trazemos, tá bom, querida, para você? O barquinho com a Gisele Cristina, que aliás é um hino maravilhoso, né? Composição do Moisés Cleiton, esse hino fez sucesso em todo o país. Deus te abençoe imensamente, viu, querida? Tudo de bom. Rio do Ribeiro, da Área 3, um grande abraço a cada um de vocês, viu, gente? Obrigado pela sintonia, pelo carinho. Estamos com um dia muito gelado hoje, pelo amor de Deus, que gelo, que frio é esse, né? Vamos atualizar aqui a temperatura só para eu ver, né? 9.1, agora a sensação térmica de 8 graus, devemos chegar aos 16 graus. Pediram aqui terceira dimensão, vamos lá! Vai ter arrastapé só para esquentar o couro, hein? Vamos lá!

0: E é nesse embalo que a gente segue aqui no Show da Manhã até as 11h30.
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0: César Menotti e Fabiano, bom dia, gente!

0: 16, Lisa!
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1: Mais uma.
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1: Muito bem, Lisa. Então, tá liberada.
0: Ficamos por aqui, né, Fátima? Ótima tarde pra você, pro Márcio Luiz, um abraço bem carinhoso. Lembrando que amanhã nós temos bastante brinde. A Tânia tá avisando, Fátima, que amanhã nós temos sorteio de uma paçoca.
1: Também,
0: tá. Ah, também paçoca amanhã, né? Então, já mande mensagem desde cedo. Marcinho, trago um abraço bem carinhoso pra você do Tizil. Ele falou que não sai de casa antes de ouvir, Fátima, as notícias, como que vai ser o dia, juntamente aqui com o Márcio Luiz. Um abraço bem carinhoso pro Tizil, pra Nancy, né, estavam aí no comércio, mas antes de sair, ele tem que ser assim, depois que o Marcinho fala tudo, daí ele fala assim, agora já podemos ir. Fátima, um abraço bem carinhoso, até amanhã, se Deus quiser.
1: Até, Lisa. 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Marcinho já fez sorteios, tudo certo, liberado. Tá me liberando? Posso ir embora? Então, gente, eu tô saindo de férias. Marcinho abre a lojinha a partir de amanhã sozinho, ele caliza. E a gente, né, vai desejando um ótimo trabalho para vocês, um bom programa para o nosso ouvinte e boas férias para mim, né? Fiquem com Deus, eu vou fugir do frio. Abraço e encerramos, Marcinho, com...
2: Nós temos aqui Gisele, Cristina e o Barquinho.
1: Fiquem com Deus e vamos nesse barquinho. Carlão segue depois com o microfone aberto. Tchau.
2: Deus abençoe muito, Fá. Tudo de bom.

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7: Confira a hora certa.
8: 11 horas 29 minutos.
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0: Alô, amigos! Alô, amigas! Muito bom dia! Estamos chegando aqui pela sua Rádio Capital do Papel, Telêmaco Borba, estado do Paraná, para mais um show de notícia, informação, utilidade pública, reportagens. Começa aqui, microfone aberto.
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0: Tempo parcialmente nublado em toda a região dos Campos Gerais. Neste momento, a temperatura marcando aqui em Telêmaco Borba, 9 graus. E ainda você acompanha dentro do nosso microfone aberto, nesta quinta-feira, a previsão do tempo para todo o país.
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0: E nós estamos chegando com toda a nossa equipe. Vamos juntos com você até uma da tarde, levando aqui pela sua capital do papel mais um show de notícia e informação para você em Telêmaco Borba. Meu amigo, minha amiga, você que vai ficar na minha companhia, o meu muito obrigado, que você tenha uma ótima quinta-feira, um bom almoço e juntos a partir de agora, acompanhando aqui as principais notícias em mais um show de informação que está começando pela sua capital do papel, Telêmaco Borba, Paraná. E daqui a pouquinho já teremos os principais destaques do nosso microfone aberto nesta quinta-feira. 11 horas e 34 minutos, 11:34. 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O que é bom não precisa ser caro. 11 horas e 36 minutos, 11:36. E ainda hoje, dentro do seu microfone aberto aqui pela sua capital do papel, você vai acompanhar. Seleção brasileira passa de fase na Copa do Mundo. Brasil garante a liderança do Grupo C da Copa do Mundo e ainda...

0: você acompanha também. Brasil vence e convence. Neymar entra bem. BRDE reforça atuação regional e atendimento a micro e pequenas empresas no Paraná. Márcio Luiz vem com informação para você. Corpo de Bombeiros e outros assuntos de Telêmaco Borba e região. Você também vai acompanhar dentro do nosso microfone aberto nesta quinta-feira. Polícia Civil do Paraná prende em São Paulo suspeitos de integrar grupo que furtou apartamento em Curitiba. Da Agência do Trabalhador, vamos conferir quais são as vagas de emprego para esta quinta-feira. Começa aqui mais um show de informação para você dentro do seu microfone aberto. 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
0: E daqui a pouquinho, o Corpo de Bombeiros para você aqui no nosso microfone aberto. Márcio Luiz traz todos os detalhes dentro da sua participação aqui comigo, Corpo de Bombeiros, e também outros assuntos de Telêmaco Borba e região. 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
0: Muito bem, Márcio Luiz chegando com informação para você dentro do nosso microfone aberto. Vamos saber dele como é que foi as últimas informações colhidas pelo Corpo de Bombeiros e também outras informações de Telêmaco Borba e região. Meu caro Márcio Luiz, o nosso bom dia a você.
5: Olá, Carlão e ouvintes, bom dia, uma ótima quinta-feira a todos. Após essas manchetes que o Carlão passou, uma bela vitória da seleção brasileira ontem, Brasil jogando do jeito que o brasileiro gosta, né? Para cima, marcando bastante. Ontem foi um comportamento diferente, uma demonstração que a seleção está preparada aí para a próxima fase, que será bem mais difícil, né? Inclusive, aguardamos qual será o adversário, Carlão. Se vai ser a Holanda, a Suécia...
0: Ou o Japão.
5: Ou o Japão, exatamente. Uma dessas seleções, né? Inclusive, os comentaristas esperando que seja a Suécia, né? Mas quem vier, o Brasil que esteja preparado para encarar, seja quem for, né, Carlão?
0: Exatamente, concordo com você. Quem vier tem que estar preparado, independente de quem seja, seja bom ou ruim, tem que estar preparado, né? Para poder continuar seguindo o caminho para o Hexa, né, Márcio?
5: Exatamente. O que é importante, Carlão, às vezes que a seleção, é lógico, depois da Copa de 70, que a seleção de 70 era a favorita toda a vida, né? E conquistou o título. Mas as outras seleções que vieram assim com uma certa desconfiança, elas acabaram indo até mais além do que se imaginava. Em compensação, aquelas que se tinha muita esperança acabaram sucumbindo, né?
0: Exatamente.
5: Eu me lembro muito daquela Copa do Mundo de 1982, onde o Brasil tinha um timaço, né? Eu acompanhava, inclusive, colecionava as figurinhas, o álbum e tudo. E a seleção comandada pelo Tele não chegou. Ela acabou eliminada pela Itália com 3 gols do Paulo Rossi. Quem é que não se lembra, né, dessa partida? Lamentavelmente, o Brasil perdeu por 3-2 e a Itália, que venceu o Brasil, acabou se tornando a grande campeã mundial. E tem um detalhe curioso nessa Copa, Carlão, que a Itália começou muito mal a primeira fase, a fase de grupos, ela não ganhou nenhuma partida, empatou os 3 jogos. Ela se classificou aí na Bacia das Almas e conquistou o resultado importante, justo em cima da seleção brasileira, que tinha um senhor time, mas lamentavelmente não deu pra nós, não. Agora vamos torcer, né?
0: Mas não tem dúvida, eu gostei do termo, Bacia das Almas.
5: Na Bacia das
0: Olha
5: Almas.
0: Olha só, né? Esse é o Marcinho Luiz, né?
5: Já ouvi esse termo, achei interessante.
0: É muito interessante.
5: Eu olhei que na Bacia das Almas, a coisa tá lá nas profundezas.
0: Tá lá.
5: Resgatou lá.
0: Exatamente.
5: No último suspiro, vamos dizer.
0: Exatamente,
5: assim, né, Galão?
0: Suspirou e foi, né?
5: E foi, é verdade.
0: Muito bem, deu o último suspiro, assim, Márcio, antes de você trazer as informações.
5: Vamos lá, claro.
0: É com profundo pesar, né, que nós comunicamos o falecimento da Eliane de Jesus Oliveira Camargo, esposa do nosso companheiro, né, hoje aposentado, mas sempre aqui na emissora, às vezes cobrindo férias de outros profissionais das nossas emissoras, ali da Nova Mensagem, né, o Adilson Camargo, o Canarinho, né? Portanto, comunicamos o falecimento da Eliane de Jesus Oliveira Camargo. E ela está sendo velada na Capela Funerária Monte Alegre, hoje, né? E o sepultamento será às 15 horas, né? Então tá aí, lamentavelmente, a Eliane de Jesus de Oliveira Camargo nos deixou e, conforme já frisamos, esposa do nosso parceiro, companheiro de trabalho aqui da capital, da Nova Mensagem, hoje aposentado, mas frisando mais uma vez, sempre substituindo algum profissional em férias aqui na emissora, o Adilson Camargo, a qual nós desejamos a toda a família solidariedade pelo passamento da Eliane de Jesus Oliveira Camargo, esposa do nosso amigo Canarinho. Márcio.
5: É verdade, me solidarizo também, Canão, com o Canarinho, uma pessoa muito conhecida, trabalhou anos e anos. Foi profissional, trabalhou contigo aí, acho que no começo da carreira do canal.
0: Exatamente,
5: aqui no, rádio, né?
0: No começo da carreira, estava junto comigo ali na Capital do Papel, ou seja, na Rádio Sociedade Monte Alegre.
5: Exatamente.
0: Depois aqui, né, com as mudanças que houveram após a venda da emissora, né, ele continua aqui com a gente trabalhando e algumas vezes aqui no microfone aberto comigo também.
5: Não tenha dúvida, Carlão, e Eliane, companheira do nosso querido Adilson Camargo, então acabou falecendo. Então, os nossos sentimentos, o nosso abraço, o nosso carinho aí, o Adilson, toda a família, né? A esposa sempre ali ao lado dele, né? Até me recordo que recentemente pude encontrá-los fazendo compras em um supermercado aqui da cidade. Ela sempre muito querida, né? Sempre sorridente, né? Sabia que fazia um tratamento de saúde, mas que infelizmente nos deixou, mas a gente tem que compreender a vontade de Deus. Uma hora a gente vai partir, não sabe que, mas às vezes a gente tá até bem, né? Questão de
0: Exatamente,
5: saúde.
0: Olá.
5: E acaba sofrendo mal súbito aí e partindo, né? Então, fica aqui os nossos sentimentos a toda a família do Adilson Camargo. E falando aqui do Corpo de Bombeiros, foram 2 atendimentos ontem. O primeiro às 12h28, na Travessa Angico, esquina com a Rua Eucalipto, um atendimento comunitário, lavagem de pista. Às 13h49, na Rua Araucária, um atendimento à gestante. Uma jovem de 20 anos recebeu atendimento pelos bombeiros aqui de nossa Telêmaco Borba. Já hoje, nesse dia 25, quinta-feira, né, o mês praticamente indo para o seu final, não tivemos atendimento por parte do Corpo de Bombeiros já na data de hoje. Então ficou tudo mais tranquilo, tudo mais calmo pelos lados do Corpo de Bombeiros até o presente momento. Comunicando outros assuntos também para os nossos ouvintes, que estão falando aqui sobre coleta, galho e grama. O pessoal está sempre aí nos perguntando, né? Então, hoje está atendendo ali na área 3. Amanhã será a vez do Jardim Progresso e da área 6. E segunda-feira vai ser o Bandeirantes. Distrito Industrial e Triângulo será na terça-feira, dia 30 de junho. fica esse comunicado também. Temos aqui uma

0: Informação, Canal, do falecimento também do senhor Luiz Francisco de Moura, aos 66 anos. Ele conhecido pelo apelido de Mico, uma pessoa muito conhecida aqui em Tremucubamba, que também faleceu, está sendo velado na capela da Tamoio Preve e o sepultamento será hoje às 15 horas no cemitério Jardim da Saudade. Então, os nossos sentimentos também à família do Mico. Fica aqui o nosso abraço a todos os seus familiares. O Canon quer complementar algum detalhe aí, Canon?
1: Não, apenas também sentimentos a toda a família do Mico, né? E quem está mandando aquele alô e os seus sentimentos ao Canarinho é o nosso amigo Bentivi, né? Pois não, Márcio?
0: É verdade, né? O Bentivi, um companheiraço nosso aí de sempre. Canon, amanhã nós teremos a comunidade Bom Jesus de Nazaré, né? O quarto, né? Ou melhor, já é quinta novena. Olha como o tempo passa, hein, gente? A quinta novena do novenário em louvor a Bom Jesus de Nazaré. O tema, Bom Jesus Crucificado abraça toda a humanidade com a sua cruz. Então venha participar, gente. São os preparativos para a festa em louvor a Bom Jesus, que acontece já no mês de agosto, viu, Carol? No mês de agosto nós teremos as grandes festividades ali na comunidade Bom Jesus. Então, será a quinta novena, amanhã, às 19h30, fundos ali do Banco Itaú, viu, gente? Reforçando aqui o pedido, a Glaci está solicitando, até aproveitar a audiência, canal aí do microfone aberto, aquelas pessoas que possam doar roupas masculinas, né? Roupas de inverno, gente, né? Roupas e calçados, calças, blusas, camisas. Então, quem tiver, não for usar, né, essas roupas e esteja em boas condições, é favor nos comunicar, pode inclusive deixar essas roupas aqui mesmo na emissora. Cada um tem algum reforço aí nesse sentido?
1: Não, apenas gente, né? A Luciane de Souza da doação de roupa, né? De menino de 3 e também para uma menina de 9 anos. Quem tiver, entrar em contato pelo 42 999 00 2457. Repetindo, Luciane de Souza pede doação de roupa de menino, 3 anos e também para uma menina de 9 anos. Quem tiver, entre em contato com ela pelo telefone 42 999 00 2457. Márcio Luiz.
0: Perfeitamente, Carlão. E reforçamos ainda a respeito das inscrições abertas na Guarda Mirim de Tremucubamba. Elas se estendem até o dia 10 de julho. A gente está trazendo praticamente todos os dias essa informação. Então, para quem tem 14 anos, seja do sexo masculino ou feminino, 14 anos completos ou 22 anos completos, no máximo, até o dia 10 de julho. Devem estar cursando, no mínimo, o 7º ano do ensino fundamental. Então, as inscrições devem ser feitas presencialmente na Guarda Mirim. Inicialmente, a pessoa vai lá, retira a ficha, preenche e depois entrega completinha com as informações necessárias, tá bom, gente? E para fazer isso, deve comparecer ali na Osório de Almeida Táxi, 520, nos horários das 9 ao meio-dia, e das 13 até as 18 horas. Não serão disponibilizados, né? Não serão disponibilizadas, aliás, as inscrições através da internet. Não será feito pela internet dessa oportunidade, viu, gente? Então, normalmente ali na Guarda Mirim é dessa forma que a coisa funciona. Fica esse comunicado importante. O Carlão tem um reforço aqui para.
1: Muito bem, mais alguém aqui manifestando o seu pesar, né? Quem manda aqui o seu recado é a nossa querida amiga, né? A Cesarina, bom dia, Carlão, tudo bem? Eu também quero externar os meus sentimentos ao Canarinho e toda a família e amigos. Conheci a Eliane, que Deus conforte os familiares e amigos. Vamos lá, Márcio.
0: É verdade, Carlão, e justamente isso, né? Fica aqui as nossas orações, né? O nosso carinho aí, o Adilson e toda a família, né? O Adilson, Canarinho, que aliás, inclusive, acho que foi o apelido quem batizou o Canarinho aqui foi o Galão, né?
1: Exatamente, onde hoje é o supermercado Verona, o novo supermercado ali, era a emissora quando cheguei, ele trabalhando comigo. Ele é sempre muito alegre, né? Como é até hoje, né? Sempre entrava na emissora subiando, cantando e tal. E daí ele era o meu operador naquela época, né? E eu tinha o Ronda da Cidade, apresentava aí o Ronda da Cidade, era uma programa musical com muita informação, notícia, com a participação da população. E aí aquele dia, alô, Adilson Canarinho Camargo, lá aí ficou, né? Como também passamos ao nosso saudoso Chiquinho Mangaba, nossa, que já nos deixou também, foi verdade. Meu operador de som,
0: Pessoa maravilhosa também,
1: muita
0: né,
1: gente aí. Hoje alguns já não estão.

0: não estão entre nós e outros estão morando fora daqui, né?
1: Verdade.
0: O Irineu Parnieski, né? Também o... Meu Deus, fugiu o nome agora, né? Passou dos 15 anos, já viu a coisa
1: complica, depois dos 15 anos começa, ainda mais bate um frio assim, com os neurônios da gente, viu, galão? Eu concordo.
0: Eloir Bueno.
1: Eloir Bueno.
0: Os dois estão em Curitiba hoje.
1: Irineu,
0: se aposentaram também em rádio lá em Curitiba. Saíram daqui, foram trabalhar em rádio. Tanto um como o outro, né? E outros que passaram também com a gente aqui, que hoje não sabemos onde está. Temos um internacional que já foi embora, né? Também daquela região, eu não lembro se era da Colômbia, trabalhou com a gente aqui, né? Era operador de som com a gente, também não tive mais notícia, né? Quem eu tenho notícia ultimamente é do Barbosa, né? Barbosa Filho. Meu parceiro, grande amigo, grande doutor. Hoje está na região de Cascavel. E o Barbosa, de vez em quando, a gente conversa, né, pelo WhatsApp, consegui descobrir ele. Mas os demais que passaram por aqui e estiveram comigo aqui pela capital, pela nossa Rádio Sociedade de Monte Alegre, infelizmente, boa parte já não sei onde anda.
1: Bons tempos, hein?
0: Vamos lá, né, Marcinho?
1: Vamos lá. E olha, gente, a vacina contra a gripe, ela será disponibilizada já a partir da próxima segunda-feira, toda a população, viu, Renan? A princípio está para os grupos prioritários. A cobertura vacinal aqui em Telemaco, para se ter uma ideia, né? Para as crianças, chegou a 59%. A gente sabe que o ideal é acima de 90%, né? Os idosos, 61%. As gestantes, pouco mais de 75%. E crianças, 51%. Olha que a meta estipulada é 90%, né? Então, a gente percebe que ainda estamos distantes da necessidade primordial, que é vacinar a população, né? Aí acontece o quê, né? As pessoas adoecem, aí os casos mais graves da doença podem provocar, infelizmente, evoluir a óbito, né? O que é muito triste. Então, as pessoas não deixem de se vacinar. E hoje começa a Feira da Lua ali no terminal rodoviário de Telemaco, vai até sábado, das 18 até as 23 horas. Seria isso por hoje, Canão.
0: Mas antes de você se despedir, eu tô tendo uma notícia muito triste aqui, viu? Falamos dele agora há pouco, e segundo a Lina Coelho, me passa aqui a informação de que o Eloir Bueno já faleceu.
1: Ah, Eloir, verdade, Canão. E já há algum tempo, Canão, é verdade, o Eloir
0: Parece
1: Bueno
0: que
1: faleceu.
0: Em 2024 eu não tinha conhecimento dessa informação.
1: Eu até acompanhava aqui na... Acho que eu tinha ele aqui como amigo no Face até, viu,
0: sim,
1: Carlão? É uma pessoa super querida também, o Eloir Bueno, né? E que lamentavelmente, então, nos deixou, estava morando em Curitiba, né, Carlão?
0: Isso.
1: Acho que é isso mesmo, Carlão, verdade, né? Exatamente. Então,
0: mas não há de ser nada, né? Infelizmente, memória, é a vida.
1: Mas diz, para todo cristão, a gente sabe que essa vida é passageira e que o nosso desejo e o desejo de Deus, acima de tudo, é que tenhamos a vida na eternidade, se assim o merecemos. Né?
0: Com certeza, né?
1: Então é isso.
0: Obrigado, Lina, pela informação, viu? Infelizmente, eu desconhecia essa informação, né? Lamento profundamente, né? Saber que o nosso companheiro de trabalho, aquele que muito tempo esteve com a gente aqui, o Eloir, já partiu para a nova morada junto ao nosso pai lá em cima, né? Eu quero agradecer, Marcinho, o Nelsinho Pintor, sempre com a gente, ligados aqui na nossa rádio Capital do Papel. Grande abraço, né? Ele está perguntando aqui, deixa eu ver. Boa tarde, tô ligado no programa na Feira da Lua, vai experimentar isso. O pastel da dona o quê? Da tia, né?
1: Tia Alice.
0: É isso?
1: É pastel da tia, exatamente.
0: Isso,
1: Nelson.
0: Então tá aí, então ele dando um recado aqui,
1: grande,
0: tá bom?
1: Nelsinho. Abraço, Nelsinho.
0: Muito obrigado a você, Nelsinho. Então todo mundo ali na Feira da Lua já sabe, pastel da tia. Tá bom, Marcinho, vamos lá então. Obrigado, Marcinho. Um bom almoço para você.
1: Um abraço, Carlão. Amanhã, se Deus permitir, a gente volta, né? Animado.
0: Com certeza.
1: Com a nossa seleção brasileira. E um detalhe, o próximo jogo vai ser segunda, 14h.
0: 14h, né?
1: Quem quiser resolver as coisas, inclusive os bancos, né? Algumas instituições aí vão estar atendendo ou até às 11h30, até meio-dia, porque o jogo já começa aquele pré-jogo, né, Carlão?
0: Pré-jogo.
1: Quer ficar à vontade lá, vestido de verde, amarelo ou azul. E branco, enfim, para torcer para nossa seleção. Um abraço,
0: Carlos. Tem um detalhe importante nisso tudo, né? Ganhou, vai. Perdeu, volta.
1: Volta, rapaz.
0: É assim, né? Vamos torcer. Agora é mata-mata mesmo, né?
1: É verdade.
0: Tá certo, Marcinho. Um grande abraço para você.
1: Amém.
0: Já voltamos com o esporte.
1: Combinado. Aquele abraço.
0: 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Você é o nosso convidado. 11:58. 11:58.
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0: Seleção brasileira passa de fase na Copa do Mundo.
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3: Alô, alô, Brasil! Tal e qual o jogador Paquetá, ex-atacante do Flamengo, que há 10 anos fez dancinha de funk para uma gaita de fole, que como aquelas saias cute, peça de roupa escocesa usada por homens, também é uma tradição cultural. Neste país, que é um dos quatro que compõem o Reino Unido, cá estou eu, pronta para acompanhar o voo da Asa Branca de Luiz Gonzaga com a boca no fole para comemorar a vitória.

0: Gente, neste voo da vitória, a nossa querida jornalista esportiva Marília Rigoni, ela que é apresentadora do programa Estádio da TV Brasil, além de participar semanalmente do Sem Censura. Marília, que alegria ter você aqui no nosso Viva Maria! Estamos ainda em êxtase com essa última atuação da nossa seleção. Aliás, que não seja a última. Mas, finalmente, o Brasil convenceu em campo, não é mesmo?
1: Mara Regia, finalmente o Brasil venceu e convenceu. Que alegria, né? No terceiro jogo da fase de grupos contra a Escócia, nesse placar tão bonito. 3-0, dois gols de Vini Júnior, um de Matheus Cunha. Agora avança para a segunda fase da fase de grupos, como alguns estão chamando, ou 16 avos de fase, né? Enfim, de fato, agora o Brasil vai pro conhecido mata-mata. É aquele vai ou racha. A Copa tá começando de fato, minha amiga. E olha, a gente ainda não sabe com quem que Brasil vai disputar esse mata-mata. Pode ser Holanda, Suécia ou Japão, enfim. Fortes emoções daqui para frente. Vou definir esse jogo como disse o técnico da seleção brasileira. Muito bom, Vini Júnior, muito bom também. Fez a galera emocionar, fez dribles desconcertantes e animou, levantou o Brasil. Agora é bola para frente, vamos ver como é que vai ser esse mata-mata. Tô confiante, agora tô confiante, Mara.
0: Pois é, e por falar em animação, a gente teve um retorno mais do que aguardado, né? Como foi pra você ver o Neymar novamente vestindo a amarelinha depois de tanto tempo, né? E qual a vantagem estratégica de termos garantido o primeiro lugar no grupo para a sequência da competição dos Estados Unidos, hein?
1: O Neymar, né, que depois de quase 1.000 dias sem jogar pela seleção brasileira, entrou em campo, muito aplaudido pela torcida, parecia que tinha saído até um gol. E o Neymar entrou e fez a parte dele. Claro que queríamos um gol, ele também queria marcar um gol dele, mas ele fez uma dobradinha importante ali com o Vini Júnior, uma dobradinha muito esperada. Deu liga, né? Agora vamos ver como é que vai ser daqui pra frente, porque ele entrou.
2: Muito bem, agora...

0: E Vinícius Júnior?
1: É, quer cada vez mais potencializar esse Vini que a gente está vendo nesses primeiros jogos, né? E ele vem mostrando que ele pode ser esse jogador decisivo para a gente, né? E não só ele, como os outros grandes jogadores que estão fazendo um excelente Mundial. Acho que o futebol agradece por isso, né? A gente vê grandes gols, grandes jogos, né? E a gente fica muito feliz de ter um jogador como o Vini, do nível que ele está fazendo essa Copa do Mundo, né? E a gente com certeza vai tentar potencializar ele da melhor maneira.
0: Os outros resultados desta quarta-feira: a Bósnia venceu o Catar 3-1, a Suíça bateu o Canadá por 2-1, a África do Sul venceu a Coreia do Sul 1-0 e o México bateu a Tchequia por 3-0. Nesta quinta-feira, a bola rola para Curaçao e Costa do Marfim, Equador e Alemanha, Japão e Suécia, Tunísia e Holanda, Paraguai e Austrália, Turquia e Estados Unidos. Da Rádio Nacional em Brasília, Bruno Mendes.
2: Vini Júnior brilha e Brasil vence e convence. Neymar entra bem.
3: Enfim, a redenção. Nesta quarta-feira, o povo brasileiro voltou a sorrir ao assistir à vitória de um Brasil recheado de craques, mas que até então não inspirava tanta confiança na Copa do Mundo. Contra a equipe da Escócia, no entanto, a seleção brasileira, com a participação de Neymar nos minutos finais da partida, venceu e convenceu, explodindo o país em festa. O Brasil não deu chances ao time escocês. Apesar de um susto aqui outro ali, a superioridade da equipe canarinho foi evidente. Com a vitória por 3-0, a seleção brasileira garantiu o primeiro lugar do grupo C do Mundial. No outro jogo, Marrocos venceu o Haiti por 4-2 e ficou com a segunda colocação. Mais uma vez, a estrela de Vini Júnior brilhou. O jogador marcou duas vezes e ainda teve um gol anulado pelo juiz. O craque vem se destacando nesta Copa do Mundo e segue comandando a seleção na luta pelo hexacampeonato. O terceiro gol foi marcado por Matheus Cunha. A cereja do bolo foi a entrada de Neymar na partida, aos 30 minutos do segundo tempo. A torcida, que gritava o nome do craque e pedia o camisa 10 em campo, foi atendida pelo técnico Carlo Ancelotti e foi a loucura quando o jogador foi chamado. E Neymar entrou bem. Correu, pediu a bola, deu passes, chutou a gol e até ajudou na marcação. O caminho é longo, mas os sinais dados pelo craque na partida dão real esperança. O adversário do Brasil na próxima fase da Copa do Mundo sai nesta quinta-feira. Os jogos entre Holanda e Tunísia e Japão e Suécia definirão o segundo colocado do Grupo F, que enfrentará a seleção brasileira. O Brasil volta a campo na próxima segunda-feira, às 14 horas no horário de Brasília, em Houston, nos Estados Unidos. Da Rádio Agência Nacional em Brasília, Rafael Guimarães.
2: Então tá aí, você acompanhou o Esporte Copa do Mundo 2026 aqui no microfone aberto. Alô, Sandra Cirino, muito obrigado a você, tá bom? Um abraço especial, obrigado pela audiência. Também o nosso amigo fazendeiro tá na audiência do microfone aberto, muito obrigado a você, fazendeiro, e toda a família. Bom dia, Carlão. Zenilda Nunes, ouvindo todos os dias. Obrigado, Zenilda. Aquele super abraço para você e também a toda a família. 12 horas 5 minutos após os comerciais, mais informação aqui no seu microfone aberto.

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3: 12:07, 12:07. Nós vamos até Horácio Clabin aqui em Telêmaco Borba. 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
3: 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Bom, a minha querida amiga Zenilda Nunes está na audiência do microfone aberto, né? Oi, Glaci. Alô, Glaci. Tá nos ouvindo aí, Glaci? A Zenilda tá dizendo o seguinte: tenho bastante roupas para doar de homem, né? Também, se você puder ir buscar, ela pergunta se você tem condições de mandar alguém pegar esta roupa com a nossa querida amiga Zenilda Nunes, tá bom? Grande abraço para você, obrigado aí pela audiência. Glaci sempre com a gente também, nos acompanhando. E obrigado a você, viu, Zenilda? Obrigado mesmo pelo carinho da sua audiência e pelas doações que você está fazendo, tá certo? Um abraço. Deixa eu ver aqui quem mais está com a gente aqui nessa quinta-feira, né? O nosso amigo BenTV. Obrigado a você, BenTV. Nice Delfino, Marli Gomes de Souza, Clécio, obrigado. Quem mais? Elaine Catarina de Souza. Ah, o meu amigo Graveto, a dona Graveto e o Gravetinho, né? Todos no ligado com a gente aí também, sempre nos dando prazer da companhia. Marilsa Bicudo, Parque Limeira Área 2, obrigado. Também comigo aqui o Luiz Antônio Mendes, do Parque Limeira Área 3. Obrigado a vocês todos aí, muito obrigado pela audiência. Josilene Rodrigues, da Bona Vila, obrigado também. Deixa eu dar um recadinho importante para você aqui. 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Muito obrigado ao Ademir, meu querido amigo Ademir Pinheiro, ligado também com a gente, tá lá no minicentro não, aqui no Furtadão, né? Um abraço para você, meu querido amigo Ademir Pinheiro, sempre ligados aqui com a gente. Olha, deixa eu ver aqui quem está falando comigo. Muito bem, deixa eu pegar aqui o nome. O Benedito, alô Benedito, como é que vai você? Um grande abraço, né? Benedito, tudo bem? Bom, Benedito disse o seguinte aqui para mim. Ontem, bom dia Carlos, ontem fui no Vila Shopping, mas não consegui localizar. 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Grande abraço para você, muito obrigado pela sua audiência dentro do nosso microfone aberto aqui pela nossa Capital do Papel. E mandando aquele abraço para toda a equipe do Vila Shopping, Lorival Ponce, né? O telefone do Lorival. Você pode até ligar para ele, viu, meu companheiro? 41-999-11-4913. 41-999-11-4913, Lorival Ponce, tá certo? Um abraço. Agora 12:17, quem tá ouvindo também o nosso microfone aberto, né? Deixa eu ver aqui, Davi Losório, quem é? A Ju. Alô, Ju, muito obrigado, viu? Estou no Davi Losório acompanhando o microfone aberto, né? Muito obrigado a você, viu, Ju? Tá certo? Quem mais? Roseli Nascimento. Estou na escuta do microfone aberto. Tá bom demais ouvindo as notícias e triste pela perda da esposa do Adilson Camargo.

0: tá certo? Roseli Nascimento, Jardim Alegre, obrigado, viu, Roseli, em nome do Adilson, né? Obrigado a você, nosso companheiro aqui da Capital do Papel, continua mesmo aposentado, nosso parceiro de rádio, companheiro de rádio, né? Obrigado, José Juarez, também pela audiência, Candinho, ligados lá ali na Capital do Estado, muito obrigado a você, viu, Candinho? Um abraço especial, aquele abraço para você. Bom, já falamos aqui do falecimento também do Francisco de Moura, o Mico, com 66 anos de idade. Ele está sendo velado na capela Tamoio Prévia aqui em Telêmaco Borba. E o sepultamento será hoje às 15 horas, tá bom? Então, o falecimento do Luiz Francisco de Moura, Mico, 66 anos de idade. E o Candinho também mandando a sua solidariedade a toda a família. 12 horas 18 minutos. Muito bem, agora é hora de falarmos aí de vagas de emprego, né? Vamos até a Agência do Trabalhador aqui em Telêmaco Borba. Vagas de emprego para você.
1: Olá, muito bom dia, Luiz Ademir. Voltamos a falar da Agência do Trabalhador. Oportunidade de emprego disponíveis hoje. Temos 5 vagas para monitora de cobrança para estacionamento, 8 vagas para mecânico auxiliar para manutenção de caminhões e carretas, meia dúzia de vagas para mecânico para manutenção de caminhões diesel, 1 vaga para laminador de madeiras com experiência e disponibilidade para trabalhar em Santa Catarina, 1 vaga para jovem aprendiz com ensino médio completo e cursos de informática, também 1 vaga para instalador reparador de redes de internet, TV a cabo e comunicação de dados que possua veículo próprio para o exercício na função, 1 vaga para inspetor de soldagem que tenha certificação N1 vigente com CNHB, experiência anterior comprovada na função, 1 vaga para estagiário cursando administração, psicologia ou gestão em recursos humanos, também 1 vaga para farmacêutico com CRF ativo, 3 vagas para eletricista automotivo para caminhões para trabalhar em empresa frutista aqui na nossa região, 1 vaga para chapeiro para panificadora, 1 vaga para casal, caseiros para cuidar de fazenda no município de Curiúva. Também auxiliar de produção para indústria madeireira no distrito industrial. Auxiliar de padeiro, auxiliar de limpeza, auxiliar de cozinha, auxiliar de confeitaria, atendente balconista. Todas essas vagas para trabalhar em panificadoras aqui em nossa cidade. Também 1 vaga para alinhador veicular para trabalhar com alinhamento e balanceamento e atividades do setor em loja de recapagem de pneus. Também vagas para açougueiro e auxiliar de açougue, vagas com bastante urgência para trabalhar em supermercado aqui em nossa cidade. Também temos vagas para monitora de cobrança para o estacionamento regulamentado, motorista carreteiro para transporte de combustíveis com CNH, EAR, cursos MOP, NR20 e NR35, motorista profissional para coleta e entrega de pneus para empresa recapadora, motorista entregador para loja de materiais de construção, 1 vaga para operador de cabeçote para trabalhar em empresa madeireira no distrito industrial, 1 vaga para técnico de segurança do trabalho que tenha cursos atualizados da função e experiência para trabalhar para empresas na cidade de Telêmaco Borba, 4 vagas para soldador para trabalhar em oficina de manutenção de carretas, 1 vaga para serviços gerais para clínica odontológica, 1 vaga para recepcionista para clínica médica, 2 vagas para professor de inglês com formação superior para o exercício na função, 1 vaga para operador de prensa para materiais recicláveis para trabalhar no distrito industrial, também 1 vaga para pá carregadeira para a indústria madeireira e 1 vaga para operadora de caixa para lojas de utilidades. 5 vagas para operador de caixa para trabalhar em panificadoras. Também 1 vaga para operador de cabeçote para trabalhar em empresa madeireira, ou seja, serraria, que tenha experiência anterior comprovada na função. Também continuam abertas disponíveis as vagas para o box atacadista, o novo empreendimento que vai se instalar em nossa cidade. Supervisor de frios, supervisor de depósito, auxiliar de limpeza, operador de caixa, supervisor de caixa, fiscal de loja, operador de loja, coordenador de loja, auxiliar de estoque, cartazista, açougueiro, repositor, estoquista e subsupervisor de açougue. Todas essas vagas estão disponíveis. O candidato interessado deverá encaminhar à Agência do Trabalhador com currículo impresso e atualizado para a função. É desejável que todos tenham ensino médio completo e disponibilidade de horário. São essas as vagas e oportunidades que temos para hoje. Voltaremos amanhã, se Deus quiser.
0: 12:23, 12:23. E nos girando com a notícia, estudo alerta para risco de calor extremo em 26 jogos da Copa do Mundo.
2: A Copa do Mundo de 2026 já está pegando fogo, mas não é só por conta dos craques em campo e dos duelos eletrizantes. É que o termômetro virou um protagonista incômodo nessa história. E a preocupação não está só no placar. As fortes ondas de calor estão transformando algumas partidas em um duelo extra contra a natureza. E isso não é exagero. Estudos apontam que 26 dos 104 jogos, ou seja, um quarto do torneio, estão sendo e serão disputados em condições térmicas consideradas perigosas. A partida final em Nova York, duas quartas de final e a disputa pelo terceiro lugar estão entre os confrontos que ocorrem nos Estados Unidos e onde os termômetros podem ultrapassar os limites seguros para a prática esportiva. Uma pesquisa liderada pela Queen's University Belfast, na Irlanda do Norte, com base em 20 anos de dados meteorológicos, indica que 14 das 16 cidades sedes da Copa podem registrar nas tardes de verão níveis de calor considerados de alto risco para a saúde dos atletas. O preparador físico de futebol Renan Capra explica o que acontece com o corpo do atleta sob condições de forte calor e desidratação.
3: As altas temperaturas, elas impactam diretamente no desempenho dos jogadores. Com o aumento da sudorese, ocorre uma perda ali de líquidos e eletrólitos, o que aumenta a fadiga e reduz a capacidade do atleta de realizar ações ali de alta intensidade, que são justamente aquelas que definem o jogo, né? Além disso, assim, um aspecto importante, assim, é que a desidratação, ela também afeta a parte cognitiva do atleta, né? A tomada de decisão numa jogada, ela é intimamente ligada à percepção de cansaço.
2: Condições de temperatura extrema também aumentam de forma significativa o risco de cãibras, insolação e exaustão. Para preservar a saúde e o desempenho dos jogadores, as equipes adotam estratégias como redução do ritmo de jogo, maior rotatividade de atletas com substituições mais frequentes e até o uso de coletes de gelo. As pausas para hidratação, por exemplo, são uma imposição da FIFA baseada em evidências científicas de que isso ajuda a reduzir não só a temperatura corporal, mas também a aceleração cardiovascular. Para Renan Capra, essas paradas são fundamentais para a recuperação física dos atletas.
3: Eu vejo a pausa para hidratação hoje como uma coisa necessária e fundamental para a manutenção do futebol moderno. Se você não propiciar esses momentos onde ele possa ter uma parada durante o jogo, você acaba tendo uma perda muito grande no espetáculo e até gera muitas lesões ali, que a gente até tem visto na Copa aí, várias lesões.
2: Já para os torcedores que sofrem nos estádios lotados, os sinais de alerta são dor de cabeça intensa, tonteira, fraqueza ou enjoo, confusão mental e sensação de mal-estar. A médica da Subsecretaria de Vigilância e Atenção Primária à Saúde do Rio de Janeiro, Daniela Vidal, explica o que fazer para evitar a desidratação ou a piora do quadro.
4: Se esses sintomas surgirem, a gente pede que se procure, né, um lugar fresco, que se ingira líquidos e que se busque um atendimento médico na piora dos sintomas ou se esses sintomas mesmo persistirem. Então, assim, a dica é, em eventos de grande porte, realizados sob um calor intenso, ter sempre disponível pontos de hidratação, áreas de sombra, um horário adequado e equipes de atendimento médico.
2: Por isso, fique atento às dicas dos especialistas e evite o sol prolongado, use roupas leves, filtro solar e água sem moderação. Também é recomendado evitar o consumo de bebidas alcoólicas. Da Rádio Nacional em Brasília, Pedro Lacerda.
0: Quinta-feira registra o dia mais gelado do ano em Curitiba e mais 18 cidades do Paraná.
5: A massa de ar polar que segue sobre o sul do Brasil foi responsável por um novo amanhecer gelado no Paraná nesta quinta-feira. Curitiba e outras 18 cidades paranaenses tiveram as temperaturas mais baixas de 2026 até o momento, entre a madrugada e o amanhecer desta quinta. Alguns desses municípios tiveram neblina, outros geada, e a sensação térmica foi negativa em várias localidades, de acordo com o Cimepar. A temperatura em Curitiba bateu 2,4 graus. A sensação térmica, ou índice de frio, cálculo que leva em consideração a temperatura registrada no termômetro mais a velocidade do vento, chegou a 7,1 graus negativos em Palmas, menos 6,3 em General Carneiro e 5 graus abaixo de zero no distrito de Entre Rios, em Guarapuava, e na estação de Francisco Beltrão. Em Curitiba, o amanhecer mais frio do ano foi envolto em neblina. O excesso de umidade dificultou a formação de geada. Porém, outras cidades da região metropolitana da capital, do Centro-Sul e do Sul do Paraná tiveram o fenômeno, como Alapa, General Carneiro, Guarapuava, Laranjeiras do Sul e Piem. O frio mais intenso começou na quarta-feira, quando Curitiba teve a temperatura mais baixa do ano, de apenas 10 graus. E outras 20 cidades tiveram os recordes das mínimas de 2026 até aquele momento. Samuel Brown, meteorologista do Cimepar, ressalta que a tendência é de clima aberto nesta quinta, com exceção do norte do estado.
6: Entre o oeste e o sudoeste, geadas ocorreram aí de forma um pouco mais ampla, e na região sul, o destaque para as temperaturas negativas, com valores abaixo de menos 3 graus, tanto em Palmas quanto em General Carneiro. A tendência, no caso, para o dia de hoje, é que a nebulosidade que ainda está presente em alguns setores gradualmente perca força e o sol apareça. No norte ainda fica com a variação de nuvens.
5: Segundo Samuel Brown, a massa de ar frio começa a perder força nesta sexta.
6: Na sexta-feira ainda amanhece com frio, com possibilidade de geadas no sudoeste e no centro-sul, mas nos Campos Gerais, região de Curitiba, expectativa de termos nevoeiros, nuvens baixas. No período da tarde para a noite, a possibilidade de algumas pancadas de chuva, principalmente na faixa norte do Paraná.
5: Porém, o Cimepar monitora a aproximação de uma outra frente fria que marca o retorno das chuvas no fim de semana. Repórter Gustavo Vaz.
0: Hospital Dermatológico do Paraná é referência no tratamento integral e gratuito de vitiligo.
5: O Dia Mundial do Vitiligo, celebrado neste 25 de junho, foi instituído para conscientizar a população sobre a doença e combater o estigma social. No Paraná, os pacientes encontram amparo, acolhimento e tratamento de ponta na rede pública de saúde. O Hospital de Dermatologia Sanitária do Paraná, em Piraquara, na região metropolitana de Curitiba, pertencente ao governo do estado, é referência no manejo da patologia, oferecendo desde consultas médicas até terapias avançadas de repigmentação cutânea de forma gratuita por meio do SUS. O serviço foi estruturado como ambulatório específico em dermatologia em 2023 e tem registrado um crescimento expressivo no volume de acompanhamentos, refletindo o compromisso do governo do estado com a modernização e a qualidade da assistência médica de média e alta complexidade. O histórico de atendimentos demonstra a expansão contínua da capacidade de absorção dessa demanda após a reestruturação física e técnica do ambulatório. No ano passado, foram registrados 209 pacientes ativos de vitiligo, dos quais 74 foram novos. De janeiro a maio, já são 125 pacientes ativos, sendo 37 novos no mesmo período. O acesso ao ambulatório especializado em vitiligo no Hospital de Dermatologia Sanitária é totalmente estruturado de forma regulada para garantir a equidade do atendimento a moradores de todos os municípios paranaenses. O fluxo oficial de de atendimento começa pela unidade básica de saúde, onde ocorre a avaliação inicial. Se constatada a necessidade de acompanhamento com especialista, acontece o encaminhamento ao serviço de dermatologia para o tratamento com a fototerapia. E o caminho é o mesmo, o encaminhamento através

0: da especialidade de dermatologia. Repórter Gustavo Vaz.
1: E daqui a pouquinho, no nosso microfone aberto, você acompanha após os comerciais. Terremotos na Venezuela deixam 164 mortos e quase 1000 feridos. Daqui a pouquinho.
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1: Muito obrigado a você pelo seu carinho da audiência, né? Você está com Carlos Roberto aqui pela 101.9, Rádio Capital do Papel. Obrigado toda a região dos Campos Gerais, ligados pelas ondas da Capital do Papel. Quero agradecer também aos meus queridos amigos taxistas. Alô, você taxista aqui de Telêmaco, Borba, toda a região. Pessoal lá de Ortigueira, que sempre está na nossa escuta também. Muito obrigado, viu? E eu quero lembrar também que os nossos irmãos caminhoneiros na Florestal aqui da Clabin do Paraná, segundo me consta aqui, de 10 caminhões, 10 estão com rádio ligado neste horário, acompanhando o microfone aberto. Meus irmãos caminhoneiros, um grande abraço. Vocês que transportam aí a nossa riqueza, o papel, né? Aqui pela indústria Klabin, Monte Alegre, também pelo Projeto Puma, funcionários da Monte Alegre, Projeto Puma, estão no almoço neste momento. Muito obrigado a todos pelo carinho, viu? E agora eu quero dar um alô para minha amiga dona de casa. Alô, dona de casa, alô, você que está na minha companhia. 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
1: 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Agora são 12h40. 12h40. E no Girando com a Notícia, terremotos na Venezuela deixam 164 mortos e quase 1000 feridos.
10: Pelo menos 164 pessoas morreram e quase 1000 ficaram feridas no desabamento de prédios após os dois terremotos que atingiram a Venezuela no início da noite dessa quarta-feira. Um de magnitude 7.2 na escala Richter, a cerca de 160 quilômetros a oeste da capital Caracas. Menos de um minuto depois, outro de magnitude 7.5. Segundo dados do Serviço Geológico Norte-Americano. Tudo isso pouco depois das 19h no horário de Brasília. Em seguida, foram pelo menos 30 réplicas de menor intensidade. Segundo a Telesur, emissora estatal venezuelana, esses tremores foram os mais fortes em mais de um século. Todos os esforços estão sendo para o resgate das vítimas nas dezenas de escombros em várias cidades. A agência norte-americana fala em maior probabilidade no número de vítimas na faixa entre 10 mil e 100 mil pessoas e perdas equivalentes de até 7% do PIB do país. Segundo a agência Reuters, um site de grupos de oposição ao governo registrava mais de 10 mil desaparecidos. Horas depois dos dois terremotos, a conexão pela internet ainda permanecia reduzida por causa dos cortes de energia e os danos à infraestrutura. A presidenta interina da Venezuela, Delcy Rodríguez, decretou o estado de emergência. As regiões mais afetadas ficam no centro-norte do país, inclusive a capital Caracas. Rodríguez pediu mobilização dos profissionais de saúde, suspendeu as aulas nos próximos dias e anunciou a criação de um fundo de US$200 milhões com recursos da Venezuela que estão no FMI. Moradores de Roraima, Amazonas, Amapá e Pará relataram terem sentido os tremores. Alguns prédios foram evacuados em cidades como Belém, Santarém e Macapá. O governo brasileiro manifestou pesar pelas perdas em decorrência dos terremotos e solidariedade ao governo e ao povo da Venezuela. Segundo o Itamaraty, não foram identificados brasileiros entre as vítimas. Líderes da América Latina e líderes mundiais ofereceram apoio. O presidente Lula pediu para o Ministério de Relações Exteriores avaliar as medidas de assistência. Foi estabelecido um plantão consular, tanto na Embaixada do Brasil em Caracas, quanto em Brasília, para atendimento sobre a situação na Venezuela. Da Rádio Nacional em São Luís, Gabriel Corrêa.
1: No Peru, candidata Keiko Fujimori passa a ter vantagens irreversível.
11: Depois de quase 3 semanas da eleição no Peru, a candidata de direita Keiko Fujimori passou a ter uma vantagem irreversível e já pode ser considerada eleita. Foram apurados até agora 99,8% dos votos, mas a contagem segue lenta e, segundo a mídia local, pode durar até meados de julho. Só aí Fujimori poderá ser declarada oficialmente vencedora. A diferença entre os concorrentes é mínima, de cerca de 43 mil votos. O candidato derrotado, Roberto Sanches, afirmou que não reconhecerá o resultado da apuração. A Europa enfrenta uma forte onda de calor. Imagens de satélite mostram temperaturas na França e na Espanha acima de 50 graus ao nível do solo. Medição que difere da temperatura do ar, mas ajuda a indicar a intensidade do calor. Ontem, a França registrou o dia mais quente do ano, com 29,8 graus no ar. Escolas foram fechadas e até a Torre Eiffel teve acesso restrito. Segundo o governo, 48 pessoas morreram afogadas no país enquanto tentavam se refrescar. 2 crianças morreram vítimas de insolação. A Espanha também registrou 2 mortes por insolação em idosos. Irã e Omã afirmaram em comunicado que os 2 países pretendem administrar no futuro o Estreito de Hormuz de forma conjunta, com cobrança por serviços prestados. O presidente dos Estados Unidos, Donald Trump, afirmou, porém, que o Irã garantiu que não haverá pedágio no Estreito de Hormuz, condição que, segundo ele, seria necessária para a manutenção de um acordo.
12: Com informações da agência Reuters, da TV Brasil, em Brasília, Maíra Guedes.
1: Agora 12 horas 44 minutos, 12h44, após os comerciais, você acompanha a previsão do tempo para todo o país e ainda no plantão de polícia, esta informação. Homem deu 3 tiros na cabeça e 1 no peito em Venceslau Brás e sobreviveu. Daqui a pouquinho você acompanha esta informação.
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1: 12 horas 46 minutos, 12h46. Vamos seguindo com mais informação para você dentro do nosso microfone aberto. E agora, a previsão do tempo para todo o país.
19: Previsão do tempo para quinta-feira, 25 de junho de 2026. Região Centro-Oeste. Em Brasília, Distrito Federal, céu encoberto a nublado nesta quinta-feira. Os termômetros da capital marcam mínima de 13 e máxima de 26 graus. A umidade relativa do ar gira em torno de 100 a 35%. Rosário Oeste, em Mato Grosso. Sopra velhinhas com tempo encoberto. Temperatura mínima de 14, máxima de 29 graus. A umidade relativa do ar vai de 90 a 45%. Região Nordeste. Recife, em Pernambuco, amanhece encoberta com chuvisco o dia todo. Temperatura mínima de 24 e máxima de 28 graus. A umidade do ar é de 95 a 60%. Porto, no Piauí, comemora aniversário com céu claro pela manhã e acúmulo de nuvens ao longo do dia. Temperatura mínima de 26 e a máxima de 35 graus. Umidade do ar varia de 90 a 30%. Região Norte. Belém tem previsão de céu encoberto com chuva nesta quinta-feira. Temperatura mínima de 24 e a máxima de 34 graus nas horas mais quentes do dia. A umidade do ar na capital do Pará é de 98 a 62%. Em Porto Walter, no Acre, a comemoração de aniversário é com céu encoberto a nublado sem chuva. Temperatura mínima é de 19 e a máxima de 29 graus. A umidade relativa do ar é de 90 50%. Região Sudeste. São Paulo, capital, tem previsão de céu encoberto com chuvisco nesta quinta-feira. Os termômetros registram mínima de 13 e máxima de 15 graus. Umidade relativa do ar vai de 100 a 90%. São Roque do Canaã, no Espírito Santo, completa mais um ano com céu encoberto. Temperatura mínima de 18 graus e máxima de 27. Umidade relativa do ar é de 95 a 50%. Região Sul. Curitiba, no Paraná, tem previsão de céu claro. O dia amanhece bem frio, com termômetros registrando mínima de 1 grau e máxima de 16. A umidade relativa do ar fica entre 100 e 50%. Em Porto Alegre, no Rio Grande do Sul, céu encoberto e dia frio também. Os termômetros registram mínima de 5 e máxima de 16 graus. A umidade relativa do ar oscila entre 100 e 45%. Você ouviu a previsão do tempo para quinta-feira, 25 de junho de 2026, com informações do IBGE Cidades e do Instituto Nacional de Meteorologia, o IMET, e redação de Lucília Araújo, da Agência Rádio Gov, em Brasília, Ladimir Filipim.
1: 12 horas 50 minutos, 12 e 50.

0: policial.
1: E no nosso plantão de polícia, Guarda Municipal presta apoio à Polícia Civil e a ação resulta em prisão e apreensão por tráfico de drogas em Telêmaco Borba. Na tarde desta quarta-feira, 24, uma ação conjunta entre a Guarda Municipal e a Polícia Civil resultou na prisão de um homem, na apreensão de um adolescente, suspeito de envolvimento com o tráfico de drogas no bairro São Roque. Durante a abordagem, os agentes encontraram o indivíduo com substância análoga a pedras de crack, um aparelho celular e dinheiro trocado, utilizado no pagamento de drogas. Questionado sobre a origem da droga, ele informou o local onde teria adquirido o entorpecente. Em seguida, foram realizadas buscas no local, onde foram localizadas 48 pinos de substância análogo à cocaína, além de porções de crack. As drogas estavam escondidas em diferentes pontos da via pública. E nós vamos seguindo com mais informação para você dentro do nosso microfone aberto. Homem é morto com tiros de calibre 12. A informação que nos chega de Tibagi. Na madrugada desta quinta-feira, 25, o homem foi morto a tiros dentro da residência no bairro São José, em Tibagi. A vítima foi identificada como William Lopes Avoristo. De acordo com as informações, a PM foi acionada após uma mulher informar que seu convivente havia sido atingido por disparos de arma de fogo. No local, a residência estava isolada pela Defesa Civil. William foi encontrado sem vida em um dos quartos da casa. Durante a perícia, foram localizados diversos cartuchos de espingarda calibre 12 e estojos de munição de pistola, indicando que vários disparos foram efetuados. Segundo o relato, autores vestidos de preto invadiram o imóvel. Em seguida, foram até o cômodo onde a vítima estava e efetuaram diversos disparos antes de fugir em direção à área da mata. Equipes do SAMU confirmaram o óbito no local. A polícia científica realizou a perícia e recolheu 4 estojos de munição calibre 380 e 5 cartuchos de espingarda, ou seja, espingarda calibre 12. O corpo foi encaminhado à unidade da Polícia Científica de Telêmaco Borba para exames.

E nós vamos seguindo com mais informação para você dentro do nosso microfone aberto aqui pela sua Capital do Papel. Homem encontrado morto após dias sem dar notícias em Venceslau Brás. Informação chegando dentro do microfone aberto. Vamos então para esta informação. Um homem de 55 anos foi encontrado morto dentro da sua residência na tarde desta quarta-feira, 24, no patrimônio de São Miguel, zona rural de Venceslau Brás, no norte pioneiro. A vítima foi identificada como Ezaquiel Ribeiro, morador bastante conhecido na cidade. Segundo informações apuradas, familiares e conhecidos estranharam o desaparecimento de Ezaquiel, que não era visto desde o último domingo 21. A preocupação aumentou após vários dias sem qualquer contato. Por volta das 16 horas, ele foi encontrado sem vida dentro da própria casa, deitado sobre a cama.

PM prende cocaína durante ação policial na Chapada. Amanhã desta quarta-feira 24, durante ação de policiamento ostensivo realizado na Avenida Souza Naves, bairro Chapada, em Ponta Grossa, a equipe da Polícia Militar abordou um veículo Renault Sandero e localizou aproximadamente 125 gramas de cocaína escondidas no compartimento do rádio do automóvel. Durante ainda as buscas, os policiais também apreenderam R$1.150 em espécie, um celular, elementos que, somado às circunstâncias constatadas no local, caracterizaram a ocorrência de tráfico de entorpecentes. Diante dos fatos, uma pessoa foi presa e encaminhada à delegacia de polícia, juntamente com 125 gramas de cocaína e 1.150 em dinheiro e também um aparelho celular. Mais um mandado de prisão é cumprido pela PM em Ponta Grossa. A Polícia Militar do Paraná cumpriu um mandado de prisão na tarde desta quarta-feira, reforçando o trabalho contínuo de localização e retirada de foragidos do sistema de justiça nas ruas. A ação ocorreu por volta das 14h20 em Ponta Grossa, quando uma equipe policial, durante patrulhamento preventivo, identificou um indivíduo com ordem judicial de prisão em aberto pelos crimes de ameaças em vias de fato. Após a abordagem e a confirmação da pendência judicial, foi dado voz de prisão ao homem, que recebeu ciência de seus direitos e foi encaminhado à unidade prisional para procedimentos cabíveis. Homem deu 3 tiros na cabeça e 1 no peito em Venceslau Brás. Informação que nos chega neste momento da localidade de Venceslau Brás. O caso do homem que atirou no próprio rosto ganhou desdobramento misteriosos em Venceslau Brás, no norte pioneiro. De acordo com informações apuradas, com exclusividade, o homem efetuou 3 disparos contra o rosto e 1 no próprio peito, com a intenção de tirar a própria vida, mas segue estável após atendimento médico. A ocorrência foi registrada na tarde de terça-feira, 23. O homem entra no banheiro feminino do campo ferroviário e vem a efetuar.

0: efetuar diversos disparos contra o próprio corpo. Testemunhas que estavam no local relataram ter visto ele sair do banheiro com o rosto completamente ensanguentado. Os primeiros levantamentos apontaram que o homem estava em estado grave, mas novas informações apuradas apontam que ele está estável e, de uma maneira milagrosa, vai precisar de transferência apenas para retirar os projéteis que ficaram alojados dentro do seu corpo. Doze e cinquenta e oito. Essas foram as informações colhidas dentro do seu microfone aberto no plantão de polícia. Doze e cinquenta e nove.
1: Por isso eu digo...
0: Bem, amigos, bem, amigas, estamos sinalizando aqui pela sua capital do papel mais um show de notícia e informação dentro do seu microfone aberto. Para você que ficou na minha companhia e de toda a nossa equipe, o meu muito obrigado. Eu retorno amanhã às 11h30 com toda a nossa equipe, levando muito mais informação para você em mais um show de notícia no seu microfone aberto. Muito obrigado a todos. Ao finalizarmos, dissemos: Senhor, fazei de mim instrumento de vossa paz. Fiquem agora na boa companhia de Gilberto Alves, com o seu boa tarde, ou seja, a tarde é nossa. E a partir das 5 da tarde, Dimas Barbosa vem com muito mais música e informação para você. Grande abraço, gente. Ao finalizarmos, dissemos: Senhor, fazei de mim instrumento de vossa paz. Obrigado e até amanhã, se Deus quiser.

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0: No trabalho, no escritório, em casa, acompanhando nossa programação. Obrigado pela sua sintonia, obrigado pela sua companhia. E para você interagir conosco, registrar a sua audiência, confirmar a sua participação é fácil demais, é muito simples. 3910-1210, o código de área é o 42. 3910-1210, esse é o WhatsApp da capital para você interagir conosco. Estamos vivendo a tarde ensolarada de quinta-feira. Hoje é dia 25 de junho de 2026. E você, nos acompanha em que rua? Em que bairro? Em que cidade? Em que estado? Em que país você acompanha a programação da Capital FM? 3910-1210, código de área 42. Não esquece, hein? 3910-1210. Esse é o WhatsApp da Capital para você interagir conosco. A temperatura neste momento é de 12 graus. E não esqueça, fé em Deus, força, ânimo, coragem, com certeza, dias melhores virão. 1:04, tô chegando no pedaço, tô pintando na área e na Tarde Capital, sempre o melhor da música, sempre os melhores ritmos.
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0: Essa é pra você lembrar do filme Ace Ventura, lembra? The Tokens, The Lion Sleeps Tonight. 1:19.
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Nossa. Olá, Giba, meu amigo Giba, bom ver vocês. Confirmando a audiência, um abraço, é o Candinho, direto da capital do estado, nosso amigo internauta, o Corvo, né, Corvo? Grande abração para você, obrigado pela sua companhia. E olha que honra, quem que tá chegando por aqui através do WhatsApp? Boa tarde, Daiane, da Vila Cristina. Um abraço a todos, fiquem com Deus, bora trabalhar. Bom trabalho, Daiane, obrigado pela sua companhia, tá bom, querido? Deus abençoe, bom trabalho para você e tudo de bom. Um abraço para Nice Delfino, a Nice Confeiteira do Alto das Oliveiras, né, Nice? Boa tarde, Giba, boa tarde, minha querida Nice. Bom trabalho para você e continue na sintonia da nossa rádio Capital do Papel. E olha só, hein? Globo corta novelas e passa Quem Ama Cuida mais tarde hoje. Ontem nem teve a novela, né? Eu senti falta, eu gosto da novela, viu? Tô gostando dessa novela, tá boa demais. Mas olha só, a Globo precisou mexer na programação para colocar 4 jogos da Copa no ar nesta quinta-feira, hoje, portanto, dia 25, né? Por isso, as novelas das 6 e das 7 não serão exibidas, já Quem Ama Cuida começa mais tarde. A reprise de Além do Tempo está mantida no horário normal da faixa edição especial, às 2h45, horário de Brasília. Mas a Avenida Brasil começa mais cedo, no Vale a Pena Ver de Novo, às 3h30. A partir das 5 da tarde, o telespectador acompanha o confronto entre Equador e Alemanha, válido pelo Grupo E. O Jornal Nacional entra no ar logo na sequência, às 7h10. Desta forma, não serão exibidas hoje os jornais locais, de novo, né? E as novelas A Nobreza do Amor e Coração Acelerado. A partida entre Japão e Suécia, no Grupo F, começa às 7h35. O jogo será seguido por Quem Ama Cuida. Mais um confronto da Copa do Mundo está previsto para às 11 da noite, né? Turquia versus Estados Unidos, do Grupo D. Na madrugada, após a central da Copa e o Jornal da Globo, a emissora ainda exibe Curaçao, não é isso? E Costa do Marfim, do Grupo E. E que horas vai começar a novela Quem Ama Cuida hoje? Olha só, a novela das 9, vai passar às 10h10, horário de Brasília. Tarde, né? Ah, meu Deus do céu. No capítulo previsto para esta quinta-feira, Silvana Belize Pombal deixará bem claro a que Thiago Gui Ferraz não fará exame de DNA. Adriana Letícia Colim será ameaçada novamente na cadeia. A mocinha ainda pedirá a Kleber Breno Ferreira que ajude Pedro Chay Suede a esquecê-la, enquanto Brigitte Tata Werneck receberá uma intimação. Então tá aí a programação modificada da Globo, né? E hoje a novela Quem Ama Cuida um pouco mais tarde. Vai começar às 10h10, horário de Brasília. Meu Deus do céu, tarde, né? Mas a novela realmente tá muito emocionante, tá boa demais. 1 da tarde, mais 23 minutos.

A melhor música fazendo parte da programação da capital Cidade Negra, onde você mora. E onde quer que você more, né? Nos acompanhando pelo rádio ou pelo aplicativo, obrigado pelo carinho da sua audiência. Abraçando com muito carinho o pessoal de Itamarana, pessoal de Cândido de Abreu, Mauá da Serra, Figueira, Curiúva, Sapopema, Rio Branco do Ivaí, Rosário do Ivaí, Ivaí, Ivaiporã, pessoal de Sengés e Venceslau Braz, um grande abração muito carinhoso. Em Ivaí nós temos o Jorge. No Rosário do Ivaí nós temos, em Rosário do Ivaí, né? Nós temos o Claudeir sempre cuidando das mimosas e acompanhando a nossa programação, né, Claudeir? Um grande abração carinhoso para você. A Lourdes Santos, ela reside no Rio Branco do Ivaí, né? Um grande abração a ela e a toda a família. Pessoal de Sapopema conosco. Luzia Queiroz, onde anda você, Luzia? Tá sumida, hein? Grande abração, querida. Grande abraço também em Sapopema para nossa querida Silvia Mainades e o esposo Pedro, sempre trabalhando e com certeza com a rádio ligado, sintonizado aqui com a capital do papel. Pessoal de Piraí do Sul, ô Dirceu Galo, de quem anda você, Dirceu Galo? Grande abração, meu querido. Grande abraço a dona Ana Dirce, mãe da Silvia Mainardes, em Piraí do Sul, né? Grande abraço ao pessoal de reserva conosco, né, Cândido Gomes? O Cândido Gomes anda sumido também, hein? Grande abraço às mulheres, às meninas da Biosaúde, Antônia Sionec e equipe na Biosaúde acompanhando a nossa programação. Obrigado pelo carinho. Boa tarde, Giba. Boa tarde, minha querida Dirce Sete de José Lacerda. Tudo bem com você, Dirce? Grande abração, muito carinhoso. Deus abençoe a sua vida, tá bom, querida? Ela compartilha conosco.

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Te conto, divido contigo, prometo. Por ora, estou na estrada, do meu jeito, ouvindo, vendo, sentindo, exercitando o que chamam de experiência, vivência, ainda aqui, tentando absorver com mais clareza os temas da vida, cada vez mais consciente de que tombos e arranhões fazem parte. Caio e levanto, falho, mas insisto e sigo.

0: Na 101.9, Fábio Júnior, Vida, 1:42.
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0: 1:43, A Tarde é Nossa aqui pela Capital do Papel e você interagindo conosco. Quem tá chegando? Quem será?
6: Boa tarde, Giba.
0: Boa tarde.
6: Tudo bem? Aqui
0: tudo
6: é a Vanderleia da Área 6.
0: Vanderleia da Área 6.
6: Giba, você
0: opa.
6: Pode tocar a música do Hit?
0: Qual música?
6: A Vida Tem Dessas Coisas.
0: Posso.
6: Queria oferecer pra minha irmã Romilda de Ventania, pra tia Olivia, pra Marluce de Ventania, pra Dirce da Área 3, pra Jô Sorriso de Rolândia e pro meu pai Orlando. E para todos os ouvintes da Rádio Capital do Papel, para o meu tio Oswaldo, para o Clésio Fivela de Ouro, para a Cauane, a filha dele. E para todos os ouvintes, um grande abraço. Ah, e pro Foguinho do Jardim Itália, meu primo. E para o Sidney, meu primo também, e a esposa dele. Um grande abraço, Giba.
0: Grande abraço, Vanderleia. Tudo de bom para você. Quem também está chegando por aqui, boa tarde, Giba. Boa tarde, meu querido. É o Fazendeiro. Grande abraço a você, a esposa Suelen, nos acompanhando na Vila Rural Brilho do Sol. Falando em Brilho do Sol, um abração carinhoso ao Toninho Guilherme, né? Sempre nos acompanhando também, um abração muito especial. Olá, Gilberto, grande abraço a você também, Deus te abençoe sempre, estamos todos os dias te acompanhando, que bom, hein? Antônia Sionec, uma das meninas da Biosaúde, na sintonia da nossa Capital do Papel. Quem é que tá chegando por aqui morrendo de frio? Quem será?
7: Boa tarde, Giba.
0: Jô Sorriso, de Rolândia. Seja bem-vinda, querida.
7: Barbaridade. Que frio é esse, meu amigo?
0: Bastante frio, né?
7: Mas bora lá de música. Eu quero com o Erasmo Carlos. Eu não sei o nome certo, mas vou cantar um pedacinho. Eu não posso mais ficar aqui a esperar que um dia, de repente, você volte para mim.
0: Cantou bem, hein? Gostei. Tá muito bem, tá muito bem.
7: Oferecer para o Hamilton Batista, o Virola, os filhos, a esposa, pro... pro Bandeco com a Luciana, as minhas amigas do grupo, amigos, as duas Dirce, as duas Vanderleia e bye bye. Desculpa o jornal.
0: Bye bye, Ju. Grande abração para você em Rolândia, nos acompanhando, ela, o esposo Rosildo e toda a família, né? Um grande abração carinhoso para você. No bairro Bonavila, um abraço pro Américo. E também a Sônia, o Carlinho, sempre na nossa companhia. Tem o Lúcio também nos acompanhando no bairro Bonavila, né? Grande abração, muito carinhoso. E tá chegando. 1:46, Roberto e Erasmo Carlos, sentado à beira do caminho.

Um grande sucesso que nós ouvimos com Karina e W, In the Name of Love. Pontualmente 2 horas, intervalo chegando, já já tem Repórter Capital e já já eu volto trazendo muito mais para você. Continue interagindo conosco, fique à vontade, hein?

0: 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Confira os principais destaques de Telêmaco Borba e região. A Prefeitura de Telêmaco Borba, por meio da Secretaria Municipal de Finanças e da Seção de Cadastro e Lançamento, informa que as guias para pagamento do IPTU 2026 já estão disponíveis para consulta e emissão pela internet desde segunda-feira, 8 de junho. Na área de saúde, o Hospital Regional de Telêmaco Borba chega ampliando os atendimentos no novo Centro Materno Infantil, fortalecendo assistência a gestantes e recém-nascidos de toda a região. 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E atenção para os jovens de Telêmaco Borba. Estão abertas de 17 de junho a 10 de julho as inscrições para a Guarda Mirim. Mais do que uma preparação para o mercado de trabalho, a instituição promove disciplina, cidadania e novas oportunidades para os adolescentes. As fichas de inscrição devem ser retiradas presencialmente na Secretaria da Guarda Mirim. 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

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A você, amigo internauta, nos acompanhando pelo site ou pelo aplicativo da Capital, muito obrigado pela sua audiência. Marcos Maurício Sinkoski, boa tarde, amigo Giba, boa tarde, meu amigo Xixo Sinkoski, do Rio Alegre, na sintonia da nossa Capital do Papel. Boa tarde, sou Elaine Catarina de Souza Carneiro, do Centro. Ela e os filhos, né, o Gabriel Miguel e a Heloísa de Souza Carneiro, né, do Centro, estão acompanhando a nossa programação. Ela quer ouvir a música com a Shakira, Waka Waka. Vamos ouvir então agora, 2 horas e 4 minutos. Uma ótima tarde para você.

Essa aí parece meio que a nossa Shakira aqui do Brasil, né? Luca, tô nem aí. 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Você é o nosso convidado. 2:13, a tarde é nossa aqui pela Capital do Papel. Grande abração muito carinhoso ao Josué da Vila São Francisco, né, Josué? Grande abração carinhoso, ele que é amigo do Áureo. O Áureo nos acompanhando ali bem pertinho do asilo, né? E o Josué quer ouvir a música, vamos ouvir então com Grafite, Mama Maria.

0: E nós ouvimos com o metrô, tudo pode mudar, com certeza, né? 2:20.
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0: Ok, muito bem, já estamos de volta com a Tarde Nossa aqui pela Capital do Papel, 2:21 e o pessoal interagindo conosco. Olá, Giba, tudo bem? Sandra Cirino, toca pra mim, por favor, Eva, acho que é Rádio Tax, é isso mesmo, hein? Não sei, mas tá certíssimo, é Rádio Tax mesmo com Eva. Beijos, querido, grande abraço à nossa querida ouvinte, né? A Sandra Cirino acompanhando a nossa programação e a sua já está chegando por aqui.

As mais lindas canções fazendo parte da programação da capital, nós ouvimos com Joe Esposito, Larry, Larry, Larry. 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Repetindo o WhatsApp, 999-56-0086, Tamoio Prev. 2:30, a tarde é nossa aqui pela capital do papel. E aqui você ouve sempre os melhores ritmos, o melhor da música de todos os tempos. Seja bem-vindo!

0: E nós ouvimos com Adriana Calcanhoto, Fico Assim Sem Você. 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
0: Imagine você cantar, correr, comer. O que acontece no cérebro quando a gente age durante o sono? Além do sonambulismo, há outro transtorno que pode fazer pessoas agirem enquanto dormem. Entenda as diferenças e quando buscar ajuda. Vídeos de uma mulher que aparece

dormindo, levanta no meio da madrugada, abre os olhos e começa a cantar músicas inteiras, estão viralizando nas redes sociais. Médicos explicam que é possível apresentar comportamento como andar, falar e até comer durante o sono. Apesar do sonambulismo ser o diagnóstico mais conhecido, quando a pessoa se levanta, caminha e age durante o sono, profundo, né? Sem consciência do que faz, ele não é o único transtorno capaz de provocar comportamentos incomuns à noite. No transtorno comportamental do sono REM, a pessoa que age conforme o estado, ou seja, o que está sonhando, né? Se sonha que canta, canta. Se sonha que corre, corre. Os dois quadros podem parecer semelhantes, mas têm origens e mecanismos completamente diferentes. O que especialistas alertam é que ambos exigem avaliação médica, isso porque se movimentar durante o sono, sem consciência do que está acontecendo, pode ser um risco à segurança da própria pessoa. Além disso, esses transtornos prejudicam a qualidade do sono e podem levar à fadiga crônica, dificuldade de concentração e impactos na saúde mental. O que é o sonambulismo? O sonambulismo é uma parassônia. É isso mesmo. É parassônia, termo usado para descrever comportamentos anormais que ocorrem durante o sono. Ele acontece no estágio mais profundo do sono, chamado N3, quando uma parte do cérebro responsável pela vigília se ativa sem que a pessoa acorde de verdade. No cérebro, o que acontece é uma espécie de falha no sistema, mecanismos ligados à vigilância e invadem o sono profundo. Com isso, algumas áreas cerebrais permanecem adormecidas, enquanto outras despertam parcialmente. É essa divisão que permite que o corpo se mova, fale e execute ações sem que a pessoa tenha consciência do que está fazendo. Apesar de conseguir se mexer, falar no sonambulismo, a pessoa não conta uma história com começo, meio e fim. A fala fica meio desconexa. É difícil conseguir entender o que se diz, explica a neurologista Andrea Bacelar, membro titular da Academia Brasileira do Sono. A médica explica que as pessoas costumam ficar com os olhos abertos, podem ocorrer episódios de choro, grito, sustos. No entanto, no dia seguinte, a pessoa não se lembra de nada. Esse quadro é mais comum na adolescência e, em geral, se resolve na vida adulta. São raros os casos de quadros como esse em adultos. Temos algumas situações de gatilho, mas elas não fazem com que a pessoa tenha vários episódios seguidos, explica Bacelar. O que é o transtorno comportamental do sono REM? O sono REM é a fase em que os sonhos acontecem. Em condições normais, o cérebro envia sinais que paralisam a musculatura do corpo durante esse estágio. E isso que impede que a pessoa reproduza fisicamente o que está sonhando. Quando esse mecanismo falha, ela passa a agir de acordo com o conteúdo dos sonhos. Diferente do sonambulismo, quem tem o transtorno REM costuma acordar com memória do que estava sonhando. Consegue descrever a cena, o ambiente, o que estava fazendo. É como se andasse, né, e percebesse que estava sonhando. Nesse tipo de caso, os movimentos tendem a ser mais abruptos e intensos, e os episódios costumam ser curtos. Na maior parte dos casos, os olhos permanecem fechados durante o episódio. Esse quadro é mais raro e também mais grave. É preciso acompanhamento médico para diagnóstico e tratamento, o que afeta diretamente a qualidade do sono e, com isso, afeta outras áreas da saúde, explica o médico especialista em sono e presidente da Associação Brasileira de Medicina do Sono, Almir Tavares. Os médicos explicam que não é possível fazer um diagnóstico apenas com base em vídeos. Ainda assim, avaliam que o comportamento exibido não parece se encaixar de forma típica, nem no sonambulismo, nem no transtorno comportamental do sono REM. O que fazer nesses casos? Se estiver ao lado de alguém que tiver um quadro de sonambulismo ou de transtorno REM, o mais indicado é não tentar acordar a pessoa. De acordo com os médicos, é mito que isso pode causar a morte. Porém,
Interromper o episódio abruptamente pode prolongar o estado de confusão mental. O mais indicado é conduzir a pessoa com cuidado de volta à cama. Os médicos pedem atenção para casos em que a pessoa se levanta da cama, sai da casa, porque além de atrapalhar o sono, a pessoa pode se colocar em risco. Essa questão de sonambulismo tem que tomar muito cuidado mesmo, né? 2 horas e 49 minutos.

0: 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Confira os principais destaques de Telêmaco Borba e região. A implantação da futura clínica de diálise em Telêmaco Borba segue avançando e promete ampliar o atendimento a pacientes renais de toda a região. Na educação, o governo do Paraná confirmou investimento de mais de 13 milhões de reais para a construção de uma nova unidade escolar, Gregório Teixeira, em tempo integral, no município de Telêmaco Borba, no Paraná. Com a chegada do frio, Telêmaco Borba intensifica a campanha do agasalho. A população pode colaborar com doações de roupas, cobertores, calçados em bom estado, ajudando famílias em situação de vulnerabilidade a enfrentarem as baixas temperaturas. Pode ser entregue na Secretaria Municipal de Assistência Social, localizada na rua Monte Alegre, número 32, aqui no centro. O telefone para informação é 42-3904-1656. 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

participação 3910-1210. O código de área é o 4239-1210. Esse é o WhatsApp da Capital para você interagir conosco. Grande abraço, meu carinho especial a você no carro, na rua, no trabalho, no escritório, aonde quer que você esteja nos acompanhando, no sítio, na chácara, na fazenda, pelo rádio em 101.9, pela internet, pelo site, pelo aplicativo da Capital. Amigo internauta, obrigado pela sua companhia. Tá bem na hora do café já, né? Já tem gente tomando aquele cafezinho gostoso com leite acompanhado, ou simplesmente o cafezinho com leite, ou café puro, né? Vai muito bem. Uma ótima tarde para você. 3 horas e 5 minutos.

0: O melhor da música de todos os tempos aqui na 101.9, Jorge Vercillo, Que Nem Maré. Agora 3 horas e 21 minutos. 101.9.
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0: E quem está interagindo conosco é a Lia Lima, né, Lia? Grande abração, carinhoso para você. Deixa eu conferir se é Lia Lima mesmo. De repente, Lima foi por minha conta, né? Tomara que seja. É isso mesmo, é a Lia Lima, né, participando, interagindo conosco. Ela diz, boa tarde, Giba. Minha filha ficou muito feliz em te conhecer. Verdade, hein? Grande abraço pra Cauane, né? Perguntei do helicóptero dela se estava tudo bem, né? Funcionando direitinho. ela oferece a programação ali a Lima, né? Oferece para a filha Cauane, também para os filhos, o Cleverson, o Wellington e o Ellison. E para o Ederval. Um grande abraço a você, Lia Lima. Obrigado pela sua companhia. Lembrando, hein, para você que gosta de música sertaneja, depois das 5 com o Dimas Barbosa no Tarde Sertaneja, tá bom, Lia? Grande abração para você. Obrigado pela companhia. 3 horas e 24 minutos.

0: Essa foi Ivete Sangalo em nossa programação. Penso, e é bom pensar e pensar muito bem, né? Agora, 3 horas e 39 minutos.
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E deixa eu abraçar com muito carinho essa moçada que está em sintonia acompanhando a nossa programação. Abraço ao Cleverson, abraço ao Áureo, o Divonei, o Max Camargo. Grande abraço ao Adrianinho do bairro Bonavila, o seu Paulo e toda a equipe do Adrianinho, né, Adrianinho? Grande abraço para você. Um abraço ao seu Lorival Almeida, o pai da Joelma e do Ney, no bairro Sem Casas, acompanhando a nossa programação. Um abraço também ao seu Euclides, também do bairro Sem Casas. A professora Vera Santos, professora Verinha, em Tibagi, né? Um grande abração, muito carinhoso. Um abraço ao Adélio e à esposa Liliane, também em Tibagi, na sintonia da Capital do Papel. O Vandeco e a esposa Lu, em Tibagi também, né? E aqui, quem sintoniza a Capital do Papel, faz crochê, capricha no crochê e acompanha a nossa programação, é a professora Jacira, né, Jacira? Grande abração carinhoso para você. Um abraço para o Heleno, no bairro Sem Casas. Um abraço para o seu Altair, no Monte Carlo. O Lauriviana, grande abraço ao Lauriviana, o Peixe, o senhor Miag, né? Grande abração. Um abraço ao seu João Dair Mendes Batista, ele que trabalha com jardinagem e limpeza de lotes, sempre acompanhando a nossa programação, né, seu João? Grande abraço ao senhor, à esposa, toda a família. Sucesso aí, bom trabalho, hein? Um abraço ao Jorge Pacheco e o pessoal do bairro Bela Vista. Pessoal da Agro Paraná, Agro Rock, pessoal da Agro Gibson conosco também, um abraço muito carinhoso, um abraço ao Luiz Carlos Gibson, o Denis Gibson, o Dr. Deni, o Moisés Prestes nos acompanhando, o Edinho Prestes também, um abraço ao João Ironei dos Santos, do bairro Sem Casas, pessoal da Praça Doutor Horácio Clabim, o Hamilton, a Selene, o Maicon, toda a equipe, um abração carinhoso, obrigado pela grande audiência. Sem falar, no bairro Macopa nós temos a Sônia Ribeiro, né, Sônia? Você, um grande abração muito carinhoso. Grande abraço também ao nosso querido Noel Sorveteiro, Noel Sabino, sempre nos acompanhando. 3 horas e 42 minutos, Venga Boys!

Esse é o som de Ace of Base, All That You Want. 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Você é o nosso convidado. 3:50, a tarde é nossa. Um grande abração, muito carinhoso. Boa tarde para você também, Marisa Timóteo, acompanhando a nossa programação, né, Marisa? Grande abraço, obrigado pela companhia. Ele tá chegando por aqui, diz assim: olá, meu querido Giba, acabei de chegar no barraco. Tem como ouvir, por favor, Cidadão com Zé Ramalho? Oferecer para todos os ouvintes, em geral, e para a Neguinha, a sua fã, a Cauane, né? Para nós aqui da rádio e para o seu Orlando, também para o Vanders e para todos os ouvintes em geral. Aqui é o Clésio Rodrigues, o Fivela de Ouro, acompanhando a nossa programação, né, Clésio? Grande abração para você, obrigado pela sua companhia, um abração para você, para Cauane, sempre nos acompanhando. Zé Ramalho.

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0: E nós ouvimos com Rita Lee, Felicidade. Quem é que tá chegando por aqui interagindo conosco? Fala, meu amigo Giba, DJ Jarbas da Vila Rosa. Mande abraços pro pai Antônio, pra minha esposa Noemi, filhos Daniel, Graciele, Ariane, pro meu genro Pedro, pro neto Gael, pro primo Bilde, pra Maria, pro Foguinho, pra Maria Bichinho, pro Vardinho do São João, pro primo José Carlos da Saúde de Reserva, pro DJ JC, pro primo Sebastião, prima Serlei, pro grupo Cantos do Paraná, pro tio Jairo, pro amigo Ney da escolta, né? Pro Bruno Preparação da São Geraldo, pro seu Hipólito, pro Eliseu do Mercado Ortiz, a todos da Melhor Rádio. Grande abraço ao DJ Jarbas e o DJ dando um toque aqui, só avisando, hein? Avisando aí, Giba, tá acabando a água na Vila Rosa. Não sei se a Sanepar tá fazendo alguma obra, alguma coisa, né? De repente o pessoal da Sanepar dá uma verificada o que tá acontecendo, né? O pessoal está com falta de água na Vila Rosa. Grande abraço, DJ. Tudo de bom pra você. Música sertaneja é só com o Dimas, hein? A partir das 5 da tarde no Boa Tarde, no Tarde Sertaneja, aqui pela Capital do Papel. Agora tem intervalo e daqui a pouquinho tem Repórter Capital e já já vou trazer para você. Subestimada, o que a ciência diz sobre o impacto da caminhada no seu corpo. Esse assunto fica para daqui a pouquinho.
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2: 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Confira os principais destaques de Telêmaco Borba e região. E atenção, os jovens de Telêmaco Borba. Desde o dia 17 de junho a 10 de julho, está aberta as inscrições para a Guarda Mirim. As fichas de inscrição devem ser retiradas presencialmente na Secretaria da Guarda Mirim. Uma oportunidade para os jovens entrarem bem preparados ao mercado de trabalho. Com a chegada do inverno, a previsão é de temperaturas mais baixas e possibilidade de chuvas nos próximos dias. Especialistas recomendam atenção redobrada com as doenças respiratórias, principalmente entre crianças e idosos. Atenção produtores rurais, criadores de bovinos, búfalos, ovinos, caprinos, suínos e aves. Precisam fazer a atualização obrigatória junto à ADAPAR até o final do mês de junho. 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
0: E neste momento, segundo o Cimepar, a temperatura é de 16,5, a sensação térmica de 17 graus. E você segue conosco, sintonizado com a 101.9 Capital, transmitindo de Telêmaco Borba, Estado do Paraná. Quem

4:05. Subestimada. O que a ciência diz sobre o impacto da caminhada no seu corpo? Entre o sedentarismo absoluto e os treinos intensos de academia, a caminhada costuma ser subestimada. Para muita gente, ela parece simples demais para provocar mudanças significativas no corpo. A ciência, porém, mostra que não é bem assim. Caminhar regularmente está entre as formas mais acessíveis, seguras e eficazes de atividade física. Não exige equipamentos sofisticados, pode ser adaptada a diferentes faixas etárias e níveis de condicionamento físico e oferece uma vantagem importante. É mais fácil de manter no longo prazo. Os benefícios vão além do emagrecimento. Estudos associam o hábito de caminhar a uma maior expectativa de vida e a um menor risco, ou seja, de mortalidade. Por todas as causas, né? Especialmente as cardiovasculares, embora os efeitos metabólicos tendam a aparecer mais rapidamente em atividades mais intensas, a caminhada apresenta menor risco de lesões, o que favorece a regularidade. Um dos principais fatores para obter resultados duradouros. Dá para emagrecer caminhando? Olha só, hein? Sim, a perda de peso acontece quando a caminhada é praticada de forma consistente e acompanhada de uma alimentação adequada. Atividade aumenta o gasto energético, melhora a sensibilidade à insulina e contribui para a preservação da massa muscular durante o processo de emagrecimento. Com o tempo, isso favorece a redução do percentual de gordura corporal. Para a maioria das pessoas, recomenda-se caminhar pelo menos 30 minutos por dia em ritmo moderado, geralmente entre 4 e 5 km por hora. Trata-se de uma intensidade capaz de elevar os batimentos cardíacos sem causar exaustão. Em termos práticos, é aquele ritmo em que ainda é possível conversar, mas não cantar confortavelmente. Quanto tempo leva para aparecer resultado? Quem está saindo do sedentarismo costuma perceber mudanças nas primeiras semanas. O aumento da disposição, a melhora do sono e uma maior facilidade para realizar atividades no dia a dia geralmente aparecem antes mesmo das alterações na balança. Pessoas com maior percentual de gordura corporal tendem a notar resultados mais rapidamente, porque a transição da inatividade para uma rotina ativa já representa um aumento significativo do gasto calórico diário. Já indivíduos que praticam exercícios regularmente costumam precisar de estímulos maiores para observar mudanças expressivas no peso. Nesses casos, aumentar o tempo de caminhada, acelerar o ritmo ou combinar a atividade com musculação e outros exercícios pode trazer benefícios adicionais. Quais são o tempo, o ritmo e a distância ideais? Não existe uma fórmula única, mas algumas faixas costumam oferecer bons resultados para a saúde e para o controle do peso. Tempo entre 30 e 60 minutos por sessão. Frequência de 3 a 5 vezes por semana para iniciantes e até 7 vezes para pessoas já ativas. Ritmo moderado ou vigoroso, de acordo com o condicionamento físico. Distância aproximadamente de 3 a 6 km por sessão. Para quem está começando, sessões de 15 a 20 minutos já representam um bom ponto de partida. O mais importante é aumentar gradualmente o volume e a intensidade ao longo das semanas. Quando o objetivo é perder gordura de forma mais eficiente, o volume semanal costuma ter mais impacto do que caminhadas esporádicas e pouco frequentes. As caminhadas do dia a dia contam? Sim, é verdade, hein? Contam sim. E mais do que muita gente imagina, ir a pé ao mercado, subir escadas, caminhar até o trabalho ou descer um ponto antes do destino aumentam o gasto energético diário. Essas movimentações fazem parte do chamado

NEAT, sigla em inglês para termogênese da atividade não associada ao exercício físico estruturado. Embora não substitua completamente uma sessão planejada de atividade física, elas contribuem para elevar o gasto calórico total e podem fazer diferença significativa ao longo dos meses. Os benefícios vão muito além da balança. Os efeitos da caminhada se estendem para praticamente todo o organismo. Em pessoas com diabetes tipo 2, a prática regular ajuda a melhorar a ação da insulina e contribui para o controle da glicemia. Na hipertensão também há benefícios importantes. Pesquisas realizadas na USP de Ribeirão Preto observaram que indivíduos com doença arterial periférica apresentaram redução da pressão arterial por até 24 horas após uma sessão de caminhada, mesmo em baixa velocidade. O cérebro também responde ao movimento. Estados da Universidade de Kansas, aliás, estudos, né, da Universidade do Kansas, Estados Unidos, indicaram que cerca de 30 minutos diários de caminhada ajudam a preservar a memória, reduzir a atrofia do hipocampo e retardar a progressão da doença de Alzheimer. Além disso, a atividade física estimulada, ou seja, estimula, né, a produção de substâncias relacionadas ao bem-estar, como serotonina e endorfinas. O resultado aparece na forma de menos estresse, melhor qualidade do sono e menor risco de sintomas depressivos. Para quem busca emagrecer, melhorar a saúde cardiovascular ou simplesmente envelhecer com mais qualidade de vida, a caminhada tem uma vantagem difícil de superar. É uma das poucas atividades capazes de combinar eficácia, segurança e facilidade de adesão na mesma medida. Então tá aí, né? Não fique muito tempo parado não, hein? Uma pequena caminhada com certeza já vai fazer toda a diferença em sua vida. 4 horas e 12 minutos. Boa tarde pra você! Música.

0: Esse é o som de Boy George aqui na Capital do Papel, Everything I Want. 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
1: Ok, já estamos de volta com a tarde é nossa, 4 horas e 22 minutos. Clésio Rodrigues, eu tenho certeza que você gosta, hein? Guilherme Arantes, Planeta Água.

O melhor da música, fazendo parte da programação da Capital, nós ouvimos com Nando Reis e Ana Vilela, Laços. 4:32, você acompanhando a Tarde Nossa e nós seguimos sempre com o melhor da música para você.

E essa nós ouvimos aqui na 101.9, When in Rome, The Promise. 4 horas e 40 minutos, intervalo, já já eu volto.

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6: Muito bem, já estamos de volta com A Tarde é Nossa. Agora, 4 horas e 42 minutos. Seguimos com A Tarde é Nossa, sempre com o melhor da música. 14 bis com Boca Livre, Canção da América. 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

As mais lindas canções fazendo parte da programação da capital, nós ouvimos com Simone, Pensamentos. Tarde fria com a capital do papel e com o Giba e a Rosane da Área 2 dizendo isso, né? E mandando um abração muito carinhoso pro filho Fábio Montanini. Filho, quando sentires medo ou tristeza, lembre-se, tem um Deus que cuida de você sempre. Te amo, filho. Fica bem, logo iremos se ver. É o recado da Rosane, então, da Área 2, para o filho, o Fábio Montanini. 4 horas e 55 minutos. Eu quero agradecer a sua participação, a sintonia, a grande audiência. Se Deus quiser, com a tarde nossa, eu volto amanhã. À 1 da tarde, logo após o microfone aberto com o Carlão. Não desligue seu rádio de jeito nenhum, continue sintonizado com a 101.9. Na sequência da nossa programação aqui pela capital, daqui a pouquinho o Algodão Doce, ele, Dimas Barbosa, com Tarde Sertaneja. E às 7 da noite tem a Voz do Brasil. Grande abraço e até lá, se Deus quiser.

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0: E aí, tudo beleza? Maravilha? Muito boa tarde pra você. Estamos chegando aqui ao som da 101.9. Quintou, bebê. Hoje é quinta-feira, dia 25 de junho de 2026. Uma tarde linda, maravilhosa. Clima de inverno, 16 graus ainda, né? Aí aquele friozinho, aquele ventinho batendo, refrescando o nosso dia. É o inverno, estamos vivendo pleno inverno de 2026. Portanto, bora aquecer a nossa tarde aqui na programação da 101, a rádio que vai longe para ficar coladinha com você. Porque a partir de agora, fala criança, quem tá chegando por aqui? Fala pro titio, vai.
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0: É a tarde sertaneja a partir de agora, muito prazer, eu sou Dimas Barbosa com vocês hoje até às 19 horas com o melhor da música sertaneja pra você, tá? Vai mandando seu oi, vai mandando seu recado, vai mandando seu abraço, vai mandando tudo que você quer pra gente através do WhatsApp 42 39 10 12 10, para você mandar sua mensagem de áudio e também sua mensagem de texto. Vai

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0: volta na melhor, tá bom demais. Aí pra vocês foi Zezé de Camargo e Luciano, música linda, maravilhosa, pra mudar a minha vida. Também você acompanhou Ana Castela, Olha Onde Eu Estou, Olha Onde Eu Tô, e também aí Chitãozinho Chororó, Deixei de Ser Cowboy por Ela. É a Tarde Sertaneja nessa quinta-feira fria e, claro, pra aquecer, somente você aqui comigo. Então, fala comigo, menino. Fala comigo, menina. Boa tarde.
1: Boa tarde, Dimas.
0: Boa tarde.
1: A Jô de Rolândia.
0: Oi, Jô.
1: Bora lá de Guilherme e Santiago.
0: Qual?
1: Está chovendo estrelas.
0: Chovendo estrelas?
1: Pro Gilbertinho, com a Marta, a família toda.
0: Certo.
1: É... Pra dona...
0: Dona quem? Dona quem?
1: Pra dona Rosalina, a popular Rosa.
0: Dona Rosa.
1: É pra Fátima, lá de Ponta Grossa.
0: Grande Fátima de Selma.
1: De lá. Também quero oferecer pro Riva, Índia Márcia de Lara. É a minha amiga, a Maria de Reserva.
0: Maria.
1: A Leonice Gonçalves, aí de Telêmaco.
0: Quem
1: a
0: mais?
1: Minha mais nova amiga.
0: Qual?
1: Do WhatsApp, a Elza, cozinheira.
0: Elza!
1: E família toda dela.
0: Certo.
1: Também quero oferecer para todas as pessoinhas que estão nesse programaço.
0: É sensacional.
1: Um abraço. Bye,
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1: bye.
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0: Valeu, bye bye, um abração pra você, é a Jô aqui da cidade de Rolândia, um abração pra você, pro esposo Rosildo, pra filhona, pro Polaco lá, né, o esposo da filha, enfim, essa família maravilhosa aqui na cidade de Rolândia. Boa tarde.
3: Boa tarde, seu Dimas Barbosa.
0: Ô, Leonardo Buchinski.
3: Tudo bem por aí,
0: Pia? Beleza, mas graças
3: muito
0: a Deus.
3: Frio?
0: Bastante frio,
3: eu
0: rapaz.
3: Acabemos de chegar do patião aqui.
0: Lá, tá em casa agora, né? Tá certo. Tomar um cafezinho quente pra dar aquela aquecida no peito, Leonardo.
3: Eu já vou oferecer esse programa aí pro pessoal do MA, que pegaram agora as quatro e já tá curtindo lá.
0: Estão ligados lá também, né?
3: E para todos que estiverem ouvindo aí.
0: Beleza.
3: Tá bom? Uhum. E eu toco a música da irmã Freitas pra nós aí, a filha que volta.
0: A positivo. Filha que volta?
3: Positivo.
0: Valeu, grande abraço, bom descanso, Leonardo Buchinski, um abração pra você, tá?
4: Boa tarde, Dima Barbosa.
0: Boa tarde.
4: Pedi uma música pra você com Chico Rei Paraná, Berrante da Saudade.
0: Berrante da Saudade.
4: Aqui pro João Paulo, pro seu João Bueno, com a esposa dele, pro Vino.
0: Certo.
4: Pro Antônio, com a Vilma. O Antônio Bueno, do Altas Oliveira, o Pinguim.
0: O Pinguim também.
4: E pra vocês da rádio. Meu muito obrigado e até mais.
0: Valeu, até mais, boa tarde, boa quinta-feira pra você. Nosso amigo João Maria também tá com a gente aqui na sua Tarde Sertaneja.
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8: Tá na capital, tá na melhor, tá bom demais. Agora são 17h24, 17h24. Mandando aquele boa tarde especial lá pra Dona Lourdes, lá no São Francisco. Alô, Dona Lourdes, um abraço, uma excelente tarde de quinta-feira pra senhora também, tá? Obrigado sempre pela audiência, pela companhia. Minha amiga Nice Delfino. Oi, Nice, boa tarde pra você também. Uma linda quinta-feira, tá? Pra você, pra Dona Alvina, essa família sensacional aqui no Alto das Oliveiras, também acompanhando a nossa Tarde Sertaneja pela 101.9.
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8: Tá na capital, tá na melhor, tá bom demais. Muito boa tarde pra você que está chegando agora na frequência 101.

0: na melhor, tá bom demais. Irmãs Freitas, a filha que volta. São 17 horas mais 32. 17:32. Ô Dimas, boa tarde pra você, Dimas. Aqui é a Viviane do Imbaú, esposa do Leandro Borges de Almeida. Gostaria de ouvir a música Só Por Você. Quero oferecer lá pro meu Gordelícia e dizer que eu amo muito ele e que já estou com saudades. Gordelícia, você é a minha vida. Tá dizendo aqui a Viviane lá do Imbaú. E também tem mensagem de áudio também, né? Vamos ver o que a criancinha falou aqui. Oi, fala menina ou menino, fala aí.
1: Oi. Oi, tio, tô com saudade de você, te amo.
0: Olha só, mensagem linda aí pra dar aquela refrigerada no coração da gente, né? Então tá certo, foi lá pro Gordelícia também essa mensagem aí também, tá? Olá! Olá, Giba! O Clésio, por aqui o Giba já foi pra casa, foi descansar, tá? Quem tá no comando agora até as 19 horas é esse amigo de vocês aqui, ó.
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0: Toca pra nós aí uma música com o Rick Renner, Ao Lado de Deus. Quero oferecer pra todos os ouvintes em geral, também pra vocês da rádio. E daqui a pouco, um bom descanso pra você. Aqui é o Clésio Rodrigues. Forte abraço. Valeu, Clésio. Um abração pra você também. Bom descanso daqui a pouco, tá? Bom descanso daqui a pouquinho. Quem mais também com a gente? Boa tarde, Dimas Barbosa. Aqui é o André do BNH. Dimas, estamos voltando do trabalho na Clabinha MA. Toca pra nós a música Ah, Se Deus Me Ouvisse, oferecendo para o pessoal da MA.

manutenção e montagens. Então vai lá, um abraço pro André, também pro Gerson, pro Mike, pro Samuel, pro Emerson Cola, pra Eliane, pro Gustavo Sota, pro Lincoln, pro Pedro e também pro Nicolas. É o pessoal da empresa MHS que estão voltando para casa e levando o nosso programa de carona, a sua tarde sertaneja, a sua companhia, todos os dias aqui na 101.9. Grande abraço, bom descanso para vocês, tá? Pessoal da MHS Manutenção e Montagens. Vem chegando. Ah, se Deus me ouvisse. Boa tarde.

Alô, meu povo. Se notarem a diferença no meu jeito de narrar, explico a vocês agora. É meu coração que chora, João Paulo não vem cantar. No auge da festa da vida, a qual foi interrompida numa curva no momento. Findou sua trajetória, mas vai ficar na história e sempre meu pensamento. Sua existência por esses palcos da vida, que sabemos foi sofrida ao lado do seu parceiro Daniel. João Paulo, faça parceria com Deus e cante pro povo brasileiro lá do céu. Eu não sei quando se encerra a minha vida aqui na terra e eu ir pra morada de Deus. Que eu receba um forte abraço e que esse abraço, João Paulo, seja o seu.

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3: E tá na capital, tá na melhor, tá bom demais. É a Tarde Sertaneja, sua companhia perfeita pra aquele happy hour, né? Pessoal saindo do trabalho, indo pra casa e levando a Tarde Sertaneja de carona. Um abração pra vocês, muito obrigado, gente, pela grande audiência. Todas as tardes aí já, estamos na segunda semana, né? Aqui com a Tarde Sertaneja e graças a vocês, essa explosão de audiência e ouvintes em toda a região, aonde alcança o nosso dial 101.9 e também através dos aplicativos de internet. Quero mandar um super abraço lá pro meu amigo Chocolate, lá em Venceslau Brás. Alô, Chocolate, um abração para você, pessoal, lá em WB, também sempre nos acompanhando. Grande abraço e uma tarde maravilhosa também para vocês em Venceslau.
4: Juarez, Jardim Kroll.
3: Ô, Juarez, Jardim Kroll.
4: Telêmico Borba, Paraná.
3: Tamo junto.
4: Conectado na Rádio Capital 101.9.
3: Vai longe para ficar com vocês aí também, né?
4: Juarez.
3: Então, valeu, Juarez.
4: Mandando um abraço para todo o pessoal ali. De...
3: Da onde?
4: Cândido de Abreu.
3: Toda a região, né?
4: Castro, Ventania, uhum. Ortigueira.
3: Toda a região sintonizada com a gente aqui, né?
4: E quem mais? Toda a região do Paraná. Juarez, FM. Conectado. 24 horas no ar.
3: Valeu, Juarez, um abração, 24 horas com você, a nossa programação da sua capital do papel.
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3: E eu quero mandar um super abraço para um camarada que é realmente uma pessoa maravilhosa e também especial que trabalhou com a gente aqui no meio da comunicação, meu parceiro Odair Andres. Odair, fala mais uma vez e pro pessoal relembrar tua voz aí, Odair, fala aí.
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3: Ei, Odair, tá ligado com a gente aqui na cidade de Curiúva. Dimas, que satisfação ouvir você aqui, tá? Olha, manda um abraço e manda um salve pra minha esposa, Daniele. Aí só toca moda boa, hein? Aí sim, parabéns e um grande abraço. Tamo junto, meu irmão. Valeu, Dair. Você sabe que você é uma das pessoas aonde a gente se espelha, né? Pra fazer um bom programa também, tá? O Dair que trabalhou com a gente no meio da comunicação aí, é um profissional de mão cheia também, tá? Está hoje em outro ramo, mas também com aquele profissionalismo de sempre, nosso parceiraço Odair Andres. Um abração pra você e também pra esposa Daniele, aqui em Curiúva, acompanhando a 101. Boa tarde, Dimas, eu estou ligada na programação, tá? Queria mandar um beijo e um abraço bem forte pro meu esposo, William dos Santos Rodrigues. Dizer, Dimas, que eu amo ele, que eu estou ansiosa para o nosso casamento. E quero também pedir uma música aí, tá bom? Com Luan Santana, Chuva de Arroz. Então tá certo, valeu, grande abraço. Obrigado pela companhia, tá? Aí lá pro William dos Santos Rodrigues, a programação. Tem mais mensagem chegando. Mandar um super abraço lá pra dona Heloína. Um abraço pra ela, pro esposo, aqui no Alto das Oliveiras. Um abração pra vocês. Muito obrigado também pela audiência, tá? A Helena Garcia do Alecrim, Dimas Barbosa. Que bom ouvir você também à tarde. É, tá bom. Valeu, Helena. Um abração pra você, tá? É a Helena Garcia, aqui do Alecrim, também com a gente na Tarde Sertaneja.
6: Oi, boa tarde. Eu queria oferecer uma música para o Mazin. É Eduardo Costa, Namorada.
3: Enamorados. Fala, Jaciara.
6: A gente tá com muita saudade. A vida aqui tá meio complicada, mas vai dar tudo certo.
3: Com certeza, em Deus, tudo dá certo, Jaciara. Fica confiante aí, tá? Acredite sempre. Tá na capital, tá na melhor, tá bom demais. Que programação, que playlist, hein?

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6: E tá na capital, tá na melhor, tá bom demais, já estamos de volta. Agora são 18 horas mais 2 minutos, 18 e 2. Para você que está chegando em casa agora, depois de um dia de trabalho, o nosso desejo de um descanso maravilhoso para você, tá? E sempre na companhia da 101, rapaz, é para ficar realmente a tarde e a noite muito melhor ainda para você, tá bom? Grande abraço, bom descanso para você. Quero mandar um abraço para Jandira, aqui na Vila Cristina. Ela tá com a gente, curtindo a programação, também desejando sucesso para mim também aqui no horário da tarde também, né? Obrigado, Jandira, obrigado, tá? Pessoal na Vila Cristina, mandar um oi também lá pro Sidney de Oliveira, lá em Mauá da Serra. Alô, Mauá da Serra, um abração pra vocês aí também, tá? Sidney de Oliveira. Ô, Dimas, manda um abraço também lá pra Flauzina, ela é mãe da Camila Furquim, ali no Alecrim também, tá bom? Então tá mandado um abraço lá pra Flauzina, que é mãe da Camila Furquim, aqui no Alecrim. Alecrim ali na região de Curiúva, né? Ali próximo de Ventania, é isso? Entre Curiúva e Ventania? Então tá certo, um abração lá pro pessoal do Alecrim, aqui com a gente no Tarde Sertaneja. Vanderleia Maria, tá em Pontão Ortigueira, um abração pra vocês também aí, tá? A Vanderleia, o esposo João, pessoal lá em Ortigueira, um abraço. Por falar em Ortigueira, quero mandar também um abraço lá pro nosso amigo Mariano. Um abração pro seu Mariano, pra dona Valentina, também com a gente, curtindo a nossa 101.9. É a rádio que vai longe pra fazer companhia pra você. Sempre, em cada horário, um comunicador pra trazer alegria, boa música e também a sua participação.
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6: 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Quem mais tá com a gente também aqui no Tarde Sertanejo? Boa tarde.

0: E para todo o povão querido, né? Da nossa
1: Certo.
0: cidade, Telêmaco Borba e aqui de Tibagi.
1: Maravilha.
0: Com Deus. Bondeca, Luciana. Com Deus.
1: Amém.
0: Deus abençoe.
1: Nós tudo é a Marilda Carneiro aqui na cidade de Tibagi. 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Grande abraço a dona Cleonice, ao seu Valmir e também lá para os meninos e meninas aqui na Mamal, sempre com carinho atendendo você. 18 horas mais 6 minutos, 18:06. Fala, Foguinho! Boa tarde!
2: Boa tarde, meu amigo Dimas, tudo bem com você?
1: Beleza, mano?
2: Tudo bem, graças a Deus.
1: Que bom!
2: Manda uma música, faz favor, aí na hora do sertanejo aí com.
1: Qual?
2: Daniel, a loira do carro branco.
1: A loira do amigo, carro Regina branco.
2: Costa, uhum. DJ Jarba, sua esposa, meu amigo Virola, Maria Bichinha, Marinês.
1: Certo.
2: Minha prima Romildo de Ventania, minha prima Leia da Área 6, uhum. E todos os Lemes Pinheiro, para meu amigo Clésio, Vivel de Ouro, Jô de Rolândia e família.
1: Quem mais?
2: Meu amigo Noel da Rua Tigre.
1: Noel?
2: E todos que gostaram da música. Um abraço, até mais. É o Foguinho já de Itália.
1: Valeu, Foguinho. Um abração pra você.
2: Sempre na escuta.
1: Sempre na escuta. Aí é bom também, né? Grande abraço ao Foguinho do Jardim Itália. Também mandando um abraço lá pro Luiz Marques. Um abraço pro Luiz. Ele já mandou pra mim uma foto aqui. Olha, Dimas, estamos te ouvindo tomando um chimarrão. Coisa boa. Aí sim, aí é bom demais também, né? Grande abraço ao Luiz Marques e também à esposa, nos acompanhando aqui na Tarde Sertaneja.
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1: João Paulo e Daniel, a loira.

0: também o Pardinho. Agora são 18:17, 18:17. Mandar um super abraço lá pro pessoal lá em Cândido de Abreu. Alô, Cândido de Abreu, um abração pra vocês aí. Muito obrigado pela companhia também, obrigado pela sintonia. É o Jackson aqui em Cândido de Abreu. Dimas, tô sintonizado, te acompanhando. Valeu, obrigado, Jackson. Seja bem-vindo aqui no Tarde Sertaneja, tá? É um prazer receber você também aqui na programação. Grande abraço e uma ótima quinta-feira pra você.
1: Fala, Nil Dimas.
0: Oi.
1: Aí, beleza? De tarde, né? Cansado de tanto fazer as correrias, mexer na
0: na casa
1: aqui, ouvindo
0: esse
1: programa.
0: Esse mexer na casa, eu sei o que que é, tá? Dona Adriana falou pra mim que você ia limpar a calçada, ia lavar a louça, ia arrumar aí o quintal. Eu tô sabendo, tá? Tô sabendo que ela colocou você pra trabalhar hoje aí na casa, né, Douglas?
1: Tá, quando nós ouvi aí com o Henrique e Juliano, hoje vai dar certo, Henrique e Juliano.
0: É, que isso aqui.
1: E eu errei o nome do cantor, né?
0: Semana passada você pediu uma música de um cantor e era a música do outro, né?
1: Hã? Henrique e Juliano, pare de reclamar, beleza? Ah,
0: pare de reclamar
1: pra
0: então.
1: Todo mundo aí, essa música é um ensinamento pra nós aí, pare de reclamar.
0: Vou ver se eu encontro ela aqui.
1: Toca aí com o Henrique e Juliano aí. E pare de reclamar.
0: Pare de reclamar, então.
1: Alô, meu viado, beleza aí?
0: Valeu, Douglas, um abração pra você, obrigado pela audiência. Oi, boa tarde.
2: Boa noite, tudo bem?
0: Boa noite.
2: Eu queria pedir uma música do Jorge Mateus, Coisas de Quem Ama, e dedicar ela pro meu marido lindo ouvir, o nome dele é Luan Mateus.
0: Qual?
2: E eu queria aproveitar e deixar
0: qual que é o nome dele?
2: O nome dele é Luan Mateus.
0: Luan Mateus, tá?
2: E eu queria aproveitar e deixar um recadinho pra ele. Dizer que eu amo ele mais que tudo, que eu tô morrendo de saudade.
0: Certo?
2: E que todo dia é menos um, pra ele nunca esquecer disso.
0: Tá certo, então.
2: Meu amor.
0: Valeu, grande abraço! Quem mais? Boa tarde ou boa noite? Fala, Buenos, da Buenos Entulho.
3: Boa noite, Dimas.
0: Oi.
3: Barbosa, estamos na escuta aqui.
0: Tamo
3: no
0: junto,
3: bairro
0: aí.
3: São Silvestre.
0: Grande
3: quero
0: abraço
3: mandar um grande
0: vocês
3: abraço
0: aí.
3: Pra minha netinha, Maria.
0: A Maria.
3: E também pra Giovana.
0: Certo.
3: Pra Damares, minha polaquinha mais novinha. E também pro Tales Gabriel, pra Hilda, esposa, pro Leandro.
0: Leandro.
3: E pra todos que estão na escuta, e pra você e sua família. Um grande abraço, meu amigo Dimas Barbosa. E também pro Ravi Lucas.
0: Valeu, grande abraço pra você também. Obrigado pela participação. Nosso parceiraço Valderi Bueno, da Buenos Entulhos. 18:20. Mais mensagem chegando, então põe pra falar comigo. Oi.
4: Ah, Dimas, tudo bem?
0: Tudo bem.
4: Aqui é a Vanderleia da Área 6.
0: Oi, Vanderleia da Área 6. Fala, menina.
4: Dimas, você poderia tocar a música do João Mineiro e Marciano, Seu Amor Ainda É Tudo?
0: Seu Amor Ainda É
4: Quero
0: Tudo.
4: Quero oferecer para minha irmã Romilda de Ventania.
0: Um abração, pessoal, lá em Ventania.
4: Para pra Dirce aqui da Área 3, pra tia Olívia e a Marluce de Ventania.
0: Certo.
4: E pro meu pai Orlando ali da Área 3.
0: Grande seu Orlando.
4: Pro meu tio Oswaldo, que mora pra baixo do bonde.
0: Uhum.
4: Pro Foguinho do Jardim Itália, meu primo. Pro Sidney, meu primo.
0: Grande Sidney.
4: E pro Clésio Fivela de Ouro. E pra todos os ouvintes da Rádio Capital do Papel.
0: Tá bom.
4: E pro Tiago Chamorra e família.
0: Certo.
4: Um grande abraço, Dimas.
0: Pra
4: e
0: você
4: até,
0: também.
4: Daqui a pouco um bom descanso pra você. Que Deus abençoe muito você.
0: Amém.
4: E até
0: obrigado.
4: De manhã,
0: até
4: Deus quiser.
0: Amanhã de manhã, se Deus quiser. E Ele quer. E Ele quer, tá? Amanhã de manhã, às 5 da manhã. Tamo junto novamente aqui, com certeza. Tá na capital, tá bom demais, tá bom demais. Mandar um abraço lá pra Ana Beatriz, no Jardim Alegre, também com a gente aqui, ó.
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0: João Mineiro e Marciano.

0: Tá na capital, tá na melhor, tá bom demais. Música linda, maravilhosa, aqui na Tarde Sertaneja. Coisas de quem ama. Jorge Matheus atendendo você que está com a gente aqui na programação, tá? Quero mandar um super abraço também lá pra Dona Rosalina, lá no bairro São Francisco. Aô, Dona Rosalina, um abração pra vocês aí também. O Joseval, toda essa família maravilhosa também com a gente aqui no Tarde Sertaneja. Oi, quem tá chegando? Oi.
1: Me chamo Caíse, moro em Siqueira Campos, Paraná. Quero oferecer uma música pro meu marido, Fábio Júnior Aguiar. Dizer a ele que ele é meu tudo, que ele é meu porto seguro, que eu amo ele demais.
0: Certo.
1: Que eu tô aqui fora esperando ele. A música que eu vou querer é do Hugo Pena e Gabriel. Morro de Saudade.
0: Morro de Saudade. Valeu, grande abraço, pessoal lá em Siqueira Campos. Um abração pra vocês, tá bom? A Neiva do São Silvestre tá ligadinho com a gente. Um abraço, dona Neiva. Ela quer curtir aí a última carta com Nando Moreno, oferecendo pros filhos, nora, netos, também lá pro Eduardo e pros seus amigos e pra todo o pessoal do bairro São Silvestre. Valeu, dona Neiva, um abraço. Dimas Barbosa e a Dalvina, toca pra mim a música Repartindo o Boi, com Edgar de Souza, é? Vamos ver se encontramos essa música aqui, tá, Dalvina? Um abração pra você. Ela tá oferecendo pro filho Osvaldo. Grande abraço, Dalvina. E também o filho Osvaldo. Obrigado pelo carinho, pela companhia aqui na nossa 101.9. Quem mais também tá por aqui? Oi, Dimas. Bom fim de tarde, Dimas Barbosa. Aqui é o Ronaldo, de Lara Sutil. Eu estou aqui em Londrina, trabalhando. Tá eu, o Bahia, o Piolho e também o Fuzil. Eu gostaria... Tá bem, então. Tá tranquilo, né? O Ronaldo, tá bem acompanhado, né? Tá você, o Bahia, o Piolho e estão todo mundo aí com fuzil, é isso? Um abração pra vocês aí, tá? Ele quer curtir a música O Homem Chora Assim e está oferecendo também pra todo o pessoal, o grupo, é o pessoal Pingaiada, lá no Bar do Garrafão e também lá pro Bar do Fabinho. Valeu, Ronaldo, um abração, tá? Pessoal lá no Garrafão, também com o rádio ligado e sintonizado também. Então tá bom, grande abraço, obrigado pela audiência. Quem mais também tá por aqui com a gente? Ô Dimas, boa noite, estamos na escuta também, tá? É o José Carlos aqui da Área 1. Se você tiver aí uma com Gilberto e Gilmar, rola pra nós na programação, tá bom? Então tá certo, José Carlos da Área 1. Aqui você sabe, a sua música toca na capital. 18:35, só mais uma vez.

0: Tá na capital, tá na melhor, tá bom demais. Pra você, Zé Henrique e também o Gabriel, Morro de Saudades. É a sua tarde sertaneja, a sua parceira e companhia sempre, de segunda a sexta-feira, das 17 até as 19 horas. Agora são 18h44, quero já aproveitar, né, para mandar um abraço, porque tem muita gente ainda chegando por aqui na programação da 101. Oi, muito boa tarde, Dimas Barbosa, ó, eu estou ligado na programação, tá? Quero ouvir aí na sintonia da 101.9, um sucesso com Milionário e José Rico, pra gente viajar na saudade. Dimas, o programa está bom demais. Obrigado. Quem mandou o recado? Deixa eu ver aqui em cima, deixa eu rolar aqui. É o Marco Antônio da área 6. Valeu, Marcos. Um abração pra você e muito obrigado, tá? Marco Antônio da área 6 aqui com a gente também no nosso programa. Mais mensagens. Oi, boa noite, Dimas, tudo bem com você? Eu quero ouvir a música com Eduardo Costa, Enamorado. Oferecer pro meu esposo Luciano e também pros seus amigos, para vocês também da rádio e para todos os ouvintes, tá bom? É a Dorli, aqui do Bonavila. Valeu, Dorli. Um abração para você, tá? Nós já tocamos aí com o Eduardo Costa essa música, é isso? Enamorado. Já tocamos já, tá, Dorli? Mas fica tranquila que vai o restante da programação aí pra vocês, tá bom? Obrigado pela companhia. Seja sempre bem-vindo aqui no Tarde Sertaneja. Dimas Barbosa, meu amigo Dimas, ó, tamo ligado na programação. Aí sim, valeu, é o Aníbal. Valeu, Aníbal, um abração pra você também e muito obrigado pela companhia. Nosso parceiraço aqui da 101, Aníbal. Oi, fala comigo.
1: Boa noite, meu nome é Nadir.
0: Oi, Nadir.
1: Mainardes, de Ventania, Paraná.
0: Nadir Mainardi, de Ventania, Paraná. Pode falar.
1: Gostaria de mandar um abração para meu filho Luan Matheus.
0: Uhum.
1: Dizer que estou com muitas saudades dele e estou em orações.
0: Certo.
1: Por ele e por todos.
0: Tá bom.
1: Logo, logo ele estará com nós.
0: Maravilha.
1: Beijo, meu filho. Que Deus te abençoe muito. Deus te proteja, você e a todos vocês aí.
0: Certo.
1: Gostaria de oferecer a canção para ele.
0: Com?
1: Esqueci o nome do cantor, mas é Couro de Boi.
0: Couro de Boi, então tá bom. Valeu, Nadir, um abração pra você. Obrigado pela audiência. Também com a gente, olha só, ela, nossa amiga Silvia Mainardes, e também o esposo Pedro, estão na sintonia aqui na cidade de Sapopema. Oi, Silvia.
2: Boa noite, Dimas, tudo bem?
0: Tudo bem.
2: Você? Você tá bem?
0: Graças a Deus.
2: Família.
0: Graças a Deus.
2: Aqui é Silvio Mainardi Sapopeia.
0: Fala, Silvia.
2: Pedro, estamos na sintonia.
0: Obrigado.
2: Gratidão a Deus, mais um dia de vida.
0: Sempre, aqui, graças a Deus.
2: Carregado,
0: né?
2: De frio. Nós estamos na sintonia.
0: Tá frio mesmo, hein?
2: E se der para tocar para mim, é Peão Carreiro, Zé Paulo, seguindo seus passos.
0: Certo.
2: Feliz para meu marido Pedro, para minha mãezinha, para minhas amigas, a Marinês, a Maria Bichinha, a Vanderléia Maria.
0: Uhum.
2: E a Mariudinha.
0: Mariudinha.
2: Também a Dirce de Fátima.
0: Certo.
2: A Jô de Rolândia.
0: Uhum.
2: O seu Zildo. E a Dirce da Era 3.
0: E?
2: Mariusa.
0: Mariusa
2: todos
0: também.
2: Todos que estão na sintonia aí.
0: Tá bom.
2: E pra meninos e meninas.
0: Todos
2: abraço,
0: meninos e meninas.
2: Deus abençoe.
0: Amém. Tamo junto.
2: Todos os ouvintes.

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Tá na capital, tá bom demais, música linda, Couro de Boi, aí com o grande Sérgio Reis. Agora são 18:55, 18:55, agradecendo ao nosso bondoso, maravilhoso e poderoso Deus por mais esta edição, por mais este programa, agradecendo por mais esse dia. Agradecendo também por você que fez a melhor programação do rádio do Brasil. Uma playlist fina com clássicos da música sertaneja e também com sertanejo universitário, alegrando, divertindo e deixando também o nosso final de tarde ainda mais gostoso, ainda melhor, tá? Eu espero poder contar com você também amanhã, sexta-feira, para nós fechar assim a semana com o astral lá em cima, pra gente assim entrar também no final de semana animados, né? Nós encerra a semana em alto astral e já começa também o final de semana animado também, tá bom? Posso contar com você? Muito obrigado, tá? Pelo carinho, muito obrigado mais uma vez pela grande audiência e também agradecendo essa parceria maravilhosa aqui com a dona Cleonice, com o seu Valmir e com toda a equipe da Mamau Materiais de Construção. Grande abraço, uma ótima quinta-feira para vocês. Volto amanhã aqui na 101 com o melhor da música sertaneja para vocês. Grande abraço! Vem chegando na sequência a Voz do Brasil e aquela programação gostosa que a Rádio Capital faz para sua noite ficar ainda melhor, tá bom? Grande abraço!

0: Brasília, 19 horas.
1: Está no ar a Voz do Brasil. As notícias do governo federal que movimentaram o país no dia de hoje.
2: Boa noite.
0: Boa noite para você que nos acompanha em todo o país.
2: Quinta-feira, 25 de junho de 2026.
0: Vamos ao destaque do dia, soberania no campo.
2: O governo do Brasil anuncia a retomada das obras da unidade de fertilizantes nitrogenados 3, na cidade de Três Lagoas, em Mato Grosso do Sul.
0: Serão investidos mais de 5 bilhões de reais com o apoio do novo PAC. E a nova fábrica terá capacidade de produzir 16% da demanda nacional por ureia.
2: O presidente Lula destaca que a produção de fertilizantes garante a blindagem do país em relação à subida de preços internacionais.
3: Preços absurdos de fertilizantes que poderiam ser produzidos no Brasil, que aumenta a cada guerra que alguém quer dar no outro lá fora, e o pobre brasileiro paga o preço dessa guerra.
0: E ainda em Mato Grosso do Sul, o presidente entrega a titulação de terras para 1.390 famílias assentadas da reforma agrária.
2: Elas produzem leite, grãos, frutas e hortaliças e criam pequenos animais.
0: Com a titulação, produtores poderão acessar políticas públicas de crédito e assistência rural.
2: E você vai ouvir também oportunidades de negócios para empresários brasileiros.
0: Com a entrada em vigor de novas tarifas na União Europeia por causa do acordo com o Mercosul, o governo do Brasil quer aumentar exportações, inclusive de pequenas e médias empresas.
2: E nós conversaremos sobre isso com o Laudemir Miller, presidente da Apex Brasil, a Agência Brasileira de Promoção de Exportações.
0: Hoje, na apresentação da Voz do Brasil, Mariana Jungmann e Luciano Seixas.
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0: Três aeroportos de Mato Grosso do Sul estão agora mais modernos, com capacidade ampliada e com mais conforto para os passageiros.
2: O presidente Lula esteve hoje em uma série de eventos no estado e participou agora há pouco da entrega da primeira fase das obras do aeroporto de Ponta Porã e também dos terminais de Campo Grande e Corumbá.
0: A repórter Graziele Bezerra está com a gente aqui no estúdio e tem mais informações sobre isso. Boa noite, Graziele.
4: Boa noite para você também, Luciano. Boa noite para Mariana e boa noite para o ouvinte da Voz do Brasil. Esses terminais de Campo Grande, Corumbá e Ponta Porã foram modernizados e ampliados com recursos do novo PAC. Essas obras estão no pacote de investimentos de 4 bilhões e meio de reais que a concessionária Aena está fazendo em 11 terminais, inclusive em aeroportos também de São Paulo, Minas Gerais e Pará. O ministro de Portos e Aeroportos, Tomé Franca, explicou que esses investimentos fazem parte do projeto Ampliar, que busca modernizar e também equipar aeroportos regionais.
5: Esse é o nosso desafio, é o desafio da infraestrutura aeroportuária do Brasil. A gente conseguiu fazer a requalificação dos grandes aeroportos e a gente tinha um grande desafio, que era investir e requalificar os aeroportos regionais, porque o presidente Lula entende que o transporte aéreo não é apenas para a elite, não é para uma parte da população, mas é para todos os brasileiros.
4: Bom, em Ponta Porã, que é a cidade que faz fronteira aí com o Paraguai, o terminal aeroportuário ficou 5 vezes maior. A capacidade anual saltou de 30 mil para 130 mil passageiros. O aeroporto também ganhou novos espaços comerciais, teve aí ampliação do estacionamento e mais posições para aeronaves comerciais. Na capital, Campo Grande, o aeroporto agora está preparado para receber voos internacionais com 3 pontos de embarque, novos equipamentos de inspeção, sala de embarque aí com 7 portões. A capacidade de atendimento saltou de 950 mil para 2 milhões e 600 mil passageiros por ano. E em Corumbá, cidade que dá acesso ao Pantanal, o aeroporto conta agora com novos espaços de embarque, check-in, inspeção de passageiros e estacionamento também. Além de aumentar a capilaridade logística e impulsionar o desenvolvimento da economia sul-mato-grossense, esses novos terminais também vão reforçar a infraestrutura para atender moradores, turistas, empresários e produtores que dependem, né, do transporte aéreo diariamente. Mariana, Luciano.
2: Obrigada, Graziele Bezerra, pelas suas informações ao vivo aqui na Voz do Brasil.
0: E ainda em Mato Grosso do Sul, mais cedo, o presidente anunciou a retomada de uma fábrica de fertilizantes, que vai contribuir para a segurança alimentar e o fortalecimento da produção agrícola no Brasil.
2: A obra vai contar com 5 bilhões de reais do novo PAC e vai gerar cerca de 8 mil empregos.
6: Os fertilizantes ricos em nitrogênio são essenciais para o rápido crescimento de plantações. Por isso, costumam ser usados para aumentar a produtividade de lavouras de soja, milho e feijão, por exemplo, para reduzir a dependência de outros países e garantir que esse produto continue fortalecendo a produção interna. O governo do Brasil anunciou a retomada das obras da unidade de fertilizantes nitrogenados 3, na cidade de Três Lagoas, no Mato Grosso do Sul. Serão investidos mais de 5 bilhões de reais com apoio do novo PAC. A ministra da Casa Civil, Miriam Belchior, destaca o potencial de obras como essa para o desenvolvimento do país.
7: Gera emprego, gera crescimento no país, é bom para todo mundo. Reúne o setor público, reúne o setor privado, as nossas estatais.
6: A retomada da construção da

0: brasileira de ureia.
1: A ureia é um dos principais fertilizantes nitrogenados utilizados pelos agricultores. Quando entrar em operação, a fábrica terá capacidade para produzir o equivalente a 16% da demanda nacional. Para o presidente Lula, a retomada da obra representa um passo importante para fortalecer a produção de fertilizantes à base de nitrogênio nacional e impacta diretamente no preço dos alimentos.
2: Você tem quase que 85% da estrutura de uma obra como essa, de repente para e fica 12 anos parada. E o Brasil pagando preços absurdos de fertilizantes que poderiam ser produzidos no Brasil, que aumenta a cada guerra que alguém quer dar no outro lá fora. E o pobre brasileiro que vai comprar uma fruta, que vai comprar uma comida, paga o preço dessa guerra.
1: Quando a unidade de Três Lagoas entrar em operação, junto a outras três unidades comandadas pela Petrobras, a estatal projeta atender cerca de 35% do mercado nacional de ureia até 2029. Antes da retomada das fábricas, 100% da ureia consumida no país era importada. Reportagem Márcia Fernandes.
3: E também em Ponta Porã, o presidente Lula entregou hoje mais de 1.300 títulos de terra para assentados da reforma agrária.
4: A ação faz parte do programa Terra da Gente, que visa agilizar a destinação de terras no país.
5: A segurança do título da terra chegou para 1.390 famílias do assentamento Itamaraty, em Mato Grosso do Sul. A entrega dos documentos aos produtores em um dos maiores assentamentos da reforma agrária do país foi feita pelo presidente Lula. O representante da Cooperativa dos Agricultores Familiares do assentamento Itamaraty, Ataíde Zambrushi, destacou os impactos para a comunidade.
6: Nós necessitamos desse título para as cooperativas poder crescer, recursos financeiros, agroindústria, para produzir alimento para esse Brasil. É dar de comer para a nossa agricultura, para os nossos alunos na escola, para a nossa Conab. Esse título representa muita coisa para nós.
5: Com mais de 50 mil hectares, o assentamento abriga cerca de 2.800 famílias, que produzem leite, grãos, frutas e hortaliças, e que também criam pequenos animais. Com o título definitivo da terra, os assentados passam a ter estabilidade para produzir e acessar políticas públicas, como crédito e assistência técnica rural. O presidente Lula destacou o esforço do governo para fazer desapropriações que levam à reforma agrária.
2: E está ficando cada vez mais caro. Não pensa que é barato, não, porque é caro. Desapropriar uma fazenda aqui nesse estado é muito caro. Não pense que é fácil fazer. Tudo é uma guerra contra a lei. Tudo é uma guerra contra o manual, porque o manual é quase tudo para criar dificuldade. É como se a gente estivesse subindo uma escada. A gente cansa, mas a gente não pode desanimar. A gente cansa, mas a gente não pode desanimar.
5: Também foi entregue o título de propriedade à comunidade quilombola Picadinha, localizada em Dourados. Foi assinado ainda acordo para a destinação de mais 72 mil hectares no estado para a reforma agrária. A medida deve resultar na criação de 33 novos assentamentos para quase 5.800 famílias. Foram entregues ainda 42 unidades habitacionais em outros 10 assentamentos sul-mato-grossenses, em um investimento de 4 milhões de reais. Reportagem Luana Karen.
3: E o presidente Lula também comentou hoje assuntos internacionais.
4: Ele prestou solidariedade às vítimas do terremoto na Venezuela e ofereceu apoio ao país para a presidente venezuelana, Delcy Rodríguez.
3: E parabenizou o novo presidente eleito da Colômbia, Thaisa Vitória. Tem os detalhes.
7: Pela rede social X, o presidente Lula disse que tomou conhecimento com grande preocupação e consternação dos impactos causados pelo terremoto que assolou a Venezuela ontem. O presidente disse ainda que instruiu o Ministério de Relações Exteriores e a Embaixada do Brasil na capital venezuelana, Caracas, a avaliarem as medidas de assistência que o Brasil possa tomar para ajudar os atingidos. Ainda Ainda ontem à noite, o Itamaraty divulgou nota declarando que não há brasileiros registrados entre as vítimas até o momento. Em evento nesta quinta-feira, em Mato Grosso do Sul, o presidente Lula disse que já conversou com a presidente da Venezuela, Delcy Rodrigues.
2: Nós fizemos uma reunião com vários ministros agora.

0: Eu falei com a presidenta Delcy da Venezuela de manhã do carro para perguntar para ela o que ela precisava que a gente fizesse. E nós estamos reunidos, vários ministros, para a gente mandar tudo o que for necessário mandar para a Venezuela. Água, bombeiro, defesa civil, comida, remédio.
1: E pela mesma rede social, o presidente parabenizou o povo colombiano pelo processo democrático e soberano que elegeu Abelardo de la Espriella nas eleições do último domingo. Lula destacou a amizade entre Brasil e Colômbia e disse que ela é fundamental para a superação de desafios comuns, como a preservação da Amazônia, o enfrentamento da pobreza e o combate ao crime organizado. Reportagem Thaísa Vitória.
2: E agora há pouco, o presidente Lula divulgou em uma rede social que vai enviar, na manhã dessa sexta-feira, uma missão humanitária de busca e resgate urbano na Venezuela.
3: O Brasil vai enviar um avião KC-390 da Força Aérea Brasileira, que vai sair de Guarulhos com 36 bombeiros, técnicos da Defesa Civil Nacional, da Agência Nacional de Telecomunicações e 9 toneladas de equipamentos para socorro às vítimas.
2: No sábado, o Brasil vai enviar equipamentos para a montagem de um hospital de campanha, purificadores de água com painel solar, medicamentos e material médico para cirurgias.
3: Lula afirmou também que segue acompanhando o trabalho de resgate e que o Brasil vai prestar todo o apoio necessário ao povo venezuelano.
2: Benefícios tarifários do Acordo de Livre Comércio entre Mercosul e União Europeia começaram a vigorar no mês passado.
3: Com eles, inúmeras oportunidades de negócio se abrem para empresas brasileiras no continente europeu, inclusive para as pequenas e médias.
2: E o governo do Brasil quer levar aos empresários mais conhecimento sobre essas oportunidades. Por isso, amanhã vai lançar uma plataforma voltada para eles.
3: Quem nos conta os detalhes sobre isso é o presidente da Agência Brasileira de Promoção das Exportações, a Apex Brasil, Laudemir Miller, que fala conosco ao vivo de São Paulo agora. Boa noite, presidente.
4: Boa noite.
3: Presidente, amanhã o senhor vai participar junto com o vice-presidente Geraldo Alckmin e o ministro do Desenvolvimento, Indústria, Comércio e Serviços, Márcio Elias Rosa, de um encontro com empresários, para apresentar a eles as oportunidades de negócios que podem surgir a partir da entrada em vigor do Acordo de Livre Comércio entre o Mercosul e a União Europeia, né? Que oportunidades são essas?
4: Olha, são oportunidades trilionárias. O Acordo Mercosul-União Europeia está trazendo está formando os maiores blocos do mundo, maiores blocos econômicos. E para vocês terem uma ideia, a Europa, ela traz de fora do bloco, ela importa 3 trilhões de dólares. E o acordo, ele vai abranger mais de 9 mil produtos, sendo que desses 5 mil produtos já estão com tarifa zero. E o que, que significa na prática? Significa que, por exemplo, hoje, né, antes do acordo, para a gente exportar um mel para a Europa, o produtor brasileiro pagava 17% de tarifa, de imposto. Para exportar uva, tinha que pagar 11%, 12%. Para exportar máquina, tinha que pagar imposto também. E com o acordo, essas tarifas vão reduzir e nós temos 5 mil produtos que essa tarifa já é zero. Então, isso vai melhorar muito os negócios do Brasil e vai dar acesso a um mercado de 3 trilhões de dólares.
2: E vocês vão apresentar também, né, presidente, ferramentas para que esses empresários possam aproveitar melhor essas oportunidades. Uma delas é uma plataforma desenvolvida pela Apex Brasil sobre produtos brasileiros aptos a disputar esse espaço no mercado europeu, não é isso? Fala mais pra gente sobre essa plataforma, como é que ela vai funcionar?
4: É isso mesmo, Mariana. É porque o que a gente quer é que cada empresário ele possa ter a exata noção de qual que é a situação do seu produto. Ou seja, eu estou produzindo aqui o meu produto, ele, afinal de contas, a tarifa caiu ou não, quanto que é, qual é o benefício que eu vou ter nesse acordo, né? Então, essa ferramenta, ela vai estar disponível, é uma ferramenta que pode ser usada no computador, pode ser usada no celular e cada um vai poder saber exatamente a sua situação, o produto que ele tem, o quanto que ele está sendo beneficiado. Mas saber qual é a oportunidade, né? É só o primeiro passo. O que a gente quer mesmo é que esse empresário possa transformar essa oportunidade em negócio. E por isso que a Apex Brasil, junto com vários parceiros, nós já planejamos, a gente tem uma programação de nos próximos 12 meses, até julho do ano que vem, nós vamos fazer 150 eventos de negócios

0: só para o mercado europeu, onde a gente pretende aí beneficiar em torno de 2.600 empresas para que o empresário conheça a oportunidade que tem, mas principalmente em conhecendo essa oportunidade possa encontrar compradores europeus e aí sim exportar e fazer negócio.
1: Bom, e essa plataforma pode também estimular as pequenas e médias empresas brasileiras a entrarem nesse novo mercado trilionário, né, que o senhor falou. O estímulo às exportações de empresas de pequeno porte é uma das metas da Apex para os próximos anos, não é isso?
0: Exato, Luciano. Isso é muito importante. É, que todo mundo que está ouvindo a Voz do Brasil, os nossos empresários, as nossas cooperativas, os nossos produtores rurais, acreditem que a exportação é possível para todo mundo. É possível para os médios e também é possível para os pequenos. O que precisa fazer? Tem que se preparar, tem que entender o mercado e nisso a Apex Brasil pode ajudar muito. É, com ferramentas de inteligência de mercado, planos de negócios e principalmente participar das nossas feiras, das nossas rodadas de negócios, tanto no exterior como no Brasil, quando a gente traz compradores internacionais ao Brasil. Então, essa é uma grande mensagem, que é uma grande oportunidade para todos, pequenos e médios também têm essa oportunidade, se prepararem, contando com o nosso apoio, a gente tem uma segurança muito boa de que também essa oportunidade vai ser viável e se transformar em negócio para eles.
2: Agora, o senhor mencionou anteriormente alguns itens que vão estar beneficiados aí pelo acordo, mel, por exemplo. A Apex já mapeou, né, o que vai ter essa redução tarifária para exportação para a Europa. Esses itens, eles coincidem com aqueles que vão ter aumento de tarifas imposto pelos Estados Unidos, né, na última taxação. Ou seja, a minha pergunta é: as oportunidades na Europa, elas podem ajudar a reduzir o impacto dessa taxação norte-americana?
0: Sim, elas podem sim, né? Estados Unidos continua sendo um mercado muito importante. A gente continua promovendo as empresas e os produtos brasileiros nos Estados Unidos, mas a Europa é uma grande oportunidade que se abre também para os exportadores brasileiros. E para vocês terem uma ideia, a exportação do Brasil para os Estados Unidos, se a gente comparar janeiro a maio do ano passado com janeiro a maio deste ano, houve uma redução de em torno de 2 bilhões de dólares da nossa exportação. Só que ao mesmo tempo que nós caímos a nossa exportação para os Estados Unidos, o Brasil aumentou a exportação para a Europa. Nós exportamos a mais 1 bilhão e meio para a Europa, nós exportamos 8 bilhões a mais para a China e exportamos, por exemplo, para a Índia, quase 2 bilhões de dólares a mais também. Então, embora tenha caído a exportação para os Estados Unidos, o Brasil bateu recorde de exportação esse ano, se a gente pegar janeiro a maio, onde nós tivemos 12 bilhões de dólares a mais. E interessante, Luciano, é que das 2.000 empresas que estão com a Apex Brasil, que a gente trabalha, que a gente apoia e exportam para os Estados Unidos, nós tivemos 72% dessas empresas, elas diversificaram o mercado. Elas continuam exportando para os Estados Unidos, mas passaram também a exportar para outros mercados.
1: Presidente, nós temos apenas um minutinho a mais.
0: Para a diversificação.
1: Atualmente, o comércio entre Brasil e União Europeia movimenta cerca de 100 bilhões de dólares por ano. Você já tem uma estimativa de quanto esse fluxo pode crescer com a entrada em vigor, né, desse acordo?
0: Olha, Luciano, nós fizemos um estudo pegando só 543 produtos, que são aqueles que a gente tá priorizando, só esses 543 produtos, na estimativa da Apex Brasil, no nosso estudo, que são os nossos produtos prioritários, eles podem render ao Brasil no curto prazo, nos próximos 12 meses, um incremento de exportação de até 1 bilhão de dólares. E aí basta também colocar que a gente tem não só esses 543, mas a gente tem milhares de outros produtos também com oportunidade, de modo que eu acho que a gente está com uma expectativa muito positiva de ter um crescimento aí de pelo menos 1 bilhão de dólares nos próximos meses para a Europa.
2: Muito bem, nós conversamos com Laudemir Miller, presidente da Apex Brasil, a Agência Brasileira de Promoção de Exportações. Muito obrigada pela sua entrevista aqui à Voz do Brasil, presidente.
0: Obrigado, Mariana. Boa noite a todos.
1: Garantir acesso à educação, lazer e proteção para crianças e adolescentes é um dever do Estado e de toda a sociedade, como estabelece a Constituição Federal.
2: Mas essa realidade ainda é distante para mais de 1 milhão e 600 mil jovens de todo o país submetidos ao trabalho precoce.
1: Para mudar esse cenário, o Ministério do Trabalho e Emprego lançou o novo Plano Nacional de Erradicação do Trabalho Infantil.
2: Com metas válidas até 2035, a iniciativa quer fortalecer a rede de fiscalização e assistência social em todo o Brasil.
3: Brincar, estudar e se desenvolver. Direitos que ainda estão longe da realidade de milhões de crianças e adolescentes brasileiros. Segundo o IBGE, em 2024, o país registrou cerca de 1 milhão 650 mil crianças e adolescentes entre 5 e 17 anos em situação de trabalho infantil. O Nordeste concentra o maior número de casos, com 506 mil crianças e adolescentes nessa condição, seguido pelas regiões Sudeste, Norte, Sul e Centro-Oeste. Entre as principais causas estão a desigualdade social, a baixa renda familiar e a evasão escolar. No Brasil, qualquer trabalho é proibido para menores de 14 anos. Dos 14 aos 16 anos, só é permitido na condição de jovem aprendiz. Para enfrentar esse problema, o Ministério do Trabalho e Emprego lançou o Plano Nacional de Prevenção e Erradicação do Trabalho Infantil e Proteção a Adolescentes no Trabalho, com vigência até 2035. Uma conquista coletiva, destacou Roberto Guimarães, coordenador nacional de erradicação do trabalho infantil.
4: Esta quarta edição representa avanços significativos que conferem maior estabilidade, continuidade e capacidade de planejamento de longo prazo.
3: O documento reúne metas, indicadores e estratégias para fortalecer a proteção de crianças e adolescentes em todo o país. A proposta foi construída de forma coletiva, com participação do governo, trabalhadores, empregadores, sistema de justiça, sociedade civil e organismos internacionais. Para o ministro do Trabalho e Emprego, Luiz Marinho, cabe à sociedade monitorar, fiscalizar as metas do plano e combater o trabalho infantil.
5: Esse é o compromisso deste quarto plano. O compromisso de todos e todas, para que nós possamos sonhar e trabalhar para realizar esse sonho, para um dia sermos declarados trabalho infantil erradicado.
3: Para a adolescente de Sergipe, Ellen Hipólito, representante do comitê que debateu o novo plano, lugar de criança não é no trabalho, é na escola, no brincar e na oportunidade de sonhar com um futuro melhor.
6: É por isso que esse plano, ele é muito mais do que um documento. Ele representa a construção de oportunidades e para que crianças e adolescentes, eles possam realmente estar na escola e sonhar, que é o que a gente sempre quer na nossa infância.
3: Com duração de 10 anos, o novo plano vai orientar as políticas públicas de combate ao trabalho infantil em todo o país. A meta é fortalecer a rede de proteção e garantir que crianças e adolescentes tenham acesso à educação, ao lazer e ao desenvolvimento pleno de seus projetos de vida. Reportagem Pablo Mundim.
1: E essas foram as notícias do Governo do Brasil.
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2: Fique agora com as notícias do Poder Judiciário e do Congresso Nacional. Boa noite.
1: Boa noite para você, até amanhã.

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1: Você vai ouvir agora notícias do Poder Judiciário.
2: STF começa a julgar ações que questionam a exclusão de pessoas com autismo da isenção de impostos na compra de veículos.
3: STJ valida o uso da ferramenta conhecida como teimosinha em execuções fiscais.
2: TSE lança manual do eleitor.
3: Boa noite, eu sou Marcela Luiza.
2: E eu sou Walter Lima.
3: O Supremo Tribunal Federal começou a analisar dispositivos da regulamentação da reforma tributária que restringiram a isenção de impostos na compra de veículos por pessoas com deficiência.
2: A discussão envolve as regras de isenção do imposto sobre bens e serviços e da contribuição sobre bens e serviços instituídos pela reforma tributária.
3: Pela nova legislação, pessoas com deficiência têm direito à alíquota zerada na compra de veículos, mas o benefício foi restrito ao excluir situações que demandam suporte à mobilidade, como o autismo de nível 1. Na sessão de hoje, o plenário escutou as partes do processo. Depois, o julgamento foi suspenso e será retomado em uma outra data ainda a ser definida.

0: alteração automática de ordem de bloqueio via Cisbajude pela chamada teimosinha é medida legítima para efetivar a execução, cabendo ao executado demonstrar causas impeditivas do gravame.
1: Essa tese do STJ deve ser seguida pelos tribunais de todo o país. Fátima Uchoa.
2: A teimosinha permite a repetição automática das ordens de bloqueio de dinheiro nas contas bancárias do devedor sem necessidade de nova decisão judicial. Para o relator na primeira sessão do STJ, ministro Sérgio Coquina, essa ferramenta contribui para a efetividade da execução, a duração razoável do processo e a eficiência da prestação jurisdicional, além de contribuir para impedir o esvaziamento de contas pelo devedor e aumentar as chances de localização de ativos financeiros para satisfazer o crédito. Ainda segundo o ministro, o risco de a teimosinha alcançar valores protegidos por lei é controlado pelos meios legais de impugnação e pelo dever do juiz de cancelar indisponibilidades irregulares ou excessivas.
0: TSE lança Manual do Eleitor, um guia que reúne as principais orientações para quem vai participar das eleições 2026.
1: O anúncio foi feito pelo presidente do TSE, ministro Cássio Nunes Marques, durante sessão desta quinta-feira. Estevão Furtado.
3: Além das versões impressa e digital do manual, a iniciativa também prevê vídeos explicativos no canal da Justiça Eleitoral no YouTube, um site exclusivo e conteúdos nas redes sociais do Tribunal. Entre as orientações estão a obrigatoriedade de apresentar um documento oficial com foto para votar e a proibição do uso de celular na cabine de votação, medida que garante o sigilo do voto. O presidente também destacou o lançamento do programa Seu Voto Importa, que amplia ações de inclusão e acessibilidade nas eleições e busca incentivar especialmente a participação de jovens de 16 e 17 anos no processo eleitoral.
0: Estatal é condenada a indenizar analista de RH ameaçada com canivete.
1: A trabalhadora deve receber R$12 mil por danos morais. Marja Lacerda.
4: A analista trabalhava em uma empresa que prestava serviços para a Celesc Distribuição em Blumenau, Santa Catarina. Quando a empresa foi vendida, o salário dos empregados passou a atrasar. Um deles, num ato de desespero, fez a analista refém, ameaçando de morte. Para os ministros do TST, a Celesc, como empresa contratante, também é responsável por descumprir as normas de segurança no trabalho, permitindo que a trabalhadora terceirizada fosse exposta à situação de risco.
0: Justiça Federal atende a pedidos do MPF e determina consolidação de terra indígena no Pará.
1: Entes governamentais foram condenados a pagar mais de R$2 milhões por danos morais coletivos por omissão histórica. Vanessa Pereira.
5: A sentença reconheceu a validade do decreto estadual publicado em 1945, que garante o direito do território ao povo indígena Amanaié, no Pará. Além do pagamento de indenização por danos morais coletivos e por omissão histórica, o governo do Pará, o Instituto de Terras do Pará, a União e a FUNAI deverão fazer estudos técnicos e realizar a retirada de ocupantes irregulares da área.
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0: Uma boa noite.
1: E até amanhã.
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8: Eu sou Paula Groba.
9: E eu sou Humberto Pinheiro.
8: E estes são os destaques de hoje do Jornal do Senado, que começa agora.
9: Próximo presidente da República enfrentará desafio de ajuste fiscal, aponta relatório da IFE.
8: Discussão no STF sobre controle de gastos públicos repercute no Senado.
9: Nova lei amplia atendimento no SUS para pessoas com dor crônica.
8: Boa noite.
9: Boa noite.
8: Existem dores que duram meses ou até anos, afetam milhões de brasileiros e podem comprometer o trabalho, o sono e a qualidade de vida.
9: Para ampliar o atendimento a esses pacientes, uma nova lei garante assistência integral pelo SUS e cria o Dia Nacional.

0: Nacional de Conscientização e Enfrentamento da Dor Crônica. A repórter Marcela Cunha tem os detalhes.
1: As pessoas que convivem com dor crônica agora têm direito a atendimento integral pelo SUS. O texto prevê acompanhamento na rede pública e determina que o paciente seja informado sobre os riscos e possíveis efeitos adversos dos tratamentos. Segundo a Sociedade Brasileira de Estudos da Dor, a condição atinge cerca de 60 milhões de pessoas no Brasil. Para o senador Dr. Irã, do Progressistas de Roraima, a medida corrige uma lacuna no acesso a tratamento.
2: Um tema tão importante que é negligenciado pelo nosso Sistema Único de Saúde, que tem um tripé pétreo da universalidade, da equidade e da integralidade, que é o nosso SUS. Ao fazer a defesa desse projeto, você beneficia essas pessoas para que elas tenham acesso amplo e rápido ao nosso sistema de saúde, pessoas com dor crônica, e eu me incluo aqui, e assim é com muitas pessoas.
1: A nova lei também cria o Dia Nacional de Conscientização e Enfrentamento da Dor Crônica em 5 de julho. A data será representada pela cor verde e deve estimular campanhas sobre prevenção, diagnóstico, opções de tratamento e combate ao preconceito contra quem vive com dor constante. Para a senadora doutora Eudócia, do PSDB de Alagoas, a criação de uma data nacional tem um papel estratégico na ampliação da conscientização e na mobilização de profissionais e gestores em torno do tema.
3: A iniciativa confere visibilidade a uma condição que afeta milhões de brasileiros e que muitas vezes permanece invisível no debate público. A dor crônica compromete a qualidade de vida, limita a autonomia e interfere nas relações sociais, familiares e profissionais, configurando um importante desafio para o sistema de saúde e para a sociedade.
1: O projeto teve origem na Câmara dos Deputados e foi aprovado pelo Senado em maio, sob relatoria do senador Flávio Arnes, do PSB do Paraná. A regulamentação pelo Executivo deverá detalhar como esse acompanhamento será oferecido no SUS.
4: E o senador astronauta Marcos Pontes, do PL de São Paulo, defendeu que a avaliação para o exercício da atividade médica seja realizada pelo Conselho Federal de Medicina e não pelo Ministério da Educação, como prevê a medida provisória editada pelo governo federal. A proposta torna obrigatória a aprovação de um exame nacional para exercer a profissão. O texto já está em vigor, mas ainda precisa ser analisado pelo Congresso Nacional.
0: Segundo o parlamentar, a certificação dos profissionais deve ficar sob responsabilidade da entidade que representa a categoria, de forma semelhante ao que ocorre com a Ordem dos Advogados do Brasil. Já o MEC caberia avaliar a formação dos estudantes, além de fiscalizar a qualidade dos cursos de graduação. Para Marcos Pontes, é necessário separar as funções de formação e fiscalização. Ele afirma que o órgão responsável pelo ensino não deve ser o mesmo encarregado de atestar a proficiência dos futuros médicos.
5: A função do Conselho Federal de Medicina é a avaliação dos profissionais. Assim como é feito na advocacia, você tem os cursos de formação de advogados e depois você tem a OAB, para que o profissional possa ser certificado pelos seus pares para poder exercer essa profissão. Da mesma forma da medicina.
4: O Supremo Tribunal Federal vai analisar uma proposta de súmula vinculante que pode impedir a criação de despesas públicas ou a concessão de benefícios sem a indicação do impacto no orçamento e da fonte de recursos para custeá-los.
0: O tema repercutiu no Senado. Os detalhes com o repórter Alexandre Campos.
6: Na opinião do senador Eduardo Girão, do Novo do Ceará, o Brasil não precisa escolher entre irresponsabilidade fiscal e ativismo judicial. O caminho correto, na visão dele, é cumprir a Constituição, respeitar a lei de responsabilidade fiscal e preservar o papel de cada poder. Já o senador Oriovisto Guimarães, do PSDB do Paraná, classificou de oportuna a proposta de súmula vinculante.
7: Vem no momento em que o país está ampliando gastos, desrespeitando a lei de responsabilidade fiscal. E é preciso que aqueles que querem que essa lei seja cumprida recorram ao Supremo e que o Supremo tenha um instrumento dessa súmula vinculante para facilitar os julgamentos e para que realmente a lei da responsabilidade fiscal seja respeitada.
6: Para Marcos Pestana, diretor executivo da Instituição Fiscal Independente, órgão vinculado ao Senado, que tem como uma de suas atribuições mensurar o impacto fiscal, especialmente os decorrentes de decisões dos poderes da República, a iniciativa é redundante. Ele explicou que a Constituição e a Lei de Responsabilidade Fiscal já exigem que qualquer gasto extra proposto venha acompanhado de medida compensatória, como corte de despesa ou aumento de tributos.

0: tributos.
1: E quem assumir a presidência da República no próximo ano terá pela frente um grande desafio: equilibrar as contas públicas.
2: Um relatório da Instituição Fiscal Independente alerta que, sem medidas de ajuste, a dívida do governo pode alcançar um nível recorde na próxima década. A reportagem é de Douglas Castilho.
3: Segundo a entidade, a instabilidade em alguns dos maiores produtores de petróleo do mundo pressiona a inflação e prejudica o poder de compra das famílias, o que deve levar o Banco Central a manter uma política de juros altos por mais tempo. Assim, o relatório prevê que a inflação feche o ano em 5%, resultado acima do teto da meta, e que a taxa Selic diminua apenas 0,25 ponto percentual. O diretor da IFE, Alexandre Andrade, explicou como todo esse processo acontece na prática, dando o exemplo do diesel.
4: O diesel mais alto vai afetar fretes, custo de transporte de mercadorias, e isso tudo é repassado para os preços finais dos produtos. Então, a depender dos desdobramentos do conflito, isso tende a ser muito ruim para os índices de inflação.
3: Apesar desse aspecto negativo, o Brasil pode se beneficiar em outro ponto, ao menos no curto prazo. Como grande produtor de petróleo, o país aumenta o preço da venda, ganha dividendos pagos pela Petrobras e ainda melhora a arrecadação de tributos, cumprindo a meta fiscal no ano. Mas o relatório reforçou a preocupação com o aumento constante da dívida pública, que, segundo o documento, pode chegar a níveis insustentáveis em 2036.
1: O senador Isalci Lucas, do PL do Distrito Federal, destacou a instalação da Frente Parlamentar Mista de Defesa dos Feirantes. Segundo o parlamentar, a iniciativa busca fortalecer a atividade das feiras livres e valorizar os trabalhadores do setor.
2: Isalci defendeu ainda projeto de autoria da senadora Leila Barros, do PDT do Distrito Federal, que propõe a criação de regras para garantir que os feirantes que trabalham há pelo menos 5 anos na mesma feira não precisem se submeter à licitação e tenha o direito de transferir o ponto para familiares.
5: Eles estão passando por um momento difícil porque o governo não tem a sensibilidade, está querendo licitar todos os boxes das feiras, quer dizer, os grandes empresários que têm grana vão lá e vão ganhar a licitação.
1: E o fim da escala 6x1 terá sessão de debate temático no Senado. A sessão será no dia 1º de julho. O objetivo é discutir os impactos sociais, econômicos e produtivos da redução da jornada de trabalho.
2: A PEC, aprovada pela Câmara, reduz a carga semanal de 44 para 40 horas, garante 2 dias de descanso e prevê uma implementação gradual ao longo de 14 meses. Repórter Lana Dias.
6: Devem participar do debate especialistas, representantes do governo, do setor produtivo e dos trabalhadores. O presidente do Senado, Davi Alcolumbre, também confirmou a presença da Frente Nacional de Prefeitas e Prefeitos. O senador Randolfe Rodrigues, do PT do Amapá, diz ter expectativa de votar o texto antes do recesso parlamentar.
7: Então nós estamos até 17 de julho para votar o fim da 6x1 e a instituição da escala 5x2. Eu estou confiante que antes de entrarmos em recesso, nós apreciaremos.
6: Mas o senador Oriovisto Guimarães, do PSDB do Paraná, disse que a proposta não deveria ser votada em período próximo às eleições.
8: E votar essas coisas em período pré-eleitoral é uma loucura. A escala 6x1 é a maior de todas as bombas fiscais que nós podemos aprovar.
6: A proposta de emenda à Constituição, que acaba com a escala 6x1, já foi aprovada na Câmara dos Deputados.
2: Com edição de Paula Groba e trabalhos técnicos de João Lira, o Jornal do Senado fica por aqui. Acompanhe agora as notícias da Câmara dos Deputados. Boa noite.
1: Boa noite e até amanhã.
9: 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Câmara dos Deputados.
10: Avança projeto que amplia a promoção de eventos do esporte feminino.
11: Propostas ampliam suporte para mulheres grávidas e mães que estudam.
10: Câmara prioriza emissão de documento à vítima de violência doméstica.
11: Parlamentares aprovam novo símbolo para identificação da pessoa idosa.
10: Boa noite. Os deputados aprovaram um projeto que estabelece um novo símbolo nacional para identificar pessoas idosas. O texto pode seguir agora para o Senado, como informa a repórter Sofia Peçanha.
12: A Comissão de Constituição e Justiça da Câmara aprovou o projeto que institui um novo símbolo nacional de identificação da pessoa idosa. Hoje, o símbolo mais conhecido é o desenho de uma pessoa curvada com bengala. Pelo projeto, essa imagem será substituída por um novo símbolo, uma pessoa em pé acompanhada da inscrição 60+. O texto altera o Estatuto da Pessoa Idosa e a lei

0: de atendimento prioritário, para determinar que um novo símbolo seja utilizado em assentos preferenciais no transporte coletivo, vagas de estacionamento, filas e caixas prioritários, além de demais sinalizações destinadas ao atendimento preferencial da população idosa. Na justificativa do projeto, o autor, o deputado Gabriel Nunes, do PSD da Bahia, argumentou que o símbolo atual passa uma imagem negativa e estereotipada do envelhecimento, associando a pessoa idosa à fragilidade e à limitação física. A relatora do projeto, na Comissão de Constituição e Justiça, a deputada Maria do Rosário, do PT do Rio Grande do Sul, afirmou que o país vive uma mudança no perfil da população.
1: Nós estamos cada vez mais velhos, mas nós queremos a longevidade com qualidade de vida. As próprias palavras que a gente usa, parece que a gente fala sobre o mundo produtivo quando não estamos aposentados. E quando estamos aposentados, falamos em inativo.
0: O projeto não muda direitos nem cria novos benefícios para a população idosa, apenas altera a identificação visual. Essa padronização do símbolo, segundo a Maria do Rosário, também ajuda no reconhecimento dos direitos da pessoa idosa em diferentes ambientes.
1: Esses símbolos unificados no plano nacional contribuem também para que, independente do letramento da pessoa, a gente olhe para uma vaga de estacionamento, para um espaço, para uma fila e faça cumprir as demais leis, seja na saúde, seja no estacionamento, como eu falei, seja em todas as áreas. Então, eu creio que criar esse símbolo hoje faz uma diferença para um Brasil que quer assegurar dignidade, direitos e respeito, sobretudo, à pessoa idosa.
0: Alguns estados já utilizam o símbolo sugerido em suas regiões, mas agora o projeto institui a imagem como símbolo oficial em todo o país. Aprovado pelas comissões da Câmara, o projeto seguirá para o Senado. Da Rádio Câmara de Brasília, Sofia Peçanha.
2: Segurança Pública.
3: Adilson Barroso, do PL de São Paulo, apresentou o projeto que cria um sistema de alerta por aplicativo para avisar vítimas de violência doméstica sobre a aproximação de agressores monitorados por tornozeleira eletrônica.
4: Adilson Barroso ressalta que a ferramenta permite chamar o serviço de emergência com envio da localização em tempo real, registrando as violações como elemento de prova. Ele acrescenta que, segundo o projeto, o poder público poderá fornecer celular às vítimas atendidas.
2: Votação.
3: A Câmara dos Deputados aprovou prioridade na emissão de documentos para mulheres vítimas de violência doméstica. A repórter Júlia Lopes conta como deve funcionar.
5: Mulheres vítimas de violência doméstica que tiverem seus documentos destruídos ou roubados pelo agressor poderão ter atendimento prioritário para emissão de novos documentos. A medida está prevista no projeto de lei do deputado Duda Ramos, do Podemos de Roraima, aprovado pela Comissão de Constituição e Justiça da Câmara dos Deputados. A proposta altera a Lei Maria da Penha e também poderá beneficiar os dependentes da vítima. A mudança busca fortalecer a proteção e a autonomia das mulheres ao reconhecer a importância da documentação pessoal para garantir independência e acesso a direitos. O texto prevê atendimento prioritário em órgãos de identificação civil, cartórios e demais entidades responsáveis pela emissão de documentos com medidas de segurança e proteção da privacidade das vítimas. A regra vale para todos os documentos pessoais da mulher e de seus dependentes. O relator da proposta, deputado Diego Garcia, do União do Paraná, destacou que o projeto prevê mecanismos de proteção e sigilo durante todo o processo.
6: A comprovação será feita presencialmente por meio do boletim de ocorrência ou outro documento equivalente que comprove a situação de violência doméstica. E um ponto muito importante, o projeto também garante que todo esse processo seja feito com segurança e sigilo, protegendo a vítima e evitando qualquer risco adicional à sua integridade.
5: O texto aprovado também altera o Código Penal. Assim, a retenção, subtração ou destruição de documentos da mulher ou de seus dependentes será classificada como violência psicológica contra a mulher. O projeto que garante prioridade na emissão de novos documentos para vítimas de violência doméstica segue agora para análise no Senado. Da Rádio Câmara de Brasília, Júlia Lopes.
2: Direitos Humanos.
4: projeto que obriga pais agressivos a participar de programa de prevenção de violência pode seguir para o Senado. A repórter Paula Bittar tem os detalhes da proposta.
7: A Comissão de Constituição e Justiça da Câmara aprovou um projeto que obriga pais ou responsáveis que tenham praticado violência contra criança ou adolescente a participar de programas de prevenção desse tipo de agressão. A relatora na CCJ, a deputada Laura Carneiro, do PSD do Rio de Janeiro, disse que o texto se harmoniza com a Constituição Federal, que assegura às crianças com prioridade a proteção integral e o resguardo contra toda forma de negligência, violência, crueldade e opressão. O texto aprovado modifica o Estatuto da Criança e do Adolescente para estabelecer que, uma vez verificada a hipótese de violência física, sexual, psicológica, negligência ou abandono, a autoridade judicial poderá determinar, além do afastamento do agressor da moradia, seu ingresso em programas de prevenção de violência contra crianças ou adolescentes. O autor do projeto, o deputado José Medeiros, do PL de Mato Grosso, disse que a proposta caminha no sentido de trabalhar a saúde mental desses agentes.
8: Um projeto muito importante, porque trata, inclusive, sobre saúde mental. Nós temos vários casos, por exemplo, de violência doméstica em casa com crianças e que chega ao óbito. Esse projeto, ele amplia a atuação do juiz. Ele dá instrumentos para que o juiz possa, não só a questão da pena ali, que ele tem que se ater a isso, mas também demandar um tratamento para a saúde mental do pai ou da mãe que estiver envolvido em casos de violência contra crianças.
7: A proposta que obriga pais ou responsáveis que tenham praticado violência contra criança ou adolescente a participar de programas de prevenção desse tipo de agressão já pode seguir para análise do Senado, a menos que haja recurso para votação antes pelo plenário da Câmara. Da Rádio Câmara de Brasília, Paula Bittar.
2: Justiça.
3: A Câmara aprovou a proibição de candidatura ao Conselho Tutelar de pessoas condenadas por crimes graves. A repórter Fabielle Pires nos conta quais são os casos.
9: A Câmara dos Deputados aprovou uma proposta que proíbe a candidatura ao cargo de Conselheiro Tutelar de pessoas condenadas por crimes graves. Atualmente, para ser integrante de Conselho Tutelar, os candidatos devem ter reconhecida idoneidade moral. Mas a lei não lista critérios para esse requisito. Por isso, a deputada Ana Paula Lima, do Partido dos Trabalhadores de Santa Catarina, apresentou a mudança para impedir que condenados por crimes graves não possam concorrer. O Conselho Tutelar é um órgão de fiscalização que busca garantir que crianças e adolescentes tenham seus direitos respeitados. Os membros são eleitos em cada município a cada 4 anos. A relatora da proposta, deputada Laura Carneiro, do PSD do Rio de Janeiro, que foi secretária de Assistência Social, defendeu a importância dos conselheiros tutelares na proteção de crianças e adolescentes que estão em situação de vulnerabilidade. Ela julga que não pode ser conselheiro tutelar qualquer pessoa.
10: Não pode ser conselheiro tutelar aquele que comete um crime, né? Mesmo que ele tenha cumprido a sua pena, ele tem sob a sua tutela aquele delito que foi cometido na sua história.
9: O texto final aprovado foi elaborado pela relatora. Laura Carneiro definiu os crimes graves como aqueles previstos em algumas leis de combate à violência, como a Lei de Crimes Hediondos, crimes violentos previstos na Lei Maria da Penha, além de crimes de injúria contra criança e adolescente, racismo e de improbidade administrativa. O projeto que proíbe a candidatura ao cargo de conselheiro tutelar de pessoas condenadas por crimes graves foi aprovado por todas as comissões e segue agora para análise do Senado. Da Rádio Câmara de Brasília, Fabielle Pires.
2: Economia.
4: Dimas Gadelha, do PT do Rio de Janeiro, apoia o projeto que proíbe a exploração, a oferta e a publicidade de apostas de quota fixa. A proposta revoga a legislação que regulamenta as bets e prevê o bloqueio de plataformas, aplicativos e transações financeiras ligadas à atividade.
3: Dimas Gadelha alerta para o aumento do endividamento das famílias e para os prejuízos à saúde mental associados às apostas online. Segundo ele, a ideia é conter os impactos sociais e econômicos dessa atividade, prevendo inclusive punições para quem facilitar o acesso a plataformas proibidas.
2: Relações Exteriores.
4: Comissão aprova a revogação de confisco de bens de alemães, japoneses e italianos por causa da Segunda Guerra Mundial. A repórter Maria Neves contextualiza a proposta.
11: A Comissão de Relações Exteriores da Câmara aprovou o projeto do deputado Kim Kataguiri destinado a revogar um decreto de 1942 que tinha por objetivo confiscar

0: bens de alemães, japoneses e italianos. Durante a Segunda Guerra Mundial, de 1939 a 1945, Japão e Itália se alinharam ao governo alemão de Adolf Hitler e formaram o chamado Eixo. No Brasil, o presidente da época era Getúlio Vargas, que ao final do conflito se alinhou aos adversários do Eixo, grupo chamado de Aliança e formado por França, Inglaterra, Estados Unidos e a antiga União Soviética. Foi nesse contexto da guerra que o governo brasileiro editou o decreto agora revogado. Kim Kataguiri ressalta que japoneses, alemães e italianos não tinham nenhuma influência ou participação nas decisões políticas e militares tomadas pelos governos de seus países durante a guerra. Para o deputado, manter o decreto em vigor não faz nenhum sentido e afronta os princípios de justiça e igualdade. Relator do texto, o deputado Luiz Felipe de Orleans e Bragança, do PL de São Paulo, afirma que a norma já era injusta em 1942. Ele ressalta que os imigrantes alemães, japoneses e italianos e seus descendentes jamais deveriam ter sido punidos pelas ações dos governos do Eixo. Hoje, na opinião do parlamentar, o decreto contraria o Estado Democrático de Direito.
1: Na diplomacia, os gestos são muito importantes. Esperamos que a revogação de norma tão cruel sirva como gesto de amizade em face de países tão caros à política externa brasileira e às relações internacionais do país.
0: Ainda em 1946, um decreto do então presidente Eurico Gaspar Dutra devolveu bens e direitos dos cidadãos italianos. As propriedades confiscadas de alemães e japoneses foram restituídas ao longo dos anos. Apesar disso, o decreto de 1942 nunca foi revogado. A última propriedade tomada pelo governo brasileiro na época era uma escola japonesa localizada em Santos, no litoral de São Paulo. Em 2018, o prédio foi devolvido à Associação Japonesa de Santos como parte das comemorações dos 110 anos da imigração japonesa para o Brasil. Os bens não reclamados foram incorporados ao patrimônio da União. O projeto que revoga decreto de Getúlio Vargas que confiscava bens de alemães, japoneses e italianos ainda será analisado pela Comissão de Constituição e Justiça. Da Rádio Câmara de Brasília, Maria Neves.
2: Educação.
3: Propostas ampliam a rede de apoio para grávidas e mães que estudam. A reportagem é de José Carlos Oliveira.
4: As comissões da Câmara dos Deputados analisam 5 projetos de lei que ampliam o apoio a estudantes grávidas em período pós-parto ou que estejam amamentando. A intenção é criar condições nas escolas e universidades para que elas possam se manter nos cursos normalmente. A relatora, a deputada Cris Tonietto, do PL do Rio de Janeiro, apresentou o texto consolidado das propostas nas comissões da Mulher e de Previdência e Assistência Social.
5: A gente sabe que tem um momento que é muito sagrado para a mulher, que é justamente a maternidade. Agora, também não é justo que uma mulher, justamente por estar grávida, por estar passando pelo período depois, no caso, puerpério, parto, que ela tenha ali algum tipo de cerceamento dos seus direitos, né? E principalmente esse vínculo materno-infantil. O projeto, ele promove um acolhimento, ele viabiliza a oportunidade para que a mulher possa ter o seu direito à educação assegurado.
4: O texto altera a Lei de Diretrizes e Bases da Educação Nacional para garantir adaptações necessárias nas instituições de ensino. A lei que regula os exercícios escolares em casa também ganha novas regras específicas para essas estudantes, sobretudo em relação a acompanhamento pedagógico e material didático. Cris Tonietto cita outros benefícios.
5: Às vezes a flexibilização de prazos administrativos, para que ela possa entregar eventualmente a monografia com um tempo um pouquinho mais dilatado, porque é uma questão de direito. Então, no ambiente acadêmico, a gente precisa de oferta mesmo, de espaços que possa a mulher amamentar o seu bebê, que ela possa, de repente, trocar uma fralda do bebê, se ela tiver que, por alguma razão, levar esse bebê, eventualmente, questões de acesso remoto para esta mulher, para que ela tenha a possibilidade de não deixar e não negligenciar em hipótese alguma a sua vocação primária, que é justamente a maternidade, mas também sem sacrificar de alguma forma os seus sonhos, os seus projetos.
4: De acordo com o texto, os mesmos direitos serão garantidos às estudantes que adotarem uma criança ou receberem guarda judicial para adoção. Nesses casos, o prazo do benefício é limitado a 120 dias, o mesmo da licença maternidade. A proposta ainda vai passar pela análise das comissões de Educação e de Constituição e Justiça. Da Rádio Câmara de Brasília, José Carlos Oliveira.
2: Saúde.
6: O projeto de Florentino Neto, do PT do Piauí, garante que laudos, exames e relatórios médicos emitidos por profissionais da rede privada sejam aceitos pelo SUS. De acordo com o texto, os documentos poderão ser usados para encaminhamentos, regulação de consultas e continuidade de tratamentos na rede pública.
3: Florentino Neto acredita que a medida evita a repetição de consultas e exames já realizados. Segundo o deputado, o objetivo é reduzir a burocracia e acelerar o acesso dos pacientes a diagnósticos e a atendimentos especializados.
2: Esporte.
6: Projeto que busca ampliar a promoção de grandes eventos de esporte feminino avança na Câmara. A repórter Silvia Munhato tem os detalhes.
7: A Comissão de Esporte da Câmara aprovou o projeto para obrigar as entidades esportivas responsáveis pela organização de grandes eventos a adotar medidas de promoção do esporte feminino. A ideia é melhorar a visibilidade institucional, o acesso a estruturas esportivas adequadas e o desenvolvimento de categorias de base e formação profissional feminina. A proposta original da deputada enfermeira Rejane, do PCdoB do Rio de Janeiro, tratava do fortalecimento do futebol feminino com várias medidas para garantir a igualdade de gênero. A relatora, deputada Nelly Aquino, do Podemos de Minas Gerais, alterou a proposta, retirando alguns pontos que, segundo ela, já constam da Lei Geral do Esporte, e aproveitou para ampliar o alvo da proposta para todos os grandes eventos esportivos, não apenas o futebol. A deputada enfermeira Rejane apoiou as mudanças.
8: Quanto mais a gente consiga aprimorar uma proposta legislativa para valorizar, né, as mulheres, e eu tenho muita luta também com mulheres negras, com a população LGBT, enfim, eu acho que a gente tem que ir à frente. Não dá para retroceder.
7: O projeto que trata da promoção da participação feminina em grandes eventos esportivos será analisado agora pelas comissões de Defesa dos Direitos da Mulher, de Finanças e Tributação e de Constituição e Justiça. Da Rádio Câmara de Brasília, Silvia Minhato.
3: O projeto reconhece as seleções brasileiras masculina e feminina de futebol como manifestação da cultura nacional e símbolo da identidade brasileira. Autor da proposta, Hélio Lopes, do PL do Rio de Janeiro, destaca o papel histórico das equipes na formação da memória e do sentimento de pertencimento dos brasileiros.
6: O texto ressalta tanto a trajetória da seleção masculina quanto a contribuição da seleção feminina para a valorização do futebol. Segundo Hélio Lopes, as duas equipes ajudam a projetar a imagem do Brasil no exterior e reforçam uma referência esportiva e cultural.
3: Termina agora o Jornal Câmara dos Deputados, produzido pela Rádio Câmara, com trabalhos técnicos de Wellington Teles e apresentação de Tércia Guimarães e Luciana Vieira. Uma boa noite para você.
6: A Voz do Brasil volta amanhã. Boa noite.
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4: 20 horas e 4 minutos.

0: Uma salva de palmas, Mari Fernandes!
1: Obrigado, gente!
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3: 20 horas e 30 minutos.

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